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0: 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E a hora certa.
1: 9:24.

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0: 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E a hora certa.
1: 10:02.
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4: 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Diário FM, e a hora certa,
5: 10:18.
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0: 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E a hora certa.
1: 10h53.
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0: 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E a hora certa. 12:26. 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

0: 5%. O sol nasceu hoje, um minuto depois de ontem, né? Às 6h20 da manhã. E vai se pôr às 18h27.
1: E a temperatura?
0: Mínima de 25, a máxima faz hoje 31 graus.

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2: Bom dia, minha equipe maravilhosa. Olha a hora. Bora levantar. Bora lavar os olhos. Para escutar o Luiz Melo Entrevista, o melhor programa de todas as manhãs, e traz notícia fresquinha para nós. Bom dia, bom dia, bom dia. Vamos que esse programa é maravilhoso. Olha a hora!
3: No relógio da Diário, 7h39.
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6: Oi, Luiz Melo, aqui é o Gabriel. Eu escuto os seus Pokémon essa semana. Amanhã eu consigo o canco. Pocuê, no Gato Repoque, é na rua.
3: Isso mesmo, Gabriel. Lugar de repoque é na rua. E é pra lá que vamos, né? Vamos arruar? Cadê os nossos craques da informação? Opa! Elson Summer. E Olívio Fernandes, bom dia, Olívio.
5: Olívio Fernandes.
7: Olívio Fernandes, dá hora aí pra nós, cababum.
8: Na capital, Macapá, 7h40. Sextou, bom dia, Zulana.
3: Bom dia, de cara, na hora, 7h40. Dia de muito sol, né?
8: De muito sol. Olha só, o pessoal passando aqui atrás, com o guarda-chuva sombrinha, como o pessoal percebe. Sol calticante aqui na zona sul de Macapá. Imagina, aliás, hoje eu acordei, quando eu abri o celular para ver a mensagem, 5 mensagens. Oi, sumido, cadê o Pix do dia 12?
3: Oi, poxa, sumido. Hoje é o dia que muitos vão receber aquela mensagem. Oi, deixa eu te falar, né? É mais ou menos assim, né?
8: Pelo menos uma me convidou pra
3: jantar. Tô com tanta saudade de você.
8: Né? Sumido.
3: Ai, ai.
8: Olha, Bruno, mais uma
3: hoje esse telefone não
8: jantar.
3: Para, hein?
8: Não, começou não. Cedo.
9: Ah. É, o que?
8: Silana,
9: o quê?
8: Movimento aqui na zona sul da capital Macapá, a sexta-feira. Dia do namorado, amanhã dia do santo casamenteiro, Santo Antônio.
3: Santo Antônio.
8: Como você falou, Santo Antônio, é. Vai fazer um programa especial amanhã no Cidade Viva, ritmo isso. De Copa do Mundo.
3: Legal.
8: Vou sortear a camisa da seleção brasileira.
3: Opa! Legal.
8: Olha, aqui, tá próximo, aqui, ao Conjunto Habitacional São José, aí o Batalhão de Força Tática. Olha o sol lá. Olha o amanhecer.
3: Tá bonito,
8: esse
3: né?
8: Sol maravilhoso, tá bonito.
3: Aliás, eu vi um vídeo do governador Clécio que anunciou aí telão em todos os residenciais, hein?
9: É, em é maioria verdade. Dos residenciais, né?
3: É, a maioria.
9: Em vai alguns ter... pontos da cidade também.
3: Vai ser uma festa isso. Danada amanhã, hein?
8: Macapá, Babucajá, Açucena, Miracema, Nelson dos Anjos, Pedrinhas. E, enfim.
9: Bom, amanhã, amanhã, 7 da noite, a cidade vai estar. Parada, Zilana.
3: Não, não vai parar, não.
9: Senão...
3: Não vai parar, não.
9: Não, eu digo assim, festa. Parada, porque todos estarão em frente à TV
3: amanhã,
9: assistindo o jogo do Brasil.
3: São cedo, hein? Todo mundo cedinho.
9: E olha, viu, Kleber Barbosa?
8: Logo
9: viu,
8: cedo. Barbosa? E Kleber, logo cedo, às primeiras horas, o Rodrigo Silva e o

0: Preciso. E já vão entrar no programa Cidade Viva comigo e com o Cleber Barbosa.
1: Opa,
0: conexão
1: legal.
0: Amanhã, sábado.
2: Isso. Viu? A gente não tem a participação deles agora, que eles estão em voo, né?
1: É.
2: Mas já eles vão entrar em contato conosco.
1: Estão chegando já em Nova Jersey.
0: Exatamente. E o brasileiro apitou muito bem. 3 expulsões ontem na estreia. É, e ele falou inglês perfeitamente, o árbitro brasileiro.
1: Wilton Pereira Sampaio.
0: O inglês ontem. Excuse me. Mas olha, essa é a sexta-feira azulana aqui da Zona Sul de Macapá, com a manhã ensolarada. Vou para outro ponto da cidade. O Elson Summer, bom dia. Onde por onde, Summer? Summer, Summer, Summer,
3: Elson Summer. Cadê? Cadê? Alô, Ferrari, opa. Nossa imagem tá chegando aí.
2: Tá tudo
3: oi,
2: aqui.
3: Oi,
2: a sua agora. Não, a sua não.
3: Não?
2: Ainda não te vi.
3: Calma aí. Deixa eu tentar aqui rapidinho, Zilana. Vou sair aqui.
2: Tô vendo aí.
3: Pronto, Ferrari.
1: Tô vendo muita paneira de açaí, meu
2: rapaz,
1: mano.
2: Rapaz, mas é muito açaí, ó.
3: Vem aí, tá conectando aqui a nossa internet. Agora.
1: Opa, aí sim, hein?
3: Aê!
1: Agora
3: Zilana,
1: sim.
3: Bom dia.
2: Bom dia, Summer.
3: Bom dia pro nosso querido Olívio Ferrante. Já deu pra saber, já deu pra perceber que eu tô aqui na orla de Macapá, majestoso Rio Amazonas. Tá lindo demais aqui a nossa visão. E o detalhe é o seguinte, muita movimentação também aqui na Feira do Açaí, viu, Zilana?
2: Pois é. Na rampa do açaí e numa verdadeira feira aí, né, do açaí.
3: Exatamente. Ó, eu procurei aqui perguntar, inclusive eu tô tentando perguntar, o povo não quis me dar muita moral não aqui, Zilana. Perguntei quanto era que tava a lata, quanto era que tava a saca do açaí, o povo não quis falar muito não, mas tá bem conta, viu? Tá baratinho.
2: Tá baratinho,
3: eu,
2: tá?
3: Eu tô esses dias comprando, pra quem é viciado como eu, tão comprando de...
2: Você toma açaí 12, todo dia, Samer? Você toma todo dia açaí?
3: Almoço e janta.
2: Não acredito.
1: Égua.
2: Jura?
3: Graças ao bom Deus.
4: E, inclusive, eu já vi o Samer no shopping center com a família jantando açaí.
2: É mesmo?
1: Já. É igual eu, Samer. Açaí também, mas não no almoço e na janta. Mas no almoço todo dia tem que ter açaí.
3: Vai bem, né?
1: É, se não tem no almoço, tem que ter na janta. E realmente tá mais barato, viu?
3: Ô, Zilana, Kleber, Bruno, é o seguinte, teve outra vez, estava lá em Belém do Pará, estava num shopping lá em Belém, estava tomando açaí, que aparece por lá a cantora Letícia Wally perguntando, eu tô com inveja, mas estava no shopping em Belém, tomando aquele açaizão especial.
1: É
2: verdade.
3: Eu tô num lugar muito agradável, olha. O açaí bonito, viu?
1: Aparentemente
3: açaí novo, legal.
1: É isso aí.
3: Então hoje, procurar saber daqui a pouco quanto é que vai chegar hoje aí pro consumidor, o preço final aí pro consumidor. Tem interesse nessas informações. Mas, Barcelona, o Olívio Fernandes estava falando agora há pouco sobre a Copa do Mundo, amanhã é a estreia da nossa seleção.
2: Sim.
3: Você também falou sobre o governador Clécio Luiz, que anunciou telões em todos, literalmente todos os residenciais aqui de Macapá, São José, Miracema, Macapá, Bamucajá. E o governador tem um vídeo aí que ele fala sobre isso.
2: Ah, legal.
3: Que fala
2: ver.
3: Sobre essa programação. Vamos acompanhar o governador Clécio Luiz. Ferrari, te mandei.
1: Só um minuto que o Ferrari tá
2: baixando
1: só ajustando
2: esse
1: aqui.
2: Vídeo ainda.
3: Faltou combinar com o Ferrari.
2: Tem que ter
1: comunicação. Senão não tem como.
3: É verdade.
1: O Ferrari já tá ajustando aqui. Enquanto isso, a gente vai... a gente vê... Eu, por exemplo, fiquei ontem andando pela cidade, vi a população realmente empolgada com...
2: Mas
1: olha, tá tudo...
2: Venda de camisas, né?
1: Venda de camisa tá movimentando muito.
2: Artigos, bandeiras... A nossa redação tá bonitinha.
1: Tá bonitinha. Caiu uma, Zilana.
2: Ah, não acredito.
1: Caiu lá. O João derrubou.
2: Ah, o João.
1: Tem que ser o João.
2: Vamos lá, cadê o vídeo? Vamos ver...
3: Bora lá.
5: Pela seleção brasileira é bom, né? Mas torcer pela seleção em união com os nossos amigos e familiares pertinho de casa é melhor ainda. Então olha só, todo mundo já sabe que vai ter telão lá no Vila dos Oliveiras que eles pediram. Mas agora, anota aí, te prepara que saiu a escalação completa dos lugares aonde vai ter telão pra gente acompanhar a Copa do Mundo. Acompanha aí.
6: Brasil! Bora!

0: Bacana.
1: É isso.
0: Clima. Olha só, o clima vai estar fervendo amanhã, hein?
1: É.
0: Coisa boa.
1: E o detalhe, Zilene, todos os residenciais aqui da capital, Macapá, todo mundo vai receber.
0: Vai ser uma verdadeira festa. Eu tô muito confiante, viu?
2: Dois.
0: A seleção brasileira.
1: Tô acreditando amanhã.
0: Eu tô esperançosa. 3 a 1
1: pra nossa seleção. Esse é meu placar. Vai dar certo, vai dar certo.
0: Vai dar certo, vai dar certo.
1: É isso, Zilânia. Volta daqui a pouco com outras informações aqui no Luiz Melo Entrevista. Sextou, até daqui a pouco.
0: Sextou, até daqui a pouquinho. A gente vai voltar com o Olívio Fernandes. Ele tem alguma informação para dar pra gente?
2: É, tem uma informação aqui.
0: Tchau, tchau, Sammy. A gente se fala então daqui a pouquinho.
2: É, Olívio.
0: Olívio, com você, Olívio.
3: É só faltou informar, Zilânia, porque como é sexta-feira, seleção, dia do namorado, tem pagamento aí. É que saindo hoje. Então o pessoal vai estar com dinheiro no bolso.
0: Olha.
3: Então deixa eu informar, atenção. Hoje, já amanheceu na conta, a Prefeitura de Macapá, através da Macapá Prev, está pagando hoje a metade, 50% do 13º dos aposentados e pensionistas. Portanto, a Prefeitura de Macapá, através da Macapá Prev, está pagando hoje 50% do 13º dos aposentados e pensionistas. Dia 19, o funcionalismo público municipal recebe. O funcionalismo público municipal recebe o 50% do 10º, dia 19, da Prefeitura de Macapá. Já saindo o auxílio jaleco e já está confirmado para julho as férias dos professores. Repetindo, hoje Macapá Prev está pagando os aposentados e pensionistas 50% do 10º. Dia 19, o servidor municipal recebe 50% do 10º. E também auxílio jaleco e em julho está confirmado o pagamento das férias dos professores. Tá bom, Jesulana?
0: Isso é informação de
3: pagamento da Prefeitura de Macapá.
0: Muito bem.
2: Isso aí, dinheiro no bolso então, né não?
0: Dinheiro no bolso, todo mundo com dinheiro no bolso, não tem desculpa.
2: Tá tudo baludo.
3: Exatamente.
0: Tudo baludo, né? É isso aí, Olívio, obrigada pela informação.
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0: E vale dizer que gosto é gosto. Logo um bom gosto para todos os gostos.
7: Olha, eu gosto muito, muito, muito deste programa porque eu achei ele um programa muito, muito, muito, muito ótimo.
0: Afinal de contas, líder é líder. Então, segue o líder.
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9: Bom dia, Macapá. Sexta-feira, 12 de junho de 2026. Vamos aos destaques agora do portal diariodoamapá.com.br. Política. Ministério Público do Trabalho e Ministério Público Federal firmam acordo para fortalecer combate ao assédio eleitoral no Amapá. Nota 10. Alcione é atração nacional da Semana Estadual do Mar Abaixo 2026. Política. Acácio Favacho entrega parecer da PEC 47 ao presidente da Câmara, Hugo Mota. Esportes. Amapaense é convocada para a Seleção Brasileira Júnior de Handebol. E ainda cidades. Amapaenses já economizaram 13,3 milhões de reais com gratuidade do curso teórico para a CNH. 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

0: Olha, primeiro a Diário. Depois as outras. Nessa ordem, se acostume. E no relógio da Diário, 7h53.
1: Procurado por homicídio, é capturado no interior do estado. Suspeita de torturar rivais, é presa pela Patamon. Condenado por roubo, é capturado em Santana. E também em Santana, Polícia Civil prende homem acusado de estupro de vulnerável contra a enteada. As notícias policiais com ela, Ellen Costa, a nossa tiradora de elite.
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3: Olha só, Zilana, policiais militares do 7º Batalhão prenderam um homem que estava sendo procurado pela justiça. A captura desse indivíduo aconteceu na comunidade Terra Preta, uma área rural do município de Ferreira Gomes. Contra esse elemento, havia um mandado de prisão em aberto pelo crime de homicídio. Essa ação foi desencadeada após a guarnição receber uma denúncia anônima informando que o foragido, que é conhecido como Abraão, estava na região aterrorizando moradores da localidade e, devido ao seu histórico criminal, estava impondo medo e instaurando a chamada Lei do Silêncio àquela população. Os policiais se deslocaram até o lugar indicado para averiguação. Ao perceber a aproximação da viatura, o suspeito tentou fugir para uma área de mata próxima, mas foi perseguido e detido. Após a consulta ao sistema de segurança pública, foi confirmada a identidade do sujeito e constatada a existência da ordem judicial de recolhimento à penitenciária. O fugitivo foi conduzido à delegacia para os procedimentos legais cabíveis e está agora à disposição da justiça. E um homem de 44 anos de idade, condenado pelo crime de roubo, foi preso por agentes do Núcleo de Capturas da Polícia Civil. Esse elemento foi localizado e detido no bairro Hospitalidade, no município de Santana. De acordo com o delegado Bruno Braz, que é o chefe do núcleo, o indivíduo, na companhia de outros dois comparsas, praticou o assalto no bairro Elesbão, mesma cidade onde ele foi preso, no ano de 2022. Mediante grave ameaça, eles abordaram a vítima e subtraíram o valor de R$ 300, além de dois aparelhos celulares. O sujeito foi encaminhado para audiência de custódia e, posteriormente, para o Instituto de Administração Penitenciária, onde dará início ao cumprimento da pena restante, que é de 7 anos, 9 meses e 7 dias em regime semiaberto. E uma equipe da Patamo da Polícia Militar, empenhada na Operação Fronteira Brasil contra o crime organizado, prendeu uma mulher considerada foragida da justiça. A captura da suspeita aconteceu depois que a guarnição recebeu informações repassadas pelo setor de inteligência da PM sobre o paradeiro da fugitiva. A mulher, que tinha um mandado de prisão em aberto, estaria no conjunto Macapaba 2. De posse das informações, os agentes se deslocaram até o lugar indicado e detiveram a infratora. Após a consulta nominal, foi confirmada a existência da ordem de recolhimento ao sistema penitenciário existente contra ela. A polícia destacou que a suspeita, além de autuar, ou melhor, de atuar diretamente no tráfico ilícito de entorpecentes, exerce função de destaque dentro da organização criminosa que atua. Segundo levantamentos obtidos durante a investigação, ela possui a atribuição de aplicar a denominada disciplina interna da facção, que consiste aí na prática de agressões físicas, torturas e mutilações contra integrantes que descumprem determinações do grupo criminoso. Em 2025, ou seja, no ano passado, um vídeo amplamente divulgado nas redes sociais e pela imprensa local, a investigada aparece utilizando uma tornozeleira eletrônica e agredindo de forma extremamente violenta duas mulheres. O fato aconteceu no mesmo habitacional onde ela foi capturada. As imagens evidenciam o elevado grau de periculosidade desta mulher e demonstram sua atuação direta na imposição de punições físicas em nome da organização criminosa, reforçando aí seu relevante papel dentro da estrutura da facção.

0: Olha, para encerrar, a Delegacia de Infância e Juventude de Santana efetuou a prisão de um homem de 52 anos de idade, acusado de estupro de vulnerável contra a própria enteada, uma criança de apenas 9 anos. A captura do sujeito ocorreu na comunidade de Anauerapucu, no município de Santana, onde o investigado residia. De acordo com informações, o crime aconteceu na madrugada do dia 5 deste mês. O circuito interno de monitoramento da casa registrou cenas repugnantes da conduta criminosa e foram juntadas à investigação. Os laudos periciais emitidos pela Polícia Científica também trouxeram elementos técnicos irrefutáveis da consumação do delito. Os depoimentos colhidos ao longo das diligências, com destaque para as declarações da mãe da vítima, que presenciou o investigado cometendo o ato criminoso no interior do imóvel, também foram fundamentais. As investigações apontaram que o agressor agia de forma intimidadora, proferindo graves ameaças reiteradas contra a criança para garantir a impunidade e assegurar que ela permanecesse em silêncio. O criminoso tem um histórico de extrema agressividade marcada por episódios anteriores de violência doméstica contra sua esposa, além de graves acusações de abusos sexuais cometidos contra outras filhas, também menores de idade, relevando uma conduta criminosa reiterada no ambiente familiar. Ele foi conduzido para audiência de custódia e segue à disposição da justiça. Zilana, eu vou ficando por aqui, rouquinha, me recuperando de uma gripe, mas desejando um bom fim de semana a todos. Tchau, tchau e até semana que vem.
1: Boa recuperação, querida Ellen. Bom dia para você também, bom dia de trabalho.
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1: No relógio da Diário. 7h59, 8 horas em ponto agora. Virou o ponteiro.
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1: 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Suba.
4: De subir.
1: Nade.
4: De nadar.
1: Corra.
4: De correr.
1: Pedale.
4: De pedalar.
1: Mas também aprecia a paisagem. É o que aconselha o triatleta e simpático Joel Krieger. Falou com a gente essa semana. 72 anos, ele disse, viu? 72 anos.
4: No costado, hein?
1: Exatamente. É. Mas com barriga sarada e abdômen tonificado. Vividos e bem vividos. Então, mexa-se!
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6: Oi pessoal, tudo bem? Em nome da Fiat Vetral, se liga aí que eu tô chegando com o mexa-se. Hoje eu começo falando que a mapaense Jennifer Tayane foi convocada para a fase de preparação da seleção brasileira júnior feminina de handebol, visando a disputa do campeonato mundial da categoria. Eu te explico agora, olha, a armadora canhoto está entre as 21 atletas chamadas pela Confederação Brasileira de Handebol para os treinamentos que vão acontecer entre os dias 14 e 20 de junho lá em São Bernardo, em São Paulo. Atualmente defendendo a equipe do SESI Handebol, a Jennifer volta a vestir a camisa da seleção brasileira após novas convocações nas categorias de base. E o período de treinamentos, ele faz parte da preparação da seleção para o Mundial Sub-20, que será disputado entre os dias 24 de junho e 5 de julho lá na China. Na competição, o Brasil integra o Grupo C e terá pela frente as seleções da Alemanha, Romênia e Canadá na fase inicial do torneio. E essa convocação coloca mais uma vez o destaque na mapaense Jennifer, que vem ganhando espaço nas categorias de base do handebol brasileiro. Parabéns e boa sorte!
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6: Vamos dar de assunto agora, porque o Centro Integrado de Operações de Defesa Social, o CIOD, vai celebrar 20 anos de atuação no Amapá com uma programação especial que inclui a realização da primeira corrida 20 anos do CIOD, marcada agora para o próximo dia 14 de junho aqui em Macapá. E olha, gente, ao longo de 2 décadas, o órgão ele registrou mais de 2 milhões e 200 mil ocorrências, consolidando-se com

0: como uma das principais ferramentas de integração das forças de segurança pública aqui do estado. E agora, voltando para a corrida, essa corrida ela terá um percurso de 5 quilômetros e passará por importantes pontos turísticos aqui da nossa capital, como a Orla de Macapá e a Fortaleza de São José. A organização informou também que os participantes terão aí pontos de hidratação, suporte médico e toda uma estrutura de segurança durante o trajeto. E a expectativa é de reunir atletas profissionais e amadores em uma atividade que vai unir o esporte, a qualidade de vida e também a comemoração dos 20 anos de serviço prestados pelo CIODES à população mapaense. Bacana demais. 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Forte abraço para todo mundo e até qualquer hora. Tchau.
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6: No relógio da Diário. 8:04. 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
1: No relógio da Diário. 8:08.
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0: Ó, minha gente, o clima já tá esquentando, viu? E nem começou. Eleições 2026, quentura já aí. Olha, um evento que deveria marcar o lançamento oficial da pré-candidatura ao Senado Federal de Randolph Rodrigues foi suspenso por decisão judicial. TRE atendeu o pedido do MP Eleitoral e suspendeu o evento, como eu disse, de pré-candidatura do senador aí no Amapá. E em respeito ao público dele, que lotou aí o Araxá ontem, cerca de mais ou menos umas 15 mil pessoas, o senador Randolph, ao lado da esposa, da família, anunciou o fim da atividade, subiu ao palco mesmo assim para anunciar o encerramento aí desse evento. Grandioso.
1: Disse para todos.
0: Não, o primeiro.
1: Nós estamos cumprindo a decisão judicial.
0: Vamos ver o momento que ele sobe no palco para anunciar essa suspensão aí desse evento de ontem, que reuniu aí mais ou menos umas 15 prefeituras, gente de todos, quase todos os municípios do Amapá e, enfim, uma mobilização imensa. Vamos ver?
2: Todas e todos vocês. Eu queria agora, em primeiro lugar, agradecer a todos e todas que vieram dos quatro cantos do Amapá. Aos deputados estaduais, deputados federais, vereadores, aos prefeitos que têm acompanhado e visitado nesse tempo todo, mas, sobretudo, a todas e todos vocês que aqui atenderam ao convite para este ato de lançamento da nossa pré-candidatura. O agradecimento primeiro a Deus e depois à presença de vocês. A emoção de estar aqui é enorme. A presença de vocês aqui comigo é mais do que mereço. É mais longe do que pretendia ir. Neste momento, eu espero que Deus retribua em louvor, honra e glória todo o carinho que vocês estão dedicando neste ato. Lamentavelmente, alguns do campo político opositor ao nosso, e eu até os entendo, porque eles não são muito chegados ao povo, moveram uma representação ao Ministério Público. E o Tribunal Regional Eleitoral, a juíza Keila Utzig, acabou de deferir uma liminar em que eu acabei de ser notificado e comunicado às 19 horas e 59 minutos, determinando a suspensão deste evento. Nós, peço a atenção de todos, do lado daqui eu aprendi com a vida a respeitar a vontade de Deus em primeiro lugar, a vontade do povo e o cumprimento dos mandamentos da democracia e da justiça. Decisão judicial não se discute. Decisão judicial se cumpre. Em cumprimento a essa decisão judicial, nós estamos, neste momento, suspendendo esse ato. Mas não está suspensa a minha presença. Eu vou descer, ao terminar esse comunicado, aí para com vocês, que eu quero fazer questão de abraçar cada um que aqui está. Eu quero fazer questão.

0: aí, esse foi o pronunciamento do senador Randolph, logo depois que recebeu aí essa decisão liminar, suspendendo aí, que acolheu argumentos da Procuradoria Regional Eleitoral, suspendendo aí esse evento de ontem, que deveria marcar o lançamento de pré-candidatura aí dele ao Senado Federal. Ele agradeceu aí, subiu ao palco, agradeceu aí e disse que essa decisão tem que ser cumprida. Decisão judicial se cumpre, né? Se respeita e se cumpre. Mas ele falou com a nossa reportagem ontem, com o Elson Summer, que estava lá.
1: Disse para todos, nós estamos cumprindo a decisão judicial, cancelamos o evento, mas eu estou comovido com tudo que eu vi e recebi aqui. Só posso agradecer a Deus por esse momento. Não tem nada que realiza mais alguém do que a gratidão do seu povo, o reconhecimento do seu povo e o carinho do seu povo. Só tenho a agradecer a Deus pelo momento que ele me possibilita viver. Está recebendo o carinho do meu povo como um reconhecimento a tudo que fizemos até agora.
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3: Olha, Centro de Radioterapia do Amapá amplia atendimento oncológico com início da braquiterapia. É, olha, Centro de Radioterapia segue avançando na oferta de tratamentos especializados contra o câncer. Iniciou nesta semana os procedimentos de braquiterapia, modalidade considerada essencial para o tratamento de tumores ginecológicos, especialmente os casos de câncer de colo de útero. A nova etapa amplia a assistência oncológica no estado e permite que pacientes concluam o tratamento sem a necessidade de deslocamento para outras unidades da federação. É, na quinta-feira, dia 11, o secretário de Estado da Saúde, Reinaldo Martins, que esteve aqui também nesta bancada e falou um pouco com a gente, e também o deputado federal Dorinaldo Malafaia, estiveram na unidade acompanhando o funcionamento dos serviços, conversando com pacientes e profissionais da saúde e verificando aí os resultados dos investimentos realizados para fortalecer a oncologia no Amapá. O secretário destacou que o Centro de Radioterapia representa uma das maiores conquistas da saúde pública amapaense e vem transformando a realidade de pacientes que antes precisavam deixar o estado para realizar os tratamentos. Não, Kleber, agora eles podem fazer esse tratamento aqui, perto da família, que às vezes é uma grande ajuda, né? Então, com certeza, o secretário foi muito feliz ao dizer que o Centro de Radioterapia é uma das maiores conquistas da saúde pública amapaense, hein?
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4: Mercado. Olha, o Amapá segue atraindo a atenção de grandes empresas ligadas à cadeia de petróleo e gás. Essa semana, a Agência de Desenvolvimento Econômico do Amapá, a Agência Amapá, recebeu representantes da Tetra Technologies, multinacional norte-americana, especializada em soluções para o setor energético, e também do grupo Raycon, uma das principais referências em logística, navegação e transporte de derivados de petróleo da Amazônia. A reunião faz parte do trabalho de prospecção de investimentos conduzidos pelo governo do estado para estruturar o Amapá como um dos principais polos de apoio às futuras operações da margem equatorial brasileira.
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0: Olha, as inscrições para o Enem, o Exame Nacional do Ensino Médio, terminam nesta sexta-feira, dia 12, portanto, hoje, viu? O cadastro deve ser feito exclusivamente pela página do participante. De início, as inscrições acabariam na última sexta-feira, 5, mas o prazo foi prorrogado por mais uma semana pelo Ministério da Educação. A taxa é de R$ 85,00 e o pagamento, para quem não foi beneficiado pela isenção, pode ser feito até o dia 17 de junho. Ainda dá tempo, hein?
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3: Olha, a quadra junina 2026 aquece a economia local e fortalece empreendedorismo em Macapá. Com o início da quadra junina nesta quinta-feira, dia 11, Macapá vive um dos períodos mais aguardados do calendário cultural da cidade. Além de preservar e valorizar as tradições juninas, o evento também se consolida como uma importante ferramenta de incentivo à economia local, movimentando o comércio, gerando renda e ampliando oportunidades para empreendedores e trabalhadores informais. É promovida aí pela Prefeitura de Macapá, por meio aí da FUNCUT, a programação reforça o compromisso da gestão municipal em incentivar o desenvolvimento econômico por meio da cultura, criando espaços que fortaleçam pequenos negócios, ampliem a visibilidade de produtos locais

0: estimulem a circulação de renda na capital amapaense.
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2: Pesca. Olha, a Marinha do Brasil apreendeu uma embarcação pesqueira que transportava cerca de 9 toneladas de pescado e apresentava indícios de pesca ilegal durante a ação de fiscalização realizada na região da Foz do Rio Amazonas, litoral do Amapá. O barco foi interceptado pelo navio patrulha Bracuí e a cerca de 60 milhas náuticas, o equivalente a 111 quilômetros do arquipélago do Bailique. Ao ser identificada pelo navio militar,

0: Antes a bordo, não tinha habilitação para conduzir o barco, o que infringe o artigo 11 do regulamento da Lei de Segurança do Tráfico Aquaviário, e nenhum deles portava documentos de identificação. Além disso, o responsável pela embarcação não apresentou a licença obrigatória para a atividade pesqueira.
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2: Os amapaenses economizaram mais de 13,3 milhões de reais na obtenção aí da Carteira Nacional de Habilitação desde dezembro de 2025, com a gratuidade aí do curso disponibilizado pela plataforma CNH Brasil. Do Ministério dos Transportes. No período, 14.061 formações sem custo foram realizadas na unidade da Federação. Antes da nova política, o curso teórico, etapa obrigatória do processo de habilitação, custava em média R$ 950,94 no Amapá. A medida representa redução direta de custos para a população e amplia acesso à primeira habilitação. Em todo o país, os brasileiros já economizaram 2,12 bilhões de reais com a iniciativa. Apenas no Amapá, 4.393 novas CNHs foram emitidas desde o lançamento dessa plataforma. E no mesmo período, 33.131 novos requerimentos para a primeira habilitação foram preenchidos na unidade da Federação.
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0: Transposição. O deputado federal Acácio Favacho, do MDB do Amapá, entregou em mãos o parecer sobre a PEC 47 ao presidente da Câmara dos Deputados, Hugo Mota, do Republicanos da Paraíba. O ato de entrega foi confirmado pelo parlamentar amapaense em suas redes sociais. E a gente tem um vídeo com a manifestação do parlamentar. Solta aí.
3: Desde o início, foi um dos deputados que mais cobrou aqui que pudéssemos avançar com essa matéria.
4: Olá, amigos de Amapá, Roraima e Rondônia. Aqui com o presidente Hugo Mota, que neste ano verdadeiramente destravou essa pauta dos três estados dos ex-territórios. A gente fala que essa pauta, Hugo, é a pauta que oportuniza ter um reconhecimento por todas aquelas pessoas que desenvolveram o estado de Amapá, Roraima e Rondônia. Essa matéria estava travada desde 2023. O presidente Hugo nos deu a oportunidade dela ser tramitada aqui na casa. Hoje encerra aqui o nosso processo aqui já do parecer pela admissibilidade, pela constitucionalidade. Mas devolvo a Vossa Excelência que a gente precisa, da mesma maneira que a gente iniciou, presidente, também convidar todas as demais bancárias para se mobilizar, assim como você ofertou um café junto com o presidente Davi aqui, que a gente possa marcar também para conversar com o presidente Leu, conversar com as bancadas dos três estados, para que a gente possa marcar a data da votação na CCJ. Obrigado por receber e sempre ter atenção com o povo do Norte.
3: Quero, Acácio, primeiro lhe parabenizar pelo trabalho. Você, desde o início, foi um dos deputados que mais cobrou aqui que pudéssemos avançar com essa matéria. Eu, quando ainda da minha eleição de presidente, me comprometi que tramitaria a matéria e cumpri o meu compromisso com o povo do Amapá, com o povo de Roraima, com o povo de Rondônia. E nós vamos dar seguimento, né? Nós vamos conversar com o presidente da CCJ para que ele possa agilizar a pauta da admissibilidade. Depois disso, nós vamos criar a comissão especial para que a partir daí o texto seja reafirmado, o texto que já passou no Senado, e em seguida possamos também levar ao plenário. Eu quero reafirmar o meu compromisso e dizer que, assim como temos feito em muitas matérias importantes para o Brasil, nós sabemos o quanto essa matéria é importante para os ex-territórios, nós vamos colocar na prioridade para que, o quanto antes, essa matéria possa ser concluída a sua tramitação. Parabéns pelo trabalho.
5: Obrigado, presidente. 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
2: O relógio da Diário. 8h23. Alô, compadre. Alô.

0: obrigado por ouvir a gente.
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2: Agora sim, então, compadre, comadre, então, Macapá querida, minha rosa, minha flor menina, doce encanto, pureza de Açucenas, e como todos cantam a sua terra, eu também vou cantar a minha.

0: você pode até não dormir comigo, mas suponho, já acorda comigo. Então,
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Norte, cantando a nossa querida Macapá. Bela, belíssima. Olha só que bela paisagem do Curiaú. É uma das nossas belezas naturais.

0: aí, Zé.
1: Faça como Finéas Nelucci, faça o seu convite aí, Finéas. Pra gente conhecer essa bela Macapá, você que ainda não conhece, né? Tá aí assistindo, olha só as nossas belezas naturais. Isso é aqui, viu?
0: Você que é
2: Macapá. Vem você aí, também conhecer Macapá.
1: Isso, venha conhecer Macapá. Obrigada, Finéas. Bela canção.
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1: Todo dia.
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1: Muito bem, que simpatia.
2: É, hein? Um dos depoimentos mais sinceros que nós temos aqui, né?
1: Verdade. Emmanuel. No relógio da Diário, 8h30. Olho na panela, olho no feijão. Hora do quê? Hora de marcar a vaga.
2: Na fila do pão.
1: Vamos lá.
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2: No relógio da Diário, 8h34.
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6: Olha, governo quer levar etanol na gasolina para 32%. Vamos com Yuri Hudson.
7: O governo federal vai propor o aumento da mistura obrigatória de etanol na gasolina de 30 para 32%. A medida deve ser analisada pelo Conselho Nacional de Política Energética nos próximos 15 dias e faz parte da estratégia para reduzir os impactos da alta internacional do petróleo provocada pela guerra no Oriente Médio. Segundo o Ministério de Minas e Energia, a mudança pode reduzir em cerca de 450 milhões de litros a necessidade de importação de gasolina pelo Brasil, fortalecendo a segurança energética do país. O presidente da República, Luiz Inácio Lula da Silva, se reuniu com representantes do setor biocombustíveis nesta terça-feira no Palácio do Planalto. O ministro de Minas e Energia, Alexandre Silveira, afirmou que a proposta será debatida na próxima reunião do Conselho.
8: Para que a gente definitivamente possa debater e eu espero que deliberar sobre o tema. Um tema fundamental para a segurança energética, para a descarbonização, para aumentar ainda mais a mistura do etanol anidro na gasolina e poder com isso nos tornar autossuficientes.
7: O governo argumenta que o aumento da mistura deve reduzir a dependência externa de combustíveis, além de ampliar o uso de fontes renováveis de energia. Hoje, cerca de 15% da gasolina consumida no país depende de importações. A expectativa da equipe econômica é que a ampliação do etanol também ajude a amenizar eventuais impactos das novas oscilações no mercado internacional. Para o presidente da União da Indústria de Cana-de-Açúcar, Evandro Gussi, a medida beneficia tanto o setor produtivo quanto os consumidores.
9: A gente já tinha testado como país 32%, então nós estamos aqui muito animados com essa consciência de que o Brasil pode reduzir o consumo de gasolina importado, o consumidor economizar no seu abastecimento, garantindo mais sustentabilidade e segurança energética para o país.
7: Segundo a Única, desde o início da escalada do conflito no Oriente Médio, o consumo maior de etanol já gerou economia bilionária para o país, reduzindo gastos com importação de gasolina. Agência Rádio Web, de Brasília, Yuri Hudson.
6: Olha, Super El Niño. A intensidade pode ser a maior já registrada, hein? Vamos com a Alan Barbosa.
10: A temperatura da superfície do Oceano Pacífico Equatorial superou a barreira de 0,5 graus acima da média histórica, o que significa que o El Niño chegou. De acordo com o Instituto Nacional de Meteorologia, nesse início de junho, a medição chegou a 0,7 graus. Doutor em Meteorologia do IMET, Leidson Galvíncio Dantas, explica que entre as características do El Niño estão o déficit de chuvas nas regiões Norte e Nordeste.
11: Em relação à região Centro-Oeste e Sudeste, ele tende a aumentar o risco de ter chuvas irregulares e atrasar o início do período chuvoso. E já na região Sul do Brasil, ele tende a aumentar a chance de ocorrências de chuvas extremas, aquelas chuvas de excesso de precipitação. Em relação à temperatura, ele tende a aumentar a temperatura em todo o Brasil e também em do El Niño, há uma maior frequência da ocorrência de ondas de calor na região centro-oeste e sudeste do Brasil, justamente porque as frentes frias tendem a ficar aprisionadas, digamos,

0: assim, na região sul.
1: O meteorologista detalha que o El Niño dura de 7 meses a 1 ano, com intensidades diferentes. Ainda não dá para confirmar com precisão, mas o fenômeno pode bater recorde esse ano.
0: É, o horizonte de previsão que a gente tem, ele vai até o final do verão e início do outono. Então, pelo menos até esse período, a gente espera que tenha condições de El Niño. É, ele já iniciando agora, nesse trimestre, maio, junho e julho, com intensidade fraca, evoluindo sua intensidade para moderada já no final do inverno, início da primavera. Durante a primavera ele ganha intensidade, ele fica com intensidade entre forte, e no final da primavera para início do verão existe probabilidade para que ele aumente essa intensidade e vá para intensidade muito forte, que de forma jornalística e popularmente está sendo divulgado como Super El Niño.
1: Na região sul, há preocupação com a intensidade de chuvas que pode provocar deslizamentos e alagamentos. Segundo Galvincio Dantas, a região centro-oeste é a que costuma sentir menos os efeitos do El Niño. Mas para os próximos 3 meses, a previsão do INMET é de que a temperatura média na região pode ter aumento de 0,4 a 1 grau, a depender da localidade. Agência Rádio Web de Brasília, Alan Barbosa.
2: CNMP faz ação para fortalecer sistema prisional e segurança pública no Amapá, hein? Vamos com Elson Sami.
3: A Comissão do Sistema Prisional, Controle Externo da Atividade Policial e Segurança Pública do Conselho Nacional do Ministério Público, o CNMP, realizou agenda no Estado, com visitas técnicas e atividades voltadas ao fortalecimento do sistema prisional e da segurança pública. Durante a programação, a Procuradora de Justiça, conselheira do CNMP e presidente da comissão, Ivana Sei, destacou o trabalho desenvolvido pela comitiva nos estados brasileiros.
4: Nós buscamos em todo o Brasil uniformizar algumas situações. Por exemplo, a cadeia de custódia, é necessário uma investigação independente. Como o Ministério Público brasileiro vai atuar nesse sentido? O sistema prisional, o que está precisando? Estão sendo cumpridos todos os protocolos de Minnesota, de Istambul, em relação a torturas, a responsabilização, como essas penitenciárias estão tratando os direitos humanos. Já visitamos penitenciárias em Salvador, hoje nós estamos no Amapá, no próximo mês deve ser Goiânia, Bangu, no Rio de Janeiro, para que a gente tenha um diagnóstico de todo o sistema prisional e de como o Ministério Público brasileiro, o sistema de justiça, vai atuar dentro desses presídios.
3: O promotor de justiça e membro auxiliar do CNMP, Dr. Marco Amorim, explicou o papel da comissão durante as inspeções realizadas nas unidades prisionais.
5: Nós fazemos uma inspeção, né, no sistema penitenciário para entendermos como está o funcionamento, se elas estão dentro das regras que determinam a lei de execução penal, para a partir da análise que fazemos, conclamarmos os promotores de justiça do local a tomarem as providências necessárias. Aqui no Amapá, nós iremos, além deste curso de gerenciamento de crise no sistema prisional, nós iremos visitar a penitenciária masculina, a penitenciária feminina e também a APAC.
3: Já o promotor de justiça do Ministério Público da Bahia e coordenador do Grupo Especial de Execução Penal do CNMP, Dr. Edmundo Reis, falou sobre o curso de gerenciamento de crise promovido durante a programação.
6: Nós vamos abordar aspectos gerais, aspectos doutrinários que vêm desde a pré-confrontação até a fase final de reavaliação para nova pré-confrontação. Mas também aquelas crises estruturais que dizem respeito, por exemplo, à utilização do SCI, que é o serviço, né, de comando de incidentes.
3: Com imagens de Joel Spalheta, Elson Summer para o Sistema Diário de Comunicação.
2: Olha, a redução da maioridade penal para 16 anos avança na Câmara, hein? Vamos novamente com Yuri Hudson.
7: A Comissão de Constituição e Justiça da Câmara aprovou a admissibilidade da proposta que reduz a maioridade penal de 18 para 16 anos. O texto recebeu 44 votos favoráveis e 18 contrários e agora segue para uma comissão especial antes de ser

0: analisado no plenário da casa. A proposta permite que jovens de 16 anos e 17 anos passem a responder criminalmente como adultos. O relator da matéria, deputado Coronel Assis, retirou do texto mudanças relacionadas à maioridade civil e aos direitos políticos para concentrar a discussão apenas na responsabilização penal. Ao defender a proposta, Coronel Assis afirmou que a aprovação atende a um sentimento da população.
1: Representantes do povo não querem fazer a vontade do povo. Qual que é a lógica? A lógica do sentimento, né, de clamar por justiça que a pessoa tem em ter um ente querido sendo vítima de homicídio por uma pessoa de 18 ou 19 anos ou de uma pessoa de 17 ou 16 anos.
0: Atualmente, adolescentes que cometem infrações graves são submetidos às medidas socioeducativas previstas no Estatuto da Criança e do Adolescente, incluindo internação por, no máximo, 3 anos. A proposta, no entanto, enfrenta resistência de partidos da esquerda. Parlamentares contrários à mudança argumentam que a redução da maioridade penal não resolve os problemas da segurança pública, como pontua o petista Tadeu Venere.
2: A população pede muitas vezes que o Congresso e aqueles que roubam aqui dentro, inclusive no Congresso, também sejam presos e nem por isso são presos. A população pede que nós não tenhamos mais emenda parlamentar, que o povo quer, nessa hora não vale.
0: O deputado Mendonça Filho lembrou que a Câmara já aprovou uma proposta semelhante anos atrás, mas que o texto acabou arquivado no Senado.
3: E eu, mais uma vez, defendo a PEC da redução da maioridade penal. Infelizmente, boa parte do exercício do comando dessas organizações criminosas se faz, inclusive, com aliciamento de menores de 18 anos.
0: A aprovação na CCJ representa apenas a primeira etapa da tramitação. A proposta ainda precisa passar por uma comissão especial antes de ir para o plenário da casa. Agência Rádio Web, de Brasília, Yuri Hudson.
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2: Procurado por homicídio e capturado no interior do estado. A ação foi desencadeada após PM receber denúncia anônima informando que foragido conhecido como Abraão estaria numa área rural de Ferreira Gomes, aterrorizando moradores. Viu essa?
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4: No relógio da Diário. 8h46.
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4: A Diário te vê, a Diário te escuta. Vamos aqui a dar aqui um bom dia, um abraço todo especial a quem nos acompanha também nas redes sociais, a você, nosso ouvinte também. A Cléo Silva diz aqui, salve amigos lindos, bom fim de semana também para você, viu Cléo? Um abraço todo especial também aos meus afilhados, queridos amigos também, Adivaldo Vitor Barros, doutor Adivaldo, endocrinologista, doutora Isabela Adivaldo, Isabela Vitor Barros, desculpe, um beijo para vocês acompanhando o programa aqui nessa manhã. Amanhã de sexta-feira, um abraço especial a vocês dois, viu? Ó, é o Ribamar de Souza também, bom dia amigos no município de Porto Grande, ligado nas notícias aqui do programa Luz Bela Entrevista. José Ferro também acompanhando a gente e a Mônica Pacheco. Olha, tem um vídeo que enviaram, aliás, tem uma foto que enviaram aqui pra gente. É, o ouvinte da Avenida José Gomes Bezerra. Olha como é que estava antes a Avenida José Gomes Bezerra.
5: Ah, isso é o antes.
4: É, antes, mas estavam fazendo um serviço, ele vai explicar no vídeo, lá no bairro Buritizal, próximo ao cemitério São José. Agora roda o vídeo aí para mostrar que situação, viu, dessa rua, dessa avenida. Vamos escutar.
6: Aqui ficou um tempo com um buraco aqui. Ó.
4: Era como estava antes.
6: Era para ser feito uma tubulação, uma caixa central que interligar a tubulação que foi cortada até lá no final. Aí do nada chega uma caçamba e joga areia dentro do buraco. Aí o que aconteceu? Tapou aqui, não interligou. E aí começou a transbordar, vem a água lá de cima.

0: E tá assim a nossa rua. Virou um esgoto a céu aberto aqui. Na chuva forte alagou a casa do vizinho, que nem alagava. Tá essa cagada aqui.
1: Nossa. Avenida José Gomes Bezerra, no bairro Buritizal, o ouvinte mandou aqui. A gente apela a CSA, né? A CSA, Kleber. Eu acho que é a CSA, né?
2: CSA, imagina que sim, aí, né?
1: Né? E não vamos, terminou vamos o checar, serviço, depois chegou lá uma caçamba e jogou essa terra em cima aí. Olha só o que aconteceu aí na Avenida Gomes, José Gomes Bezerra, no bairro Buritizal, próximo ao cemitério São José. Alô, alô, CSA. Alô, CEMOB também, não é? Secretário Leonardo Craveiro. Vamos ver essa situação aí no bairro Buritizal, ok? A Diário te vê, a Diário te escuta.
2: Diário. A Diário te vê, a Diário te escuta. Aqui a Rita de Cássia acompanhando a gente lá no bairro Marabaixo. Ela disse que ela começa ouvindo em casa, vai ouvindo no carro e agora no trabalho acompanhando a Diário no aplicativo. Obrigado, viu? Obrigado pelo carinho da sua audiência. A Jerusa Pereira também disse, se não mandar bom dia pra mim, vou ficar com raiva. Ela mandou um áudio pra gente. Cadê? Solta o áudio da Jerusa aí.
3: Bom dia, Kleber. Bom dia, Zilana.
1: Bom dia,
3: Bruninho. Estou aqui na escuta do nosso programa matutino.
4: Bom dia.
3: Nosso programa ótimo, de todas as manhãs, de segunda a sexta. Estou aqui, vamos que vamos, minha galera. Amanhã tem Brasil!
1: Brasil!
2: Kleber. Valeu, Jerusa. A Diário te vê, a Diário te escuta.
4: É, a Diário te vê, a Diário te escuta. Olha, a minha irmã, ela nos escuta, viu? Nos escuta quando ela vai pro trabalho, eu né?
1: Acho bom.
4: É. Você não escutar, né?
2: Eu acho que ela te escuta.
4: E ela mandou uma foto ontem, dizendo que há uma semana esse carro tá abandonado lá na rodovia JK.
1: Que isso?
4: Caramba, na rodovia JP, né?
2: E é um Golf, o carro favorito dos assaltantes.
4: Meu Deus do céu. Enfim,
2: Não, saiu um ranking das seguradoras dizendo que o Golf chegou a ser o carro preferido dos assaltantes. Eles roubam o carro.
4: Mais assaltado.
2: Não, eles roubam o carro, fazem assalto e depois abandonam o carro por aí.
1: Ah, mas esse aí tá abandonado.
4: Vai que foi o que aconteceu com esse, né? Não sei, enfim. Ela disse que está uma semana lá.
1: Procurando o seu carro, né?
4: Pronto.
1: O Golf.
4: Tá aí, achou.
1: Tá aí.
4: Vai logo, mano, antes que o dono vai e pegue.
5: Recentemente prenderam um cara que tava roubando o carro doidado aí.
4: Pois nossa. Olha. Esse carro tá um pouco
5: essa
4: antes ali do.
5: Prenderam ele.
4: Um pouco antes do parque felicitar. Ela mandou ontem, né? Não sei se hoje já foi retirado o carro, mas enfim, o aviso tá dado. Você que não lembra onde deixou seu carro, isso aí é a cara do Kleber isso aí. Enfim.
1: É porque tu sempre esquece das
4: você
1: coisas.
4: Você que é a cara do Kleber.
1: Já esqueceu onde tu deixou estacionado o carro?
2: Ah, isso já. Isso é de lei.
4: É, pois é. Ele vai ao supermercado de carro e volta andando.
5: O Kleber, ele tinha um Polo, né? Aí depois que saiu aquela campanha, ele deu um jeito de se livrar do Polo.
2: Chegou a ver se começou?
1: Não, senhor.
4: Ah, tá.
2: Não perdeu muita coisa.
4: Não perdeu muita coisa, não. Enfim. É isso aí. A Diário te vê, a Diário te escuta.
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1: Opa, melocóptero no ar. Temos notícia, então, dos ares. Comandante Anderson, bom dia, comandante.
8: Olha essa imagem.
1: Tá ficando nublado, uma parte tá nublada, uma parte tá ensolarada. Agora sim,
8: O sol deu lá da graça já aqui na Zona Sul.
1: Muito bem, Zona Sul da cidade.
8: Vamos fazer um panorama aqui?
1: Vamos fazer um panorama.
8: Olha,
1: vamos dar
8: tempo
1: um
8: tempo abriu. Como diz Olívio, tá na hora de estender a roupa no varal.
1: Isso, exatamente, comandante.
2: É passear com o cachorrinho.
8: Dia bonito
2: praça.
8: Hoje.
2: É isso aí.
8: Não entendi, Luiz Melo.
2: É passear com o cachorrinho na praça.
1: Isso, comandante. Ei, comandante.
8: Estamos por aqui, viu?
1: Sextou,
8: já, olha,
1: comandante.
8: Aproveitando que amanhã é dia de jogo. Temos mais um local para mostrar aqui na Zona Sul.
1: Ah, é?
8: Já

0: Caio, mas olha só,
1: é uma ponte.
2: Isso.
1: É uma área de ponte, uma passarela toda enfeitada já, toda pintada, em ritmo de Copa, não é mesmo? Você tá com que copiloto aí, Olívio Fernandes?
2: Positivo.
1: Olívio Fernandes, conte a boa, Olívio.
3: Pois é, Zilana, nós estamos aqui no bairro Jardim Macuzé, sobrevoando, olha aí essa ponte aqui, o comprimento, né, extensão, aqui na Avenida Antônio Vanildo Tavares Pinheiro, no Jardim Marco Zero. Quem é Vanildo? É Antônio Vanildo Tavares Pinheiro. Eu quero saber, professor Seralista.
1: Eu quero Jardim, saber.
3: Jardim Marco Zero. Olha, Zilana, do começo até o fim.
1: Olha só que bacana. Tudo,
3: muito bonito.
1: Tudo enfeitado, tudo já no ritmo da Copa. Vai ser uma verdadeira festa aí, hein?
3: É a festa, olha, área alagada, isso aí, é, dentro do programa Ponte Firme, e aí o pessoal aproveitou. Que lindo, olha, a união dos moradores, do pessoal que reside aqui nesse trecho, e o comandante está dando esse rasante aí, mostrando, né, comandante? Dá para mostrar todo até o final, não dá, comandante?
2: Assim, mais ou menos uns 250 metros.
1: Olha só, até os postes estão enfeitados, né?
3: Totalmente. Totalmente, pessoal, ritmo de Copa do Mundo.
1: Ritmo de Copa do Mundo, é isso aí. Enfeite a
3: Avenida
1: sua rua, enfeite
3: Antônio
1: a sua
3: Vanildo Tavares Pinheiro. Olha
1: legal.
3: Só.
1: Vai
3: toda
1: ser uma
3: extensão.
1: Festa. Que bacana. Aí a vizinhança se uniu, com certeza, para deixar tudo bonito, tudo enfeitado, tudo pintado, né, para curtir tudo os jogos da seleção brasileira.
3: Aí você falou em uniu, eu me lembrei do verbo de conjugar, Cleber Barbosa, que teve um cidadão que falou, nós uniamos.
4: Eita.
1: Vamos pular.
3: Você lembra?
4: Vamos pular essa parte aí.
1: A gente lembra. Ai, ai, ai. Legal, gostei, viu? Parabéns.
3: Muito
1: aí.
3: Bonito.
1: Aí essa vizinhança, qual é o bairro aí?
3: Jardim Marco Zé. Jardim Marco Zé, aqui próximo ao antigo teleclube.
1: Legal, tá tudo
3: muito
1: enfeitado
3: bonito.
1: Já pra...
3: flagrante do comandante Anderson.
1: Pra curtir os jogos da seleção brasileira.
4: Amanhã
1: é dia, amanhã é dia.
3: A cidade vai parar.
4: Chega dezembro, mas não chega sábado.
3: O jogo.
1: Tá pois certo então, Olívio.
3: Tá certo, então mostrando isso, o sol batendo forte, comandante, vamos descer que é sexta-feira, comandante.
2: Estamos por aqui.
3: O comandante vai ter que colocar a aeronave aí, o helicóptero, para dar um grau, beleza, para segunda-feira, tá posto, né?
2: Positivo, e amanhã vamos filmar a galera comemorando.
1: Isso, exatamente, para a gente filmar aí a galera comemorando aí nos residenciais, para a gente mostrar
3: isso
1: na segunda-feira aqui no programa. Tá certo,
3: beleza
1: então, comandante Olívio?
3: 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Até amanhã tem Cidade Viva e a gente volta segunda, né, comandante? Um abraço, Juliano, um abraço, Kleber, até amanhã.
1: Um abraço,
4: valeu,
1: comandante.
4: Olívio.
1: Um abraço, Olívio Fernandes.
2: Até mais.
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1: Vamos a outro ponto da cidade ou ao município de Santana? Tem uma pauta agora e o Elson Summer está com a gente ao vivo aí pelo link da Diário FM. Cadê o Summer? Olá, Summer.
6: Fala, Zilana. Bom dia para você, bom dia para todo mundo aí acompanhando a nossa programação. Já estamos no município de Santana, eu e o Joelson aqui, o nosso cinegrafista, para nós mostrarmos, inclusive, onde o governador Clécio Luiz participa daqui a pouco do lançamento do programa que prevê a construção de quase 500 moradias aqui em Santana. Esse programa habitacional é chamado Meu Lar, Minha Santana, em parceria com a Prefeitura do município de Santana e com o deputado federal Acácio Favacho. Deixa eu mostrar aqui as imagens aqui, Joelson, para que a gente possa mostrar um pouco mais as obras que já iniciaram.

0: iniciar, inclusive, esse aqui é o terreno onde vai ser construído esse que vai ser chamado Residencial Júlio César Braga 1, 2 e 3. É um programa que marca aí os avanços na política de acesso à moradia, em especial para os moradores aqui do município de Santana. Daqui a pouco, com a presença do governador Clécio Luiz, com a presença do prefeito do município de Santana, Bala Rocha, e também do deputado federal Acácio Favacho e outras autoridades. E essa obra que já inicia, começa a partir de agora e que em pelo menos 2 anos. Esse é o planejamento da Prefeitura de Santana para a entrega total aqui da população. São 496 unidades habitacionais que serão construídos aqui nesse espaço, nesse terreno onde nós estamos, aqui no Igarapé da Fortaleza, onde é chamado bairro do Igarapé da Fortaleza, e daqui a pouco será realizado esse grande evento com esse grande lançamento, que é o Meu Lar, Minha Santana. Iniciativa, volto a dizer, parceria do governo do estado com a Prefeitura de Santana e que tem todo o apoio do governo federal e também a participação através de emenda parlamentar do deputado federal Acácio Favacho. A população está chegando ainda para o evento, foi montada toda uma estrutura aqui bem próximo da escola Fortaleza, da escola do Garapé Fortaleza, que tem aqui toda a estrutura. A população está chegando, os convidados e todas as demais autoridades. E a gente mostrando aqui, nesse momento, que o serviço, inclusive o canteiro de obra, que já está sendo construído aqui, né, o serviço de terragem aqui, o aterramento aqui desse espaço, desse local, as máquinas já estão também trabalhando a todo vapor, a empresa que fica responsável, os funcionários que estarão responsáveis também por essa grande obra e essa grande missão, trazendo muito mais dignidade, moradia, de qualidade para a população do município de Santana. E a qualquer momento a gente volta com outras informações e na segunda-feira a matéria completa no programa Luiz Melo Entrevista. Um ótimo final de semana para todo mundo, uma grande sexta-feira, feliz dia dos namorados para todo mundo aí, em especial para minha coronel Bruna Samili, que está acompanhando o programa Luiz Melo Entrevista. Até mais, Yolanda! 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Até mais!
1: Até mais, Summer!
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6: Muito bem, Zilana e ouvintes. Olha, 12 de maio, dia dos namorados, e o Instituto Fê Comércio, ele tem feito um levantamento importante nessas datas, né, nos dias que antecedem, é assim, de maneira profissional, de maneira com consciência envolvida, para ajudar o lojista a preparar exatamente, seja a decoração, seja os estoques, enfim, uma grande contribuição. E a gerente executiva do Instituto Fê Comércio, a Beatriz Cardoso, está com a gente ao telefone e pode dar um pouquinho de orientação para a gente sobre a data. Dia dos Namorados é realmente muito importante, muito aguardado para o comércio. Beatriz, bom dia. Programa Luiz Melo Entrevista.
7: Bom dia, Kleber. Tudo bem? Sem dúvida, é uma data muito importante para o nosso comércio, inclusive juntou com a motivação da Copa, mais a motivação das festas juninas. Então, para a gente esse ano está sendo um pouco atípico, né, por conta da Copa. E aí muitos consumidores estão indo em compra de, ou procurando itens para a festa junina ou para a Copa, e já se deparam também com o Dia dos Namorados.
6: Pois é.
7: Então, para a gente está sendo muito importante essa data, né, hoje, dia 12, e o comércio está aí esperando, né? A gente já veio de uma semana já dessa expectativa grande de aumento nas vendas, de promoções, e a gente está muito otimista para essa data.

0: Pois é, a gente tem visto, né, Zilano, as pessoas, o empreendedor aliando as duas coisas. Por exemplo, vai fazer a decoração de festa junina, já faz de verde e amarelo, que já entra no clima
1: no
0: da Copa,
1: da
0: né?
1: Copa. É isso mesmo. E aí já coloca os coraçõezinhos lá, para também estar tá recebendo quem vai às compras do Dia dos Namorados, né? E a nossa pesquisa apontou que 48% dos consumidores aqui de Macapá estão dispostos a comprar algum presente, né, para presentear nessa data. E isso daí deve movimentar principalmente os setores de vestuário, também de perfumaria e cosméticos, calçados, joias. Essas são as preferências do nosso consumidor.
0: Caramba! E uma coisa que também vocês costumam fazer nesse levantamento é fazer uma projeção do quanto isso pode injetar na economia, ou o valor que as pessoas planejam desembolsar para fazer esse investimento em um presente para o seu amado, para a sua amada. Tem isso também, né?
1: Sim, sem dúvida. Esse ano o ticket médio ficou em R$160. Ou seja, as pessoas estão dispostas a gastar esse ticket médio aí, ele ficou nesse valor, mas a gente tem aqui uma propensão grande de pessoas, por exemplo, que vão gastar até R$200, somam quase 60% as pessoas que vão gastar até R$200. E essa data, ela mobiliza não apenas o segmento de presentes, né, mas também de comemorações. Então, as pessoas, além de gastar com presentes, muitas delas também vão comemorar a data, seja com almoço especial, com jantar especial, passeio. Então, acaba movimentando não só o valor que vai ser investido em presentes, né, mas também nas comemorações. E esse resultado, a gente estimou que ele deve estar movimentando, somente com a compra de presentes, cerca de 23 milhões no comércio de Macapá.
0: 23 milhões no Dia dos Namorados aqui no Amapá, um recorte local, então.
1: Somente aqui no comércio local, né, no comércio de Macapá. Isso somente com a compra de presentes, tá? A gente já vai ter gastos também, como eu falei, com as comemorações, né, do Dia dos Namorados. A gente já está acompanhando aí nas redes sociais, muitas empresas estão oferecendo reservas já para jantar especial, shows, né? Então a cidade está repleta de opções.
0: Muito bem, e é interessante que o lojista tem feito isso muito no formato de sugestão, não é? Apresentar sugestões, os homens são um pouco criativos nessa área, não é? Então, quando a coisa já está ali formatada, uma cesta pronta, né? Eu lembro que lá em casa...
2: É importante.
0: Aquela saída para a compra de Natal, os meninos sempre diziam, quando eram menores, né? Não, eu vou com o papai que em 20 minutos está tudo resolvido. A mulher geralmente é mais criteriosa, ela gosta de pesquisar mais, né? Tem isso, né, Bia?
1: Exatamente. A gente tem aqui, por exemplo, que na pretensão de comprar, os homens, a pretensão deles é maior. 57% dos homens pretendem presentear, enquanto que 43% do público feminino também pretende comprar. Então, os homens, eles estão mais propensos a comprar nessa data de hoje.
0: Qual é o percentual dos meninos, dos rapazes? Esse percentual que você falou dos homens?
1: Percentual dos homens 57%, 57%. E mulheres 43%.
2: Para você ver, né, que a criatividade do homem... Porque, olha, o Ferrari, por exemplo, ele está devendo dois. Ele vem acumulando presente desde o Dia das Mães, aí agora, Dia dos Namorados, vai ter que comprar dois.
0: Olha, 57%...
2: Não acumule presente, compre nas datas certas.
0: 57% querem presentear os homens e... 43 querem receber.
1: Exatamente.
0: Agora esse ticket médio 155 não dá nem pro tênis, né? Se a moça quer, é corredora, né? Tem tênis, tá um ticket mais alto, né? Aí, né?
1: Mas a gente tem presente para todos os gostos, para todos os preços, né? Tem um público aí que vai gastar muito mais além do que esse ticket médio, né?
0: Um exemplo é esse que você falou, os jantares aí, os restaurantes estão com... Já alguns dias que estão com fila de reserva para aquela famosa mesa e já prepararam até o combo. Tem restaurante que já tem o combo, já está incluso aí o prato principal, a entrada, a sobremesa e até a taça de espumante, sabia?
2: E um buquê de flores.
1: Exatamente, como tem para todos os bolsos.
0: Pensa no negócio caro, é flor, viu? Flor é cara, né? Se for flor de verdade, nessa hora tem que ser flor de verdade,
2: claro,
0: né? Flores naturais.
3: E Kleber, acho que hoje não funciona a reserva. Não funciona, é por ordem de chegada. Chegou, pegou a mesa.

0: restaurantes ainda fazem reserva. É. Mas hoje, né? Nessa data especial aí, eu acho que
1: reserva você tem que eu vi aí, eu fui fazer uma sondagem, aquele restaurante flutuante lá, o Divino Amazonas. Estava esgotado já há vários dias. E o Jardineto, que agora tem um nome novo, do chefe Orazio Catani, que é uma, como é que chama? Osteria, né? Um restaurante italiano. Também estava com vaga limitada.
0: Também já está lotado.
1: Vocês aí da Fecomércio, o edifício Fecomércio, né? O restaurante panorâmico também está com promoção.
2: O terraço. O terraço. O Senac, o restaurante escola do Senac também está com reserva, né? Para o Dia dos Namorados.
1: E é isso aí, tem várias opções. Ô Beatriz, obrigado. Você também tem uma bela noite do Dia dos Namorados aí.
2: Ah, muito obrigada. Estamos satisfeitos com os resultados, né? E aí a gente quer mesmo comemorar.
0: Isso.
1: A pessoa, você já deve ter todos esses dados pro seu amado aí, ó. Tá aqui, ó. O Instituto Fecomércio tem essas opções. Escolhe aí. Como diz o filme Ratatouille, surpreenda-me.
2: Quiser informação é com nós mesmo.
0: Tá certo, muito
1: bacana.
0: Obrigada aí,
1: Beatriz, muito obrigado, viu? Obrigado por ter ajudado a gente aqui hoje.
2: Obrigada, Kleber, tenha um bom dia.
1: Valeu, para você também.
2: Obrigada, Zulana.
0: Obrigada, querida, bom dia e feliz Dia dos Namorados para você. Curta essa noite.
2: Para vocês também. Obrigada, tchau, tchau.
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0: No relógio da Diário, 9:10.
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0: Vocês já estão escutando aí essa musiquinha, essa trilha? Essa trilha remete ao quê? A Copa do Mundo,
5: logicamente. A Seleção Brasileira.
0: Seleção Brasileira. E a gente vai falar agora com o Tarciso, Tarciso Franco e Rodrigo Silva, que já estão a caminho de Nova York, a caminho aí do primeiro jogo da Seleção Brasileira. Vamos com ele, Tarciso, primeiro? Vamos com o Tarciso. Bom dia, Tarciso.
6: Olá, Zulana, muito bom dia. Olá, torcedor, já estamos na área. Se derrubar é pênalti. Começou ontem o maior evento de futebol da Terra, a Copa do Mundo 2026, organizada pela FIFA, e com a vitória do México por 2-0 diante da seleção da África do Sul. Bom dia, Rodrigo.
7: Bom dia, Tarciso, bom dia, Zulana. Sextou, sexta-feira com muito futebol para quem gosta, para quem estava aguardando com muita expectativa a Copa do Mundo. Ela começou a todo vapor com uma belíssima festa lá na cidade do México, no lendário estádio Azteca, com a vitória mexicana pelo placar de 2-0, confirmando o favoritismo, jogando com apoio de aproximadamente 80 mil torcedores. E largar em vantagem é sempre uma boa pedida. O México, que costuma dificultar a vida de muitas seleções, mas que no máximo que chegou foi exatamente nas quartas de final da competição, nas duas vezes em que acabou sediando a Copa. Então, começa bem. E começa bem em casa, vencendo, largando na frente com 3 pontos a seleção mexicana, Tarciso.
6: É isso aí, Rodrigo. E Jiménez e Quinhões foram os autores dos gols que levaram o México a estrear com
7: vitória. Com o árbitro brasileiro expulsando 3 jogadores.
6: É, né? E começou, grande atuação, por sinal.
7: O Wilton Pereira Sampaio começou com tudo, né? Começou aí já utilizando a regra, as novas regras também que chamam a atenção, o auxílio do VAR que entrou por diversas vezes em ação. Mas foi considerada boa a arbitragem de Wilton Pereira Sampaio.
6: Com certeza, foram 2 jogadores expulsos da seleção de África do Sul e 1 jogador mexicano. E ainda na abertura da Copa do Mundo, não sei se eu posso considerar, Rodrigo, como surpresa a vitória da Coreia do Sul por 2-1 diante da República Tcheca.
7: Não pode ser
6: isso
7: surpresa
6: mesmo?
7: Porque a Coreia do Sul tem feito boas edições, tem surpreendido, parou na Copa passada perdendo para o Brasil nas oitavas de final. Mas é um time bem competitivo, um time que pode ser a surpresa também da Copa, né? Já começou derrotando aí República Tcheca, que até então tinha esse favoritismo.
6: Vamos agora falar da Seleção Brasileira, Zulana? Seleção Brasileira que ontem, mais um dia de preparação para o jogo de estreia contra Marrocos. O treino foi realmente movimentado e, ao que tudo indica, se confirma o time que já vem anunciado há muito tempo pelo técnico Carlo Ancelotti, Rodrigo.
7: Exatamente, o técnico Carlo Ancelotti faz um mistério, só que talvez hoje já se quebre esse mistério,

0: porque é ele quem vai conversar com a imprensa, hoje vai ter entrevista coletiva, e o que mais deve ser perguntado ao treinador brasileiro é exatamente a formação que começa a Copa do Mundo de 2026, com algumas dúvidas. Há quem acredite que pelo menos 3 jogadores do Flamengo, sim, estejam no time titular. Deve começar com Alisson no gol, na lateral direita. O Danilo deve mesmo ser mantido na sua posição de
1: origem. Experiência, né, Rodrigo?
0: E a zaga com Gabriel Magalhães e o Marquinhos devem ser confirmados também. E na lateral esquerda, Alexandro. Esse é o setor defensivo da seleção brasileira.
1: No meio campo, o meio campo vem com Bruno Guimarães, Casemiro, Lucas Paquetá.
0: Isso, Lucas Paquetá. E aquele trio ofensivo, claro, na frente, né, com Rafinha, Vinícius Júnior e o Matheus Cunha também, que surge.
1: Esse
0: aí, né?
1: É o time provável ofensivo, time, né? Esse é o provável time para o jogo de estreia neste sábado, às 19h, no MetLife Stadium em Nova Jersey, o Brasil encarando essa parada difícil, Ziolana e amigos do Luiz Melo Entrevista,
0: vai ser contra a seleção de Marrocos. O único da primeira fase envolvendo duas seleções top 10 da Copa do Mundo. Exatamente, Brasil e Marrocos. Marrocos que terminou na quarta colocação do ano passado e a seleção brasileira que atualmente está aí ocupando a 8ª colocação do ranking da FIFA, né? Uma posição que realmente precisa melhorar cada vez mais aí. E ontem quem falou com a imprensa na quinta-feira foi o goleiro Alisson, que chega à sua 3ª Copa do Mundo. Ele disputou 2018, disputou 2022 e agora chega à sua 3ª Copa do Mundo, igualando um feito que até então pertencia somente aos ex-goleiros Taffarel, atual treinador de goleiros da seleção brasileira, e também Gilmar dos Santos Neves, que disputou as Copas de 58, 62 e 1966. Inclusive, ele falou a respeito dessa marca histórica, mas que quer encerrar exatamente conquistando um título. Ouça o que disse o goleiro Alisson da seleção brasileira.
2: Minha capacidade física é 100%. Obviamente, todo mundo sabe, né, que eu fiquei um período fora antes da Copa do Mundo, mas também muito em virtude de estar e chegar aqui nesse momento 100%. Né? Como eu falei antes, na pergunta anterior, o mais importante é como a gente chega agora nessa primeira partida. Então o Everton está sendo convocado, né, ao meu ver, pelo mérito dele. Por tudo aquilo que ele fez nos últimos anos, tem sido um dos principais goleiros do futebol brasileiro. Tanto ele, quanto eu, quanto o Ederson. E isso não significa que os outros também não mereciam estar aqui, mereciam também pela qualidade, pelo que estão fazendo nos seus clubes, Bento, Hugo, os mais jovens, né? Todos aqueles que foram cotados para esse lugar. Todos os convocados, todos os 26 aqui estão por mérito próprio do seu trabalho e porque tem a confiança do Ancelotti e do staff. Né? Então, dessa maneira que eu enxergo.
1: Bom, Rodrigo, e agora o assunto é o treinamento final. Hoje os jogadores vão fazer o reconhecimento do gramado do estádio MetLife Stadium e na entrevista coletiva o técnico Carlo Ancelotti e Vini Júnior.
0: Vini Júnior também vai falar pela primeira vez com a imprensa e, claro, sempre com uma expectativa cercada muito importante, porque o Vinícius Júnior representa para o futebol, foi considerado já jogador foi considerado o melhor jogador do mundo dentro deste ciclo, então sempre fica essa expectativa para o que vai falar o atacante Vinícius Júnior da seleção brasileira e também do Real Madrid.
1: Vamos embora, Rodrigo?
0: Vamos embora.
1: Valeu, Ziolana. Um grande abraço.
0: Amanhã é o dia.
1: Momento. Amanhã é o dia, né?
0: Isso.
1: Corrente para frente, vamos torcer pela nossa seleção, o país inteiro está mobilizado. O Amapá no meio, a gente observa que ruas e avenidas aí em Macapá estão sendo ornamentadas, enfeitadas, telões e telões espalhados por toda a cidade. É o espírito, é a nossa seleção entrando em campo rumo ao hexacampeonato. E você acompanhe a gente desde o cenário da Copa do Mundo, lado a lado com a seleção brasileira, passando todas as informações. Nos acompanhe em áudio e vídeo em toda a nossa programação. É bom você nas redes sociais compartilhar, curtir e comentar, Rodrigo Silva.
0: Vamos juntos, rumo ao Hexa, a arrancada começa amanhã, todo mundo sintonizado e desde cedo, a equipe do Sistema Diário de Comunicação já informando, desde o programa do Olívio Fernandes, passando pelo Conexão com Cléber Barbosa e dentro do Togas e Becas, já mostrando o clima, o cenário de Copa do Mundo, diretamente de Nova Jersey, local da estreia da Seleção Brasileira. Um abraço, Tarcísio, um abraço, Ilana.
3: Um abraço, Tarcísio, um abraço, Rodrigo.

0: Amigo, boa viagem, boa Copa, né? Que traga aí muita sorte para nossa seleção brasileira.
1: Sorte e Rodrigo Silva na mesma frase não combina muito, mas a gente está confiando, viu?
0: Não, vai dar certo.

0: Então, vamos!
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5: No relógio da Diário. 9:20. 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
10: De Tiago Soeiro, em roxo. O poema me pega distraído, me põe a extrema alegria da palavra. Sou menino empolgado com brinquedo novo. Manuel me diz que posso reinventar o ocaso como borboletas. Lemis que me põe a cortar palavras como um samurai. Adélia me humaniza, me coloca a chorar, me arrepia. Elisa me descara o desejo, a vontade de ser gente de carne e osso. Aline me mostra a distração do dia a dia, da saudade que esqueci de ver. Pedro faz tudo ser possível. Dá o sol para Cecília e o céu para os meus dias. A poesia me pegou pelo braço, pelo laço, me apertou na parede e já estou apaixonado desde hoje por todos os poemas que ainda não escrevi.

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2: No relógio da Diário, 9h24. E como nada mais foi dito e nem perguntado. Olha, aproveitando o finalzinho do programa aqui para mandar um abraço todo especial. Feliz aniversário à dona Divanete Salles. É a mãe da Jamaira. Salles. É que tá fazendo aniversário hoje. Aproveitar também, atrasado, né? Claro, para mandar um abraço todo especial pro meu tio Carlinho, Antônio Carlos Martins de Lima, que aniversariou ontem, fez aniversário ontem. Um beijo, tio. Sua sobrinha não esqueceu não, viu? É, no finalzinho do programa acabei aí saindo daqui. Esqueci de registrar, mas não esqueci do seu aniversário.
3: É, ó, né? Falar em Carlinhos, teve outro Carlinhos, Carlinhos taxista. Ah. Ele mandou mensagens dizendo, olha, o carro foi abandonado lá na JP. Já foi retirado.
4: Já foi retirado.
3: O Golf.
4: Beleza. Tá, beleza.
3: Valeu, né? Carlinhos, bom, taxista.
4: É isso aí.
2: Tem algum recado também?
4: Não. Né? Dizer pra minha cônjuge que daqui a pouco a gente vai sair e tal.
2: Ah, muito
4: aquela
2: bem.
4: Aquela parada, né não?
2: Muito bem. Não. E você também?
4: Hoje tem alguma programação com a sua?
3: Já registrei hoje cedo. A gente vai lá no restaurante Terraço lá.
2: Ah, que bom. Então um beijo também todo especial pro meu namorido.
3: Namorido?
2: Namorido. Namorado e marido. Namorido.
4: A minha namonoiva.
2: Beijo, viu, amor?
4: A minha namonoiva.
2: Namonoiva.
3: Como diz o Bismela, a minha jovem senhora, dona Isa. Obrigado, tamo lá, tamo junto.
2: Um feliz dia dos namorados para todos. Vamos curtir também, né, o primeiro jogo da seleção brasileira amanhã. Acompanhe todos os detalhes, a movimentação da nossa seleção. Amanhã aqui, durante toda a programação, desde as primeiras horas do dia aí, a programação completa aí dessa Copa.
4: E acompanhe nas redes sociais a cobertura do Rodrigo Silva e do
2: também
4: Tarcísio.
2: Também aqui nas redes sociais da Diário.
4: Nas redes sociais da Diário, a gente vai estar atualizando sempre aí com todas as informações para vocês, viu?
2: Então, vamos
4: ver
2: mais?
4: Zulana.
2: Vamos com Deus. A gente se fala então na segunda-feira, desconectando então a nossa conexão maravilhosa da Diário FM, da TV Diário, com a TV Marco Zero, canal 15.1. Tchau, tchau.
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4: É isso aí, então agora é hora de chamar ele, hein? O nosso belê, o nosso elétrico Netinho. Hoje tem que tocar umas românticas, viu,
2: claro,
4: Netinho?
2: Claro, programação especial do Dia dos Namorados.
4: Eu e a Zulana, a gente sai daqui e fica ali curtindo as velhas do velho.
2: Verdade.
4: Então hoje tem que tocar aquelas românticas, viu? Botar aí hoje só as balas, como a gente fala, viu?
2: É isso mesmo, Netinho, é com você agora. Tchau, tchau, gente. Bom fim de semana.
4: Até segunda.
2: Tomara que o Brasil
4: estreie. Já estreie logo com o pé direito.
2: Exatamente.
4: Vamos lá.
2: Exatamente. Tchau, tchau.
4: Tchau, tchau.
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2: 9:29, bom dia.

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2: Bora, bora, bora, bora, bora, bora, bora, bora, bora, bora, bora, bora, bora, rapaziada do bem. Bom dia, bom dia. Macapá marcando 28 graus nessa sexta-feira, 12 de junho. Já estamos chegando aqui pela sua CYS 45390.9. 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E aí, hein? A melhor.
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0: semana, dia dos namorados, um fim de semana maravilhoso, hein?
1: Bom dia, Netinho! Aqui no Ferrando tá tudo belê, belê, sextou, hashtag partiu sextou.
0: E aí, Barão?
2: Fale, meu amigo Netinho, aqui é o Barão, tudo belê, belê.
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0: Vamos nessa, galera. A partir de agora, aqui na programação da sua diária FM 90.9 do nosso programa Moneda Diário, sempre no apoio cultural da Amazonas Importados, Sicredi, Web Flash, Norte Home Center e Atacadão Carrefour. A partir de agora, hein?

diferente. 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E a gente sabe fazer a parada, hein? Copa do Mundo, Dia dos Namorados, fim de semana. Brasil! Amanhã às 7 da noite, hein? É a estreia da seleção brasileira. E aí, já reuniu toda a galera, já organizou as coisas por aí? Vai assistir sozinho, vai assistir com os amigos. Não tá muito confiante na seleção brasileira, né? Mas vai entrar no clima, é isso. Copa do Mundo é isso, cara. De 4 em 4 anos, somente isso, hein?

0: anos. Então bora, vamos torcer. Vamos mandar energias positivas para a nossa seleção. E vambora, né? Bora ver, bora ver. Amanhã acho que vai ser o primeiro. O primeiro jogo sempre é mais difícil, a estreia, né? E a gente já pega logo o principal adversário desse grupo, né? Que é o Marrocos, né? O resto já é mais tranquilo, já é melzinho na chupeta. E vai dar certo, né? E vai dar certo. E vai dar certo, hein? Sou mais Brasil, hein?
1: Brasil!
0: Ó, clima de Copa do Mundo. Amanhã, alguém que se cadastrou. 600, exatamente, 678 inscritos. A galera que fez inscrição lá no site. Fora a galera que repetiu duas vezes. Só que a gente não excluiu ninguém, não, hein? Teve gente que se inscreveu mais de duas vezes, né? Mas tá tranquilo, de boa. Foi pra confirmar, né? Mas a gente só considerou um único cadastro. Então, 678 pessoas inscritas lá no site vanidadiario.com.br. Bom, galera, dinâmica do programa de hoje, hein? Perto do milkshake, a gente vai fazer a sequência premiada, que vale R$150. Depois das 5 tops, a gente vai ligar pra alguém e vai dar uma Smart TV de 43 polegadas. Inclusive, a Smart TV já se encontra na recepção da Rádio Diário FM, tá por lá, tá bom? E, bom, a gente tem vários ouvintes que ouvem a gente em localidades, municípios. Então, tipo assim, esses ouvintes são de localidades, municípios afastados de Macapá. A gente pode combinar o dia certinho pra você pegar. Mas se for alguém, tipo Macapá ou Santana, já vai ter que pegar hoje à tarde. Gente, eu não sei como vou fazer. Te vira, a Smart TV é sua e a gente quer que você assista o jogo da seleção brasileira nessa Smart TV amanhã. Você vai ter que pegar hoje à tarde. Não sei como, nem que você leve no ombro, dentro do ônibus, sei lá. Obrigação sua de Macapá e Santana é pegar hoje à tarde com a gente. Já o asterisco fica para quem é de alguma outra localidade, de algum outro município, que não vai dar para chegar hoje, então a gente combina o horário. Bom, ponto muito principal da nossa promoção, hein? Quando a gente ligar, pelo amor de Deus, Jesus Maria José, não atenda a ligação. Ah, me ligaram, ah, eu vou... Não, já vai perder automaticamente, tá bom? Você tem que atender a ligação falando assim, olha, promoção, torcida premiada, Mania da Diário, Show da Diário e Fiat Vetral. Bom, 50% da Smart TV é sua. Os outros 50%, eu vou te perguntar dois horários diferentes. Eu tô com a lista aqui de todos os horários que rolaram. A gente vai dar uma margem aí pra mais. Um exemplo aqui. Dia 21, rolou uma vinheta aí, um exemplo. 10 da manhã. Mas você mandou pra mim 10 e 2, 10 e 3, 10 e 4, 10 e 5, eu vou aceitar. Só não vou aceitar menos, né? 9 da manhã, 9:58, perdeu. Mas a gente vai dar diferença porque muita gente ouve a gente pela internet, então te dá essa diferençazinha aí. Agora, se o cara falar, se a pessoa falar 10 e 13, perdeu, né? Porque a vinheta saiu 10 horas, entendeu? Tá bacana? Tá de boa? Tá explicadinho? Depois você comemora, grita, faz o que quiser, mas quando atender a ligação, seja uma pessoa cirúrgica. Promoção, torcida premiada, Mania da Diário, Show da Diário e Fiat Vetral. Tá bom? Comemore 50%. Os outros 50% quando você falar as vinhetinhas. Tá bom? Entendido? Tá legal? Ó, tio Netinho vai ser mal se você não atender a ligação certinho, hein? Vai perder a chance, tá bom? E de maneira alguma eu quero que você perca essa chance de faturar essa Smart TV de 43 polegadas, que tem um apoio cultural aqui da Fiat Vetral. Tá bom? Certinho? Tudo bacana? Dinâmica do programa explicada. Podemos seguir, podemos ir em frente. Podemos tocar esse programa que tá bem legal, que tá bem bacana, nesse clima, nessa sexta-feira maravilhosa. É sempre muito bom ter você por aqui, hein? Ó, se inscreva aí pra você brincar daqui a pouquinho comigo, hein?
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0: Muito bem, já tá aqui do meu lado esquerdo, do pra peito. Fazer, pra, também do peito.
3: Do coração.
0: Enei, bom dia.
3: Bom dia, Neto, beleza?
0: Enei, você é o técnico desse fim de semana e vai fazer a convocação ao vivo.
3: É isso.
0: Não é isso?
3: É isso.
0: Convocação, Enei. Dos melhores carros, carros que você encontra da picape até o carro de passeio, aquele pra galera dos aplicativos,
3: o mobzinho. A Fiat, ela tem um timaço, né, cara?
0: Tem. Só um craque. É. E todas as posições.
3: Eu fico impressionado, Neto,

0: Todo início de mês a gente tem que renovar a política de preço, as condições e tal. Cara, quando tu puxa a gama de produtos da Fiat, é um absurdo. Sem desdobramento de modelo, são 28 disponíveis para atender todo o público. Então, assim, a gente parte do Mob e chega até em micro-ônibus da Ducato.
1: Esqueci os micro-ônibus, né, da Ducato, né? É porque, na verdade, às vezes não tem aqui no showroom, só através de pedido,
0: exatamente,
1: né?
0: Exatamente, só na compra direto da fábrica.
1: Ô, Ney, fim de semana promete, né?
0: Promete. Hoje a gente vai de aquecimento.
1: Uhum. Aquele pré-jogo, ou não?
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1: Ah, tá.
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1: Ney, outra coisa. Antes, eu tenho duas coisas que quero falar contigo, porque às vezes você vai pra lá e é muita coisa, né? Muita correria. Primeira coisa, qual é a oferta boa dessa convocação?
0: Cara, eu tô até na dúvida. A gente pode falar... Assim, Neto, quanto tu achas que você tinha que ter pra ter um SUV?
1: Ah, Ney, antigamente era uns 200 mil pra cima.
0: Baixa mais.
1: 200 mil pra cima? 180?
0: Baixa mais.
1: 160?
0: Baixa mais.
1: Égua, não, 130?
0: Cara, tu já imaginou tu ter um SUV por 104.990?
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1: Quando eu cheguei agora cedo, cheguei cedinho hoje para deixar meu carro para
0: revisão.
1: E eu vi quatro Fastback para revisão também, né? Que é revisão de...
0: Tomando
1: caramba,
0: conta,
1: aí,
0: né?
1: Quatro, Ney.
0: Fastback
1: quatro?
0: Tomando conta, né?
1: Tá tomando... Caiu tomando no gosto, conta. Ney?
0: Caiu no gosto.
1: Demorou a pegar?
0: Não demorou a pegar. O problema do Fast inicialmente foi produção, porque a Fiat planejou, né, um quantitativo de produção... E acabou dando bem acima. E
1: surpreendeu.
0: Surpreendeu.
1: É isso que é o legal da Fiat. O Ney parece que a Fiat não confia nela, né? Tipo assim, ela vai fazer um lançamento, eu vou colocar só 10 mil. Do nada explodiu para 30, 40 mil.
0: Exatamente.
1: Foi aconteceu com a Estrada, né?
0: Aconteceu com a Estrada, aconteceu com o Mob, né? Aconteceu com o Argo, praticamente todos os modelos, porque a Fiat, assim, ela de fato toma conta do mercado. Não é à toa que, tanto local ou nacional, ela já é líder há muito tempo. Há muito tempo. Né? Então, assim, o cliente confia no produto. Né? A gente sempre fala assim de outras marcas, ó, carro é lançamento, dá uma segurada aí para ver se o carro vai, né, vai
1: sim,
0: pegar.
1: Tem
0: e
1: isso,
0: tal.
1: Né, Ney?
0: E na Fiat não tem dessa, cara. Tu lança, já pega, e por isso que a produção não cruza. Não bate com a entrega. Então, assim, esse foi um dos problemas do Fastback. Hoje, tudo que chega, vende. Temos 15 unidades nessa condição. 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
1: Pra encerrar esse bloco, Ney, todo dia eu recebo mensagem da galera querendo saber daquele plano que o governo federal lançou, como é que faz, como é que é. A Fiat já ativou, já tá valendo. Todo dia. E tu vê que eu te encaminho todas as mensagens.
0: Exatamente. Move Brasil. Ontem até recebi de

0: um amigo...
1: Como é o nome, né?
0: Move Brasil.
1: Move ou Move?
0: Move, de mover.
1: Move Brasil, sim?
0: Move Brasil. É, ontem até recebi, né, o cara empolgado, o motorista de aplicativo, meu amigo.
1: Essa categoria que tá procurando muito, mas também tem que ir pra taxista, entendeu?
0: Vai atender os dois públicos, né? Até mandar um abraço aí, o Tenório, deve estar ligado, sim, na 90, no Netinho, deve estar ligado. E ele me mandou, olha aí, acabei de ser assim, aprovado, sou apto a participar do Plano Móvel Brasil. Eu falei, que bacana. Então é isso, gente, muito cuidado pra você. A gente sempre fala de pegadinhas aqui, né, Neto?
1: Sim.
0: Então assim, muito cuidado você não cair em pegadinhas, né? Condições para o Move Brasil, condições financeiras, estarão disponíveis a partir do dia 19 de junho. Condições...
1: Desse mês, semana que vem. Isso,
0: semana que vem. Condições disponibilizadas através do banco do governo federal, pelo BNDES e para as financeiras parceiras, que por sinal nós temos aqui, tá? Isso é um passo. O que é que você... Então, Ney, o que é que eu tenho que fazer agora? Você tem que se habilitar através da plataforma do Move Brasil, tá? Vai lá e te habilita. Tem as condicionantes, tanto para taxista como motorista de aplicativo. Hoje, você... Eu posso falar assim, se você pegar alguma condição, toma cuidado para ver se realmente está enquadrado, tá? A Fiat, agora ela já lançou preço para esses, para clientes do Move Brasil. Mas assim, para você acessar as condições, não se precipite, não queime etapas. Ou agora você tem que se cadastrar na plataforma do Move Brasil. A dica é essa. Vai lá e te cadastra e te aprova. Não adianta você procurar condições sem estar habilitado, né? Você vai perder tempo. Então, agora, quando eu voltar na próxima entrada,
1: bacana,
0: eu vou colocar o endereço da plataforma para você entrar lá.
1: Vocês estão dando essa assessoria, essa ajuda, Ney?
0: Sim, sim. Nós estamos
1: dando essa assessoria.
0: Pode vir aqui, não tem problema. Tá?
1: Bacana.
0: Nós estamos lá anotando, né, catalogando todos esses clientes interessados, pra gente depois chamar quando tiver de fato uma condição definida.
1: Última pergunta, que sempre os ouvintes que estão interessados, carros a partir de quanto ou até quanto
0: até
1: eu posso...
0: 150 mil.
1: Carro bom.
0: Bom.
1: Falamos aqui do Pulse, né,
0: do
1: por exemplo.
0: Pulse, do Fastback. 104.
1: Esse valor diminui, Ney? Como é que é?
0: Vai ter redução de preço.
1: Também
0: no preço, vai.
1: Bacana.
0: O que é que basicamente o plano vai trazer? Carência.
1: Opa!
0: Carência para pagamento da primeira parcela. Taxa reduzida e separada por gênero, tá? Uma condição melhor para o público feminino, mas uma condição muito boa para o público também masculino, tá?
1: Como a nossa gama é gigante...
0: Mano, vai atender muito,
1: vai,
0: cara,
1: atender muita,
0: vai atender,
1: gente,
0: muita,
1: né,
0: gente. Então vai, pronto, atender muita, então, gente, tá?
1: Bom,
0: e estamos preparados, tá, Neto?
1: Tanto
0: com produto
1: isso,
0: como com pessoas, tá? Todo mundo preparadíssimo. Daqui a pouquinho a gente vai ter até uma reunião com a equipe e com as financeiras, já pra gente definindo aí condições para nossos clientes, tá?
1: Tá bom.
0: Ó, agora uma coisa, né, Neto?
1: Diga.
0: Quem chega primeiro na lagoa, bebe água limpa. Beleza? Só pra me falar, olha aí. Uma coisa que é pouco lembrada pro Move Brasil, tá? Ele tem um limite financeiro para atender, tá, Neto? Então, o governo federal não é sem
1: limite. É quem
0: chega
1: primeiro.
0: É, então vai ter um valor. Vamos lá, vamos dizer, eu vou confirmar esse valor. Tem 300 milhões em crédito.
1: Entendi.
0: Quando chegar nesse coisa, acabou.
1: Nesse teto não tem mais.
0: É.
1: Entendi.
0: Isso pode durar quanto tempo? 3, 2, 1 mês? Pode,
1: ou
0: ser,
1: pode
0: uma
1: acabar
0: semana,
1: rápido.
0: Porque é pro Brasil todo.
1: E tá todo mundo querendo.
0: E todo mundo querendo, tá? Vou confirmar o valor que será disponibilizado.
1: Ney.
0: Quem?
1: Marcos, lá do Marcos Som Acessórios, tá mandando um abraço pra ti.
0: Vou falar o codinome dele, senão ninguém
1: Ele vai
0: sabe.
1: Entregar teu apelido.
0: Ninguém sabe.
1: Fala, fala.
0: Marcos Boca.
1: Aí, Marcos Boca!
0: Marcos Boca falando com boca de sacola.
1: Que dupla, hein? Hein, que dupla, hein?
0: É...
1: Dupla sertaneja. Marcos Boca,
0: aí, cara.
1: Marcos Boca e boca de sacola, hein? Olha, o meu amigo Juca, o que faz tudo, da telefonia.
0: É um dia que se passou aqui na frente.
1: Ei, ele tá doido pra comprar um carro. Ele se encaixa.
0: Aí se encaixa.
1: Ei, Juca,
0: se encaixa.
1: Cola no meio, né? Cola aqui,
0: cola
1: com ele, né?
0: Cola aqui, pô.
1: Ei,
0: cola
1: Juca
0: aqui. Esse Juca é uma parada.
1: Ele é. Ei, Ney, você volta ainda hoje?
0: Volto.
1: Ney, olha, hoje o resultado da promoção da TV.

0: Obrigado pela parceria.
1: Bacana,
0: tá bom?
1: Bacana,
0: show TV de bola. Já tá lá na rádio, você tá com a gente.
1: Show de bola, sim.
0: A pessoa que quer atender ligação hoje vai ter que falar assim, olha, Ney.
1: O que é que fala?
0: Promoção, torcida premiada, mania da Diário, show da Diário e Fiat Betral. Atendeu 50% da TV dela, da pessoa.
1: Tem nego que não vai nem trabalhar, hein?
0: Rapaz. Bora ver. Aqui pra mais tarde sai, hein?
1: Beleza, valeu, um abraço, Neto.
0: Ó, tá aí essa primeira participação do Ney. Foi um pouquinho longa, mas é pra gente explicar mesmo um pouquinho do que vai estar rolando aqui na Fiat Betral, tá bom? Fala, Carlos Paiva, cabeça branca, Áries, Touro, Gêmeos e Câncer. Bom astral no ar.
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3: Bom astral no ar e bora para as previsões de hoje, Kel.
4: Vamos lá, Cidos! Previsões para essa sexta-feira, começando com quem é de Áries, hein? Olha, Áries, você pode tirar proveito do seu lado intuitivo para fazer escolhas mais lucrativas. Será preciso um pouco mais de cuidado ao lidar com o dinheiro para fechar o dia com saldo positivo. Além de precisar driblar alguns atritos em casa, hein? Seu número para hoje é o 43 e a cor é o lilás.
3: Touro, parceria ou sociedade profissional deve correr melhor pela manhã, mas o astral muda à tarde, o que pode trazer algumas surpresas ou mudanças de última hora nos seus planos. A comunicação conta com good vibes, mas ainda é preciso ter cuidado com fofocas. Número 42, cor azul.
4: Agora é com você, Gêmeos, atenção! O seu foco estará concentrado no trabalho logo cedo e pode dar uma boa adiantada nas tarefas de rotina, desde que mantenha o foco, tá? Pena que nem tudo é perfeito e em alguns momentos será preciso redobrar a cautela com grana e fugir de negócios muito arriscados. Hoje o seu número é o 27 e a cor é o magenta.
3: Câncer, apesar de um outro atrito na área profissional, amanhã tem tudo para correr bem, se você tirar proveito da criatividade e da habilidade para lidar com as pessoas. As amizades pedem cautela para evitar briga. Número 38, cor azul.
4: Daqui a pouco a gente volta, hein? Com mais previsões para o seu horóscopo aqui no Bom Astral. Para quem é Leão, Virgem, Libra e Escorpião.
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0: você, eu sou de Jonas Blue, nosso destaque dessa semana.
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0: Sem ficar difícil, hein?
1: Ai, Netinho.
0: É, meninas. Tá difícil arrumar um namorado pra vocês, hein, meninas? Muita exigência pra namorar, muita história, muito 9 horas, aí fica complicado, hein? Fica complicado. Galera, Brubim, hein? Você sabe que daqui a pouquinho tem sequência premiada, valendo R$150. Tem o final da promoção torcida premiada, Mania da Diário, Show da Diário e Fiat Betrau. Daqui a pouquinho eu vou estar ligando pra você, atenda certinho. Organiza aí já a... Não precisa você falar, ó, vou dar uma dica, porque tem um monte de gente armada até os dentes com as senhas. Basta uma, pra não atrapalhar você aí, tá bom? Vou dar logo da dica. Separa aí as duas senhas. Uma tem que ser de manhã e outra tem que ser à tarde. Pronto! Não vai ficar que nem um louco aí, com um papel, com um monte de horário, pra você, tipo assim, não falar o horário de um dia que não foi no outro, enfim... Separa, tô dando a dica, hein? Anota aí. Por exemplo, você pegou a sequência do dia 21, de manhã e à tarde, pronto. Já vai servir aí, tá? Não, ó, eu tô com um pressentimento. Quando eu fico com esse pressentimento aqui, a galera da produção fica puta comigo, hein? Mas tô com um pressentimento que a galera corre sério risco de se enrolar, hein, velho? Não é possível, cara. Quantos inscritos? 678 inscritos, né? Bom... Tô dando a dica, tô ajudando, que eu quero que logo quando a gente ligue de primeira, a pessoa já fature logo aí essa Smart TV de 43 polegadas, promoção essa, que teve apoio aqui cultural da Fiat Betrau, onde eu tô fazenda com o Wagner. E aí, Wagner, beleza? Wagner lá do Oiapoque, homem forte do Oiapoque, tá ligado com a gente. Valeu, Wagner, grande abraço. Quem mais tá por aqui? Rapaz, tem um monte de gente, né? Daqui a pouco eu vou organizar para mandar os alôs. Deixa eu falar aqui dessa convocação Fiat Betrau. Hoje tá começando o aquecimento da Fiat, tá bom, gente? Tá bom? Tá ligado aí? 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

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Minha amiga Kátia Rui Seco, tá ligado com a gente? Alô, Kátia! Alô, Kátia! Um grande abraço, obrigado aí pela audiência. Tem gente fazendo aniversário, é? Vou já. Tá o Caio, Samara e o Edivaldo. Tá de aniversário hoje, é? Especifique depois, por gentileza, Kátia, que é pra gente passar pra produção e mandar o alô. Meu amigo Chafinho, né? Vou anotar aqui. Tá de aniversário hoje, já vou mandar alô no megafone. Meu querido amigo de longas

0: Atas 2002, né? Viramos amigos aí, eu e meu amigo Chefinho, gente da melhor qualidade, o irmão dele, o Jackson, pai, mãe, família espetacular. Meu amigo Chefinho está de aniversário hoje, um grande brother, uma grande amizade que eu fiz. E é aquele tipo de amizade que a gente leva pro resto da vida, né? Já a gente vai mandar alô pra ele aí. Não sei se ele vai pagar alguma coisa, né? Não sei se ele vai pagar. O bom de quem faz aniversário, gente, olha só. Em datas comemorativas como Natal, Dia dos Namorados, né? Dia dos Pais. Enfim, essas datas que às vezes rola o presente, só dá um, né? Só dá um presente, né? Tipo assim, Dia dos Namorados, meu amigo Chefinho. Vai ganhar só um presente, aniversário e da namorada. Economia, hein? Economia bacana, economia top, né? Vambora! Ó, segunda, eu não sei, tá? Eu ainda não sei, mas possivelmente na segunda-feira o Qual é a Música vai vir com valor diferenciado, hein? Não sei ainda, hein? Vamos saber.
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0: Galera tá embaçada, hein? Galera tá embaçada. E a produção falou que vai até o fim. Até depois do fim, como diz aí o Juca, né? Qual o nome da dupla? E qual o nome da música? Você já sabe?

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3: E o Bom Astral continua por aqui. O que é que tem agora, Kelzinha?
4: Chegou a sua vez, hein, Cido Leão?
3: Olha aí.
4: Olha, Leãozinho, no trabalho, foque em finalizar as tarefas de rotina logo cedo e tenha cautela com o excesso de otimismo, porque há risco de assumir mais do que consegue dar conta. A Lua envia uma dose extra de sorte para você driblar alguns perrengues que podem surgir pelo caminho. O número hoje é o 53 e a cor é o verde.
3: Atenção, você que é de virgem, a comunicação segue em alta. E escolher as palavras com mais diplomacia ajuda a se entender melhor com todo mundo, seja no trabalho ou na vida pessoal. Há sinal de tensão em algumas amizades, então respire fundo para não perder a boa com qualquer coisinha. Entendeu, virgem? 48 é o número e a cor é amarela.
4: Agora com você, Libra. Olha, Librinha, as finanças contam com excelentes energias e você pode aproveitar para buscar outras alternativas de renda ou até assumir um trabalho extra para engordar o bolso. Mas pode ser complicado manter a harmonia nos relacionamentos, inclusive na vida profissional. Cuidado. O número é o 51 e a cor é o creme.
3: Escorpião, pode ser complicado manter o foco nas tarefas logo cedo, mas você conta com ótimas energias para resolver pendências e correr atrás dos seus interesses. As finanças recebem ótimas energias e você pode encontrar uma oportunidade de engordar seu bolso. Número 32, cor violeta.
4: E daqui a pouco a gente volta com as últimas previsões para o seu horóscopo aqui no Bom Astral. Para quem é Sagitário, Capricórnio, Aquário e Peixes.
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97, hein? Esse fim de semana eu vou tirar ele da garagem, hein? Vou dar um aço. Vou dar um aço no meu Palio 97 ali na orla. Botar essa gasolina pra torar nesse fim de semana, hein?

0: Essa aí eu escuto no meu palio, hein? E você escuta onde? Lembrando o quê? Curtiu o quê? Vamos destravando a sua memória nesse quadro maravilhoso que é As Velhas do Velho. Prepara que tá chegando outra pedrada.
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0: Falei pra você que hoje o quadro tava demais, sensacional, hein? Lembrei dessa aí do meu amigo Carequinha, tem quase cabelo, mas é gente boa, meu amigo Luiz Lopes, o lendário. Inclusive, o nome dessa cantora Sabrina é o nome da filha dele mais velha, podemos dizer assim, né? A primeira filha do DJ. Será que ele gosta dessa cantora que botou até o nome da filha? Então bora curtir mais uma das boas histórias e mais histórias. Afinal de contas, você tá nas Velhas do Velho. Esse quadro é sensacional, hein?
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Tem programa Esquenta, só que amanhã o Esquenta vai ser no horário diferente, hein? Vai ser de 9 da noite até 2 da manhã. Às 5 horas continua. Por que, Netinho, 9 da noite?

0: 9. Então vamos estar fazendo esses quinta de 9 até as 2 da manhã, hein? É as velhas do velho de volta amanhã dentro do programa Na Pegada. Acabou.
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0: E no Bom Astral, as últimas...

0: As que podem ser feitas a sós vão deslanchar numa boa. A saúde pede um cuidado extra e vale a pena procurar um especialista se alguma coisa estiver te incomodando, hein? O número é o 53 e a cor é o marrom.
1: Capricórnio, você começa o dia com mais disposição para sair da sua zona de conforto e assumir um desafio interessante no trabalho. Mas adiante o que for possível, porque seu pique pode diminuir. Número 61, cor verde.
0: Agora com você, Aquário. Olha, Aquário, a maior parte do seu foco deve se voltar para a carreira logo cedo, seja disputando uma promoção ou correndo atrás de um novo emprego. Mas faça um esforço para manter o foco nas tarefas, já que será fácil se distrair. Hoje o número é o 40 e a cor é o preto.
1: E chegou sua vez, peixes. No trabalho, talvez não seja tão fácil manter a concentração na parte da manhã. Mas o astral muda e a sua ambição que passa a dar as cartas. Corra atrás do que deseja, porque seu esforço deve ser reconhecido, inclusive na parte financeira. Número 25, cor branco.
0: E essas foram as previsões de hoje pra você.
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15: Elton John e Dua Lipa. Agora, 17 minutinhos faltando aí pras 11.
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0: Bom dia!
1: Meu amigo Netinho locutor da Alegria, bom dia para você, bom dia também para os ouvintes aí do programa Manhã da Diário. Sextou, hoje dia dos namorados, né? Hashtag graças a Deus, sextou. Que quem fala é seu amigo Jonathan Mello, John, do bairro Novo Horizonte. Sou na Norte, Macapá, diretamente da rodovia do Curião, na loja de Yasmin Matérias de Construção. Obrigado aí pelo megafone ontem, pelo meu aniversário. Como eu disse ontem, trintou. E agora, sucesso. É a idade do sucesso, tá, Netinho? 30 anos, hein? Tamo junto e misturado, Manhã da Diário. Sempre ligado em você.
0: Muito bem, 3.0, hein, garoto?
2: Olha a mensagem, hein?
0: Fala comigo, bom dia.
3: Fala, Netinho, bom dia, meu parceiro. Ligado na Manhã da Diário. Tudo belê por aí?
0: Belê, belê, hein?
4: Da galera!
5: Salve, salve, meu amigo lindo, Netinho. Aqui é a Cléo do Novo Brizal, aqui na Defensoria. Bom final de semana pra você. Sucesso sempre, tá com as melhores aí. Beijo, beijo, amigo. Tamo junto, misturado. Beijo.
0: Grande, Cléo. Tava fazendo tempo que ela mandava um audinho pra gente, né? Cléo, um abraço, querida. E aí, fala comigo, bom dia.
6: Bom dia, Netinho. Bom dia a todos. Leide Santos, Daniela, do quilômetro 21, Campina Grande. Calma, Netinho, assim meu coração não aguenta. Uma ótima terça-feira a todos.
2: Olha a mensagem, hein?
0: Quem é, hein?
7: Bom dia, meu amigo Netinho. Bom dia, querida. Galera que tá curtindo a Manhã da Diário. Sextou, sexta-feira das emoções, que só o Manhã da Diário te proporciona, é isso mesmo. Eu tô ouvindo daqui de Laranjal do Jari, eu sou a Josene Trindade, vamos que vamos.
0: WhatsApp da galera! Abraço, Josiane! Fala comigo, bom dia!
8: Bom dia, Netinho, Sandro Campos, na escuta do Manhã da Diário. Hoje, aí, como um dia especial, meu amigo, não podia deixar de homenagear a minha namorada, Roseli Vaz. Essa mulher, estamos namorando há 33 anos. Olha, parabéns, aí, meu amor, pela essa data. É toda nossa, toda especial nossa.
0: Boa, boa, um abraço. Valeu, valeu, valeu, valeu, valeu, valeu, valeu. Tem mais WhatsApp, tem!
2: WhatsApp da galera!
0: Quem é, hein? Fala que eu te escuto. Manda boa, vai, manda, vai, fala bem alto.
9: Bom dia, Netinho, belê, belê. Já estou na escuta do programa Manhã da Diário. André Torres, eu gostaria, fala, de mandar o meu bom dia. Seu Tião, da Ferraz São Sebastião, Dona Jerusa e seu esposo Eliseu, Rosineide Santos e sua família lá na Campina Grande, e para todos e todas que estão na escuta do programa aqui no município de Mazagão, no estado do Amapá. Bom dia, amigo.
0: Valeu, André Torres, conexão Macapá-Mazagão.
2: WhatsApp da galera!
0: Fala comigo, bom dia, bom dia, bom dia!
10: Dia, Netinho, estou aqui na escuta, nosso Manhã no Diário.
0: Tudo bem?
10: Exatamente do Renascer 1.
0: Tudo bem?
10: Trabalhando sempre, sempre.
0: É isso.
10: E amanhã tem Brasil, né, Netinho? Brasil, vamos que seu, vamos!
0: Seu.
10: Nada, obrigada, senhor André Torres. Um excelente final de semana aí pro senhor.
2: WhatsApp!
11: Bom dia, meu belê, belê! Sextou!
0: Graças a Deus!
11: Dia dos namorados!
0: E aí?
11: E nós tá como?
0: Como?
11: Ligadinha na Manhã da Diário, ralando como sempre. Diretamente do restaurante Cantinho da Lidiane, rodovia do Curiaú. Maravilhosa sexta-feira pra todos nós. Lidiane Fernandes!
0: Eu pensei que a dona Lidiane ia falar assim: sexta-feira, dia dos namorados, nós tá como? Sem namorado! Mas não, ela falou outra coisa. Valendo, hein?
2: Olha a mensagem, hein?
0: Fala comigo, queridão! Bom dia!
12: Fala, meu amigo Netinho!
0: E aí, velho?
12: Sextou, hein?
0: Graças
12: sextou.
0: A Deus.
12: Dia dos namorados e o seu motorista já está nas pistas, ruas, avenidas e os becos de Macapá e Santana. Desejar a todo mundo um feliz dia dos namorados, ótima sexta-feira e bora pra cima, papai.
0: Eu pensei que esse aqui era outro que eu pensei que ele ia completar. Tô na pista, mas não, fala outra coisa, fala outra coisa. Fala comigo, bom dia.
13: Bom dia, Netinho, sou lindo. Sextou, bebê.
0: Graças,
13: eu tô ligadinha na Manhã da Diário.
0: Aí,
13: Josi Brito, do bairro Pacoval. Um excelente final de semana pra você, meu querido.
0: Valeu, minha querida. WhatsApp da galera.
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0: Eu falei, o que eu citei, cara? O que eu falei? Direito de resposta, é? Ah, da Lidiane. Ah, tá bom, então tem direito de resposta. Quando eu cito alguém, eu tenho que voltar o áudio, né? Fala, Lidiane, diga.
11: Mas você já falou aí, Netinho, dia dos namorados, eu estou como? Sem namorado, solteiríssima.
0: Melhor solteira do que mal acompanhada, né?
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0: Ó, deixa eu mandar os abraços aqui pra galera.
2: Olha a mensagem, hein?
0: Minha amiga Ruthlene tá ligado, minha amiga Eliana Neri também tá ligada, Márcia Silva, Kelly Bacelar, Elis Regina, Severa Romana Brita curtindo a gente lá no São Lázaro, tá Dorilene Europa, valeu Dorilene, William Brasil lá na sua panificadora também tá curtindo a gente no volume máximo, o seu Juliano também tá ligado com a gente, Carlos Paiva, minha amiga Marta, fala Martina do Zerão, tem áudio da Marta, é?
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0: Fala!
14: Bom dia, Netinho, vamos dia. Que vamos! Sextou. Feliz dia do namorado pra todos e pra mim, pro meu marido, Márcio Nunes.
0: Fala, Márcio!
14: Bairro do Zerão, beijo pra todos que estão na escuta.
0: Valeu, Márcio!
14: Tchau!
0: Tchau! Marlon Lustosa, um abraço pra você também. Minha amiga Marisete Pantoja tá na área também, tá curtindo a gente. Essa galera toda que tá mandando mensagem pra gente, valeu, obrigado, hein? Obrigado pela audiência. Já tem mais!
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0: Bora mandar alô de parabéns pra quem tá de aniversário hoje. Vamos nessa? Já tirou a capa aí? Vê se tá ligado o megafone aí. Tá ligado? Não tá acendendo a luz. Fala, meu amigo. Meu amigo Carlos Ferreira, lá na panificadora da esquina do pão. Pão gostoso, passado na manteiga, cabeça de touro. Não tá ligando a luzinha aí, cara? Ih, já acabou a bateria, velho? Liga aí, deixa eu ver.
15: Oi, ó,
16: Bora lá então, não ligou a luzinha do megafone, mas ele tá funcionando, hein? Será que ele queimou? Isso só pode ser praga, hein? Bora lá, hein?

0: Parabéns, parabéns, Edivaldo!
1: Megafone funcionou, mas não acendeu a luz do Power. Alô, Edivaldo, alô, minha amiga Kátia Rui Seco, abraço pra você, abraço pra toda a galera aí. Bora lá que tem mais gente fazendo aniversário, hein? Cadê,
0: hein? Alô, hein? Alô, alô, alô, alô, alô, meu amigo Chefinho! Parabéns! Parabéns!
1: Meu amigo Chefinho lá da Assist Tech. Abraço aí, cara. Tudo de bom. Tá fazendo aniversário hoje? Daqui a pouco a gente manda um alô no nosso megafone. Isso se ele não parar até o final do horário. Tá sumindo o megafone, né? A gente vai ter que ir atrás de novo um megafone.

Esse a gente vai ter que aposentar, hein, Wagner? Não vai ter jeito não, hein? 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

0: Pitbull lá no comecinho, Jonas Blue. 11h27. Olha, pensa num cara que me convida sempre pra ir almoçar. E eu nunca vou, velho. Ele tá pra desistir de me convidar pra almoçar. Porque, Léo, tem uma hora que tu convida, nunca vai, não convida mais, né? Bom dia, tudo bem?
1: Muito bom dia, ouvinte, muito
0: não é
1: bom
0: isso?
1: dia,
0: Netinho. Não é isso?
1: É, não sei o que tá acontecendo, eu acho... Que você não gosta da minha companhia,
0: nada,
1: cara. Não é possível.
0: Velho,
1: eu acho que tu me chama pra falar aqui só por questão de profissionalismo que o Ney pede. Ó, tem que alguém falar lá na rádio.
0: Aí eu vou chamar o Léo.
1: Vem aqui tu que é o mais doido aí pra falar. Vem tu mesmo.
0: Ê, Léo, onde é que tu me convida pra almoçar sempre?
1: Lá no restaurante João do Camarão,
0: onde
1: lá
0: é
1: na
0: que
1: Ola.
0: É?
1: Lá na Ola, na Rua Torta, lá tomar uma cerveja, comer um camarão.
0: Tu sabia que eu vou te mostrar o áudio pra te não me chamar de mentiroso. Um ouvinte aqui, o Fábio Assunção, lá do Tornado Produções, me convidou pra ir tomar uma gelada agora, quando eu saísse do ar. Lá no João do Camarão também.
1: Cara, se tu for, vou ficar chateado. Tô te convidando já tem mais de um ano, sei lá quando.
0: Léo, rapidinho. Você tá fazendo uma entrega? Qual o nome do queridão aí?
1: Johan.
0: Vem aqui, Johan.
1: Johan, nosso cliente tá comprando uma Fiorina aqui com a gente.
0: E aí, Johan, tudo bem? Diário FM?
2: Tudo certo, graças a Deus. Bom dia.
0: Tá levando o quê? Qual carro você tá levando aí?
2: Tô levando uma Fiorina. Isso aqui sempre foi um sonho desde quando eu abri a empresa.
0: Uhum.
2: Né? Sempre foi um sonho de conseguir comprar uma Fiorina dessa pra ajudar nosso trabalho dia a dia, né?
0: Ele é meu Fiorino, em que configuração, Léo?
1: Carga,
0: né?
1: O Johan trabalha com uma panificadora.
0: Panificadora? Qual o nome da panificadora?
2: Panificadora Delícias do Trigo.
0: É panificadora, porque tem uma diferença, panificadora, padaria, ou é a mesma coisa,
2: isso,
0: Lohan?
2: Mesma coisa.
0: É né? Mesmo?
2: A gente que engloba esse alimento sagrado do dia a dia, né, do povo apaense, né? Todo dia de manhã, um cafezinho quente, um pãozinho.
0: Me diz uma coisa, fica onde? Como é o nome?
2: Panificadora Delícias do Trigo.
0: Delícias do Trigo, fica onde?
2: Isso, nós temos 4 unidades
0: hoje.
2: Isso.
0: Manda.
2: Uma no Perpétuo Socorro, né? Outra no Jesus de Nazaré, na esquina ali da Faculdade de Estácio. Temos uma aqui próxima ao Conjunto São José, na frente, e outra na Claudomiro, ali do lado do V8.
0: Você é amapaense?
2: Sou paraense, na verdade, mas sempre vivi na Amapá.
0: Deixa eu fazer uma pergunta. Qual a diferença do careca pro pão francês?
2: Do careca pro pão francês?
0: Qual é o nome? É a mesma coisa.
2: Não, o nosso é careca. O nosso é careca aqui. A região é careca.
1: Não existe isso, né, pão francês?
0: Uma vez de São Paulo, disse, me dá um pão careca. O cara ficou me olhando assim, sem entender.
1: Tá cheio de
0: é porque
1: história,
0: tem a diferença, né, Lohan?
2: É, tem diferença de região, né?
0: Mas é a mesma coisa.
2: O nosso aqui, o pão careca é tradicional.
0: Bacana. Lohan? Sucesso aí, tá vendo, cara?
2: Obrigado.
0: Você
2: obrigado.
0: Que tava com esse sonho, né? É isso mesmo. A gente trabalha pra isso, né,
2: sim,
0: cara?
2: Com certeza.
0: Acredito que você deve fazer a circulação, né? Nos pontos,
2: isso,
0: né? E bacana. E valeu, e obrigado por ter escolhido a Fiat,
1: muito obrigado,
0: né?
1: Parceiro nosso, cara, super gente boa, a gente tentou ali, trocamos uma ideia. Eu fico muito feliz em participar disso, do crescimento da empresa dele. Do crescimento da empresa aqui no nossa cidade, nossa Amapá, que está crescendo. E a gente fica muito feliz de fazer parte desse sonho, dessa realização, tanto para a empresa dele, quanto para o nosso público amapaense, que também faz parte de todo esse envolvimento.

0: todo esse crescimento no Amapá.
1: Enei, falando aqui com o Lohan, né? Johan, empreendedor, né, cara? Ele tava dizendo que ele tinha um sonho de comprar uma Fiori no baú e hoje tá realizando. O Leva já fazer a entrega pra ele. Então isso é bacana, né, cara?
2: É. Primeiro eu quero parabenizar, né? Porque é uma classe assim que eu também faço parte, o Léo faz parte também. Na verdade, todos somos empreendedores, né? Mas assim, a gente sabe da guerra diária que é ser empreendedor, né? Tô conversando com outro cliente nosso ali, o Lobatini, tá comprando também uma Fiorina, empreendedor, trabalha no ramo de alimentação, né? E assim, ainda bem que a Fiat não desistiu dos empreendedores, porque você não acha esse produto no mercado. Só quem tem para atender é a Fiat, né? Com esse porte, com essa economia, com esse preço. 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Um canal direto que a Fiat tem com a intermediação da concessionária para atender os empreendedores. Então, assim, eu fico muito feliz quando a gente, né, entrega um carro novo para um empreendedor. Né? A gente está fomentando a economia, é sinal que o empresário, o empreendedor está crescendo, está evoluindo, está fomentando a economia local, né? E a gente fica muito feliz. Eu tenho algum tempo já aqui na economia aqui do Amapá, e a gente sabe de onde nós viemos e onde nós estamos e sabemos até onde podemos ir, né? Porque céu é o limite. O empreendedor, ele descola todos os dias uma forma de trabalhar, ganhar dinheiro e atender muito bem. Parabéns e muito obrigado, viu?
3: E falando sobre isso, né, que a Fiat não desistiu do empreendedor, né, o que mostra muito isso é a facilidade que aconteceu, porque eu cheguei aqui, eu acho que foi na segunda-feira, né, só para pesquisar valores e hoje...
1: Dessa semana?
3: 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Caramba, hein? Né, pesquisar valor, aí tinha um carro para vender, aí fechamos o negócio, hoje sexta-feira eu já tô saindo com o carro.
1: Então tinha pronta entrega, hein, Ney?
2: Tinha pronta entrega.
1: Bacana, hein, cara? Fala aqui, como é que é?
0: 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Eu mostrei pra ele, assim, a gente tem dois canais de vendas, que é o varejo e a venda direta. Bacana. Que é bem próximo os valores, porque quem mora em Macapá ou em Santana, que é o caso do Johan, que tem empresa aqui, ele já tem, esse público já tem um benefício, que é o IPI e o ICMS. 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
1: para
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2: 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Ele não, assim, a gente não precisa dificultar mais a vida das pessoas. Nós estamos aqui porque nós somos facilitadores também. A gente sempre conversa com a equipe. Vendedor a gente sempre vai ser, né? Mas a gente tem que ser consultor e facilitador, porque o cliente está atrás disso. Principalmente o empreendedor, né? Ó, o Johan tá perdendo tempo já aqui com a gente, né?
1: Nada, já tem gente que já conhece, já...
3: Tem que mandar envelopar pra logo da empresa, né?
1: Johan, valeu, cara.
3: Valeu, obrigado.
1: Pela escolha, né, Ney?
2: Sim, a gente
1: e
2: é muito...
1: que bom que são poucas concessionárias que têm carros à pronta entrega, a Fiat tem.
2: É, a gente é muito grato a isso, né? A gente sempre eleva a qualidade da equipe, da nossa equipe que nós temos, né? A gente tem bons produtos... A gente tem um suporte muito bom, mas nada disso seria suficiente se a gente não tivesse uma equipe, né, nesse padrão que a gente tem para atender.
1: O time é bom, né? O time é bom.
2: Uhum. É isso.
1: Sucesso, obrigado, cara. Vou querer descer o colo lá, hein?
3: Vai lá pro meu pão quentinho.
1: O meu pão quentinho. Enei, fala, lá vem. Fala.
2: Cuidado.
3: Ah, não pode,
2: que ele vem junto na permuta.
3: É mesmo.
2: É forte na permuta.
1: Enei, não me queima, Ney.
0: Quando chegar essa estrutura aqui lá no teu, lá na panificadora, tu já sabe que o negócio vai ser grande.
1: Pô, até tu tá me queimando, velho. Manda teu contato, vai, pra fechar um carro logo essa semana.
0: Bora. Quem quiser comprar aí, vai. Uma Fiorino pro seu negócio. 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
1: Bacana, bacana, vamos seguindo, conta tudo no ar! Chegando agora 11h30.
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1: Oi, gente, conta tudo no ar, eu sou o Cido e a Kel já está por aqui, repleta de informações para dar um trato no seu dia, informação que alegra o dia, que informa, que é uma energia boa, né, Kel?
4: É isso aí, Cido, energia gostosa para você nessa sexta-feira, dos namorados.
1: Ai, meu Deus, olha, eu fico até sensível de falar isso assim, eu sou muito romântico, eu sou muito, comprei um joguinho de panela maravilhoso para minha esposa.
4: Não é possível. Hã? Não é possível.
1: Ai, que
4: jogo de panela, Cido, pelo amor de Deus.
1: Que é isso, cara?
4: Você
1: tá me assustando, cara. Eu pensei que era uma coisa boa.
4: Não é, Cido. Você comprou panela pra, panela pra casa, não é pra sua esposa?
1: Eu e minha boca grande, o que que eu vou fazer? Não vou nem voltar.
4: Cara, não é difícil. Flores e chocolate, tá bom, uma joia.
1: Ai, obrigado, Kel, você me salvou.
4: Pelo amor de Deus.
1: Ufa, então conta a primeira do dia, vai, deixa eu tomar uma água.
4: Eu vou presentear no Dia dos Namorados hoje aqui no Conta Tudo, o nosso ouvinte, com fofoca boa.
1: Então, vai falar de amor?
4: Não, vou falar de término.
1: Vocês ouviram o tom? Não. Manda aí, Kel.
4: Olha só, gente, parece que o término aí do relacionamento entre a influenciadora Bruna Rota e o jogador Cauã Elias ganhou um desdobramento nas redes sociais.
1: Ah, é?
4: Gente, vazou uns prints aí de umas mensagens atribuídas ao rapper Orochi. Vazou tudo, gente, nas redes sociais. E nessa conversa ele teria alertado a influenciadora Bruna sobre uma aproximação do jogador Cauã com a ex-namorada do artista, Lara Jucá.
1: O
4: Orochi namorava a Lara. Certo?
1: Certo.
4: E aí parece que o jogador Cauã Elias estaria flertando com a ex-namorada do Orochi, a Lara.
1: Meu, que babado, hein?
4: Ele foi lá e alertou a Bruna. Aí o relacionamento da Bruna com o Cauã terminou.
1: Terminou.
4: Gente, que fofoqueiro, gostei.
1: Chama ele pra fazer parte do grupo.
4: Gente do céu, que babado,
1: Meu Deus do céu, hein? E vaza informação a riveria nesse meio.
4: Mas ó, tá vendo? Ele alertou aí o cara que tava, que era um infiel, né?
1: Exatamente.
4: Era o infiel do rolê.
1: Então, ele fala, não, eu não vou ser infeliz sozinho.

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1: Parabéns pela colocação. Fechou muito bem essa fofoca aqui. Parabéns, ótimo. Parabéns.
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3: 11h32.
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3: Vamos seguindo direto da Fiat Petral.
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3: Galera, é o seguinte. Só repassando as nossas dinâmicas antes de a gente liberar por aqui o milkshake. Terminou o milkshake? Vou ligar pra alguém que se cadastrou lá no site, na sequência premiada, tá bom? Então, vou já te ligar, já valendo R$150, organiza as listas, tudo direitinho essa semana, tá bom? Depois, nós não teremos o Game da Hora hoje, probleminha técnico na bateria, então a gente pede até desculpa pra pessoa que ia brincar com a gente hoje, né? A gente descobriu agora há pouco que o Game da Hora tá com uma falha técnica e não vai dar tempo de a gente corrigir. Bom, pra quem tá com 10 mil pontos, né? O Thiago Nardi e a Marisette, né? É um a menos. Mas à tarde teremos a bateria da tarde com o Panda, tá legal? Então a gente vai fazer agora milkshake, pós o milkshake, sequência premiada. Vamos pro comercial, vamos trazer 5 tops, aí nós vamos ligar pra alguém valendo a Smart TV. Entendeu aí tudo direitinho a dinâmica? Fica esperto, hein? Vamos lá! 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Vamos, Lucúnia? Vamos dar o play, queridão, direto do Boteco dos Cunha.
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0: acabou. Milkshake com a Shakira. Passando por aqui na programação da Cidade Ar FM, do nosso Milkshake, das produções e mixagens, sempre do DJ Romulo Cunha, diretamente do Boteco dos Cunha, hein? Amanhã, inclusive, fica a dica. Quer assistir um jogo em casa, né? Quer assistir um lugar onde você possa pedir um petisco, pedir uma bebida gelada? Fica a dica, hein? 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Valeu, meu DJ. Amanhã você tá comigo na escala, né? Da Copa, né? Beleza, vamos estar no esquenta amanhã, então.
1: 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Sequência premiada.
0: Opa! Bora.
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0: 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Atenção. Vamos ligar para a primeira pessoa, né? Tá ligando aí, Wagner? Já, vambora. Bora lá, R$150, hein, agora. Rapidinho. Sequência tá boa, né? Boa sequência. Bom, tamo ligando, hein? Vamos dar o nome aí da pessoa? Beleza. Bora lá.
2: Alô?
0: Tudo bem? Tudo bem, dona Silvia?
2: Ah, não tá não, que agora eu fiquei nervosa.
0: Eu já vou lhe pedir o seguinte, sempre é muito difícil de falar com a senhora, então sere, por gentileza, o seu retorno aí e fala comigo no telefone, que é pra, até pra senhora não se atrapalhar. E deixa
2: tá
0: eu ver.
2: Bom.
0: Acho que agora melhorou. A senhora me ouve bem?
2: Estou te ouvindo.
0: Tá bom, eu também estou lhe ouvindo e ficou bem legal. Dona Silvia, vambora. Sequência premiada da terça-feira, 9 de junho. Você tem...
2: 9 tem.
0: Beleza. Já tá com ela em mão?
2: Sim, deixa eu pegar meu.
0: Pegue, vai. E não fique nervosa.
2: Tá, tá.
0: Não fique nervosa. Por favor.
2: Tá.
0: Pegou? Tá. Já tá com óculos?
2: Já.
0: Tá bom. Já diminuiu o nervosismo?
2: O volume? Já.
0: Tá bom. Seguinte. Calma. Será, será? É a primeira vez que a senhora tá brincando ou já brincou outras vezes? Não me lembro.
2: Brinquei uma vez.
0: Ganhou?
2: Ganhei. Três, perdeu.
0: Tá.
2: Ganhei.
0: Eu tô sentindo seu telefone.
2: Não, aqui. Duas vezes aqui.
0: Tá. Fale perto do telefone pra eu lhe ouvir.
2: Duas vezes aqui.
0: Tá ruim, ficou ruim a ligação, dona Silvia. Fale pertinho. Volte por onde a senhora...
2: Tô te ouvindo.
0: Não, eu estou lhe ouvindo, é que tá fugindo um pouco a ligação. Vambora. Me diga uma coisa, vou me concentrar aqui pra eu tentar identificar. Vou pedir até pro pessoal da produção da rádio me ajudar também aí a segurar legal. Bom, a senhora vai falar a primeira música ou primeiro o cantor?
2: Primeiro cantor.
0: Então tá bom. A senhora terá 30 segundos. Quando a senhora quiser, eu já vou cair direto pra trilha, tá bom?
2: Tá.
0: Tô só esperando seu ok. Silvia?
2: Ah, bora.
0: Bora, começou, hein? Manda a primeira!
2: Primeira é que Imperador, eu me apaixonei.
0: Vai!
2: Matheus, deixa o menino, tem pra frente.
0: Vai!
2: Matheus Calão, Laura Prado, Adita.
0: Vai!
2: Matheus Fernandes, Grupo Menos é Mais, aí eu vou pra cima.
0: Vai!
2: Que é pensamento intuitivo.
0: Vai!
2: É, eu reconheço que o Cid tiver superado.
0: É, e eu tava aqui concentrado pra identificar, porque a ligação ficou meio ruim, mas deu tempo.
2: Tremendo, minha mão.
0: Muito bem, parabéns, faturou aí R$150, mandou bem. Ó, se inscreveu lá na promoção da Smart TV?
2: Com certeza.
0: Então beleza, deu,

0: cruzado, pode ser que eu te ligue de novo, tá bom? Um abraço, minha querida. Valeu. Valeu. Tchau.
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0: Aquela concentração máxima. Galera, só pra reforçar aí o game da hora, que nós descobrimos agora há pouco, a gente sempre te coloca no ar antes, né? Aliás, a gente testa aqui fora do ar, né? A gente detectou um problema técnico na bateria. Então, não vai dar pra fazer de manhã, então, automaticamente, é um a menos aí pra quem tá com 10 mil pontos, né? Beleza? Então, mas à tarde teremos no Panda, tá tudo certo com a bateria à tarde, pra você poder brincar. Enei! Olha, atenção, atenção, você aí que quer participar do plano Move Brasil, tá bom? O Ney tá por aqui, vai trazer mais detalhes desse plano, né? Vai pra você facilitar ainda mais, pra quem sabe, quando for dia 19, que é o dia que o governo federal vai estar liberando esse plano, pra você já fazer o seu cadastro e já sair na frente. Porque tem uma grana que o governo federal separou pra esse plano, né, Ney? Grana que não é por estado, é uma grana nacional.
2: É isso aí. Não é isso, Ney? É isso mesmo.
0: Falei certo?
2: Falou certo. Tá estudando, hein, garoto?
0: Eu tenho que estudar, velho. Pra não falar besteira. Mas, Ney, vamos lá. Quais são aí? Me conta.
2: Vamos que você lá, tem pra dizer? Cara. Olha, o plano Move Brasil, ele tem destinado para taxistas e motoristas por aplicativo 30 bilhões. 30 bilhões. É muita grana, né, Neto?
3: É 30
2: bilhões.
0: 30 bilhões?
2: 30 bilhões. É muita grana, né? Mas vamos lá, Neto. Você sabe quantos, em torno de quantos taxistas e motoristas de aplicativo nós temos no Brasil?
0: Não tenho ideia, Ney. Você tem esses dados?
2: Em torno de 2 milhões.
0: Caramba, hein?
2: Em torno de 2 milhões. Se a gente pegar esses 30 bilhões e dividir pelo um valor médio de carro, você sabe, nós vamos atender 250 mil motoristas e taxistas em todo o Brasil. Cara, ou seja, o que a gente quer falar com isso? Tem que correr, se adiantar para fazer o processo, fazer a etapa vigente, porque senão você vai chegar atrasado, você vai chegar e não vai ter mais. Por quê? O governo federal, ele não limitou tempo, ele limitou valor.
0: Ele já destinou lá 30 bilhões,
2: tá? E aí, vai formalizando as propostas, esse valor vai reduzindo. Então, não tem um tempo, vai ser por 60 dias, 30, 90 dias, 120... Não, será por valor monetário. Então, vamos lá, 30 bilhões. Vai atender 250 mil motoristas no geral, das duas classes envolvidas, vai ser só um tapa, meu irmão. Então, o que é que eu faço agora?
0: Nesse primeiro momento,
2: o que
0: né?
2: é que você faz agora? Você vai lá no site do governo federal, procura a aba do Move Brasil e você vai se habilitar a acessar as condições que o governo federal vai oferecer através do BNDES e das financeiras credenciadas nas concessionárias. Então, vamos lá. Vai lá no portal do Governo Federal, na aba Move Brasil e te cadastra para ser habilitado, tá?
0: Agora eu vou te fazer uma pergunta, Ney. Eu sei que você é um cara muito sincero e não esconde nada e fala mesmo. Tem muita burocracia?
2: Não tem.
0: É difícil?
2: Não é difícil. Não é difícil, tá?
0: Tem alguma... Você usa uma palavra bem legal. Tem alguma...
2: Tem pegadinha.
0: Intinuante?
2: Condicionante.
0: Condicionante?
2: A condicionante é o que quem já é ativo, de fato, já pratica. Então, assim, as condicionantes serão eliminadas por conta disso. É o motorista que tem um limite de corridas anuais. É o taxista que já tem habitualmente a sua documentação e nos órgãos, né, que organizam a classe, né, os órgãos governamentais também. Então, assim, o taxista, ele tá bem habilitado já.
0: Ele anda sempre na linha,
2: ele tá sempre na linha. Então, o que ele vai fazer, né, é se cadastrar na plataforma do Move Brasil. Tá?
0: Bacana.
2: E o motorista de aplicativo, ele precisa comprovar o número de corridas mínima dele através do aplicativo. Como eu falei, já está funcionando, tenho recebido, né? Já muitos colegas aí por motorista de aplicativo que já estão aprovados. Feito isso, o que é que você tem que fazer? Vá na concessionária. Vem na concessionária. Já vê o modelo do seu carro. Já observa, já qual o limite? Você vai

0: pode comprar um carro de até 150 mil.
1: É o teto, né, Ney?
0: É o teto. É até 150 mil. E aí a gente vai, principalmente na gama da Fiat, você vai viajar muito, cara. Você parte aí de um Mobi, tá? Esse preço tem que se lembrar, tá? É sempre pelo valor preço sugerido nacionalmente. Que não tem como esconder essa informação, tá? Você vai no site da montadora, por exemplo, Fiat, no site da Fiat, só coloca lá no seu buscador lá, né? Coloca lá Fiat, vai logo direto pro site da Fiat e você vai lá procurar, por exemplo, o Mobi tá quanto hoje? Ah, o Mobi tá 82 mil. O governo tá ordenando as montadoras a dar um desconto de 5%, tá? Então, esse é o primeiro benefício, 5% no preço público. Não é o preço que está sendo praticado nas concessionárias, é o preço público das montadoras. 100 mil um carro, aplica-se 5% de desconto. Quais são os outros benefícios? Taxas de juro, tá? Que ela vai variar. Vai estar em torno aí, de, vai estar abaixo de 1%. Então ela vai estar em torno de 0,97%. E aí ela tem uma variação também, né, por gênero. Por exemplo, anualmente essa taxa ela vai dar 12,6 para homem e 11,5 para mulheres.
1: Legal,
0: tá? Então tem isso, né? Então vamos lá. Nós temos 30 bilhões que é a verba do governo federal para ser distribuída entre essas duas classes de taxista e motores por aplicativo. Vai atender em torno de 250 mil motoristas no Brasil todo, né? Olha aí, isso aí vai ser rapidão, cara. O que é que eu tenho que fazer agora? Se cadastrar lá na plataforma do Mobi Brasil através do site do governo federal, tá? Facinho, vai lá, cadastra-se e aguarde a habilitação.
1: Tá aí, bem fácil. E olha, a partir do dia 19,
0: aí, semana que vem, 19 de junho, tá? O governo, ele vai liberar essas taxas.
1: Próxima sexta.
0: Que já estão certas, tá? Só não estão sendo ainda aplicadas, porque esse é um programa por etapa.
1: Uhum.
0: Por etapas. A etapa agora é se cadastrar na plataforma, tá? Depois consultar o modelo desejado, passar cadastro na concessionária para aprovação e enviar para o BNDES fazer o pagamento do valor do carro.
1: Ney, só para a gente fechar esse papo, tá valendo a pena a questão das taxas? Tipo assim, a diferença de eu comprar no Mobi Brasil ou comprar direto na concessionária?
0: Eu vou te falar uma coisa. Sabe, fala que a gente aqui não esconde o jogo mesmo?
1: Eu sei disso.
0: E eu vou te falar, tá? Nós temos taxa até melhor do que as taxas do Mobi Brasil.
1: No banco Fiat?
0: No nosso banco aqui da montadora.
1: Legal.
0: Tá? O que é que tem...
1: De diferente?
0: De diferente. Carência. Ah, vocês não oferecem carência? Oferecemos também. Só que o governo federal, através do programa, está oferecendo uma carência maior do que nós temos.
1: Alguns meses, tá? É isso?
0: E eu vou dar um outro dado que é importante pela uma questão de transparência. A carência normal de um financiamento é de 30 dias, né? Você paga a primeira com 30 dias. Na medida que essa carência ela vai aumentando, a taxa vai alterando, tá? Isso é fato.
1: Normal de qualquer financiamento,
0: mercado,
1: né?
0: Quem trabalha no mercado financeiro sabe disso. Ah, eu queria pagar a primeira com 60 dias. Beleza, não tem problema, eu tenho esse plano. Aumenta um pouquinho a tua taxa. Eu quero pagar com 90, eu quero pagar com 120, altera a taxa de juros, tá? Mas assim, Neto, nós temos, independente de qualquer programa federal, nós temos também condições muito boas, iguais e até melhores, vou desafiar, até melhores do que do Mobi Brasil.
1: Tá aí. Mas temos o plano, vamos falar, bora vender.
0: Vamos fazer, bora colocar. Não vamos negar.
1: Faz uma diferença, né? Não custa faz nada. Diferença. Tá querendo comprar? Faz o teste entre o plano do governo federal Mobi Brasil e as taxas do banco Fiat.
0: Exatamente.
1: Faz uma comparação.
0: Faz comparativo.
1: Não, pra mim, se eu vou ter esse fôlego aí de pelo menos, sei lá, dois meses,
0: outra
1: três meses.
0: Outra coisa que vai ser diferencial, por exemplo, tava falando agora com o nosso empreendedor que tava aqui, né? Tava no ar com você, que comprou o Fiorino com a gente. E a gente precisa de muita agilidade. Esse programa ele será atendido por carros direto de fábrica. Ou seja, esses carros não serão a pronta entrega. Então, em contrapartida, você vai ter a outra linha da

0: concessionária que pode te oferecer outros benefícios e a pronta entrega do veículo.
1: Muito bem. 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
1: Enem, só pra tu ir embora ali, que eu sei que tu tá no corre, como é legal ter carro no estoque, né? 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Apesar que ele falou, sabe o que ele disse pra mim, Netinho? 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
0: Então tudo junto.
1: Tudo junto. Mas foi legal que ele já pegou, né, cara? Legal.
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1: E tu tá aqui há quantos anos?
0: Eu falo isso com muito orgulho, sabe?
1: Porque tu tá aqui há quantos anos?
0: Eu tô há 30 anos. 31, vou fazer 31 agora.
1: Já tá velho, hein, bicho?
0: Não, eu tô bem. Tô bem. Mas tô velho.
1: Sim,
0: sabe
1: fala.
0: O que eu descobri sobre isso, cara? Nada melhor do que envelhecer com saúde.
1: Bom, é isso, bicho.
0: Porque que se você envelhecer com saúde, você pode estar
1: aproveitar.
0: Até melhor do que um novinho.
1: Tu tá melhor ou a dona da data tá melhor do que você?
0: A minha mãe tá bem, graças a Deus. Tá muito bem. Muito bem.
1: Dona Dada!
0: Tá lá, liga a dona,
1: aquele
0: com
1: abraço.
0: Certeza.
1: Manda o teu contato.
0: 99902... 4844.
1: Liga!
0: Não liga pro Netinho, mas liga pra mim.
1: Hoje tem, hein?
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5: E o Conta Tudo continua e chegou o momento de quem ama cuida na programação.
6: Bora trazer o resumão dessa sexta-feira, hein? Olha, gente. Hoje o Edivaldo vai acusar a Diná pela prisão da Adriana.
5: Hoje vai ser?
6: Vai ser isso daí.
5: É.
6: Olha, e a Adriana vai sofrer muito ao ouvir a decisão do juiz de manter a prisão preventiva dela. O Pedro vai até prometer pra Adriana que não vai desistir dela, né? Mas
5: certo.
6: A Pilar, enquanto isso, vai se sentir super vitoriosa, tá?
5: A Pilar tá andando nas nuvens agora nessa
6: não
5: situação,
6: é, gente.
5: Né?
6: Enquanto isso, o Pedro vai descobrir que o juiz que manteve a Adriana presa é amigo do Ademir, você acredita?
5: Tá brincando.
6: Pois é. Bom, enquanto isso, a coitada da Adriana vai chegar super desolada ao presídio feminino.
5: Que é previsível, né? Imagina, a pessoa que não fez nada aí pra uma situação dessa.
6: Ai, não, gente. Olha, tadinha da nossa protagonista.
5: Ah, meu Deus do céu, viu? É, eu vou te falar, viu? Mas o pior é que a gente acaba gostando de assistir. Passa raiva. Mas fica lá. E o que, que vai acontecer? O que,
6: ai,
5: que vai acontecer?
6: Pois é. Bom, é só as emoções de hoje.
5: Bom, deixa fluir então, né?

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2: Para fechar a semana aqui com o Drops do Pet, uma dica que parece simples, mas tem um impacto gigante. Os pets, eles gostam de saber o que vai acontecer. Horário da comida, momento do passeio, hora de descansar. Essa previsibilidade traz segurança e reduz a ansiedade. Quando a rotina é muito desorganizada, o animal pode ficar mais agitado, confuso e até desenvolver comportamentos indesejados. Isso não significa viver com o relógio na mão, mas sim criar ali uma estrutura que ajude o pet a entender o dia a dia. No fundo, assim como a gente, eles também gostam de estabilidade.

0: 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Galera, seguinte, hein? Telefone do lado, vou no apoio cultural, volto com as 5 tops e no final das 5 tops vou ligar pra alguém aí e alguém vai levar uma Smart TV daqui a pouquinho na promoção Torcida Premiada, Mania da Diário, Show da Diário e Fiat Petral. Rapidinho, volto, hein? Volto já.
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0: Muito boa tarde, 12:03.

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2: Atenção, rapaziada, as 5 tops está chegando agora na cola das 5 músicas mais pedidas. Como tá ligando para alguém, hein? Vou repetir pela última vez como você tem que atender a nossa ligação, hein? É assim, ó, promoção, torcida premiada, manhã da Diário, show da Diário e Fiat Petral. E deixa logo separado, você que anotou todas as senhas, nem precisava, né? Aliás, as vinhetas, nem precisava. Deixa logo separado do lado as duas. Uma no horário da manhã e outra no horário da tarde. Se você anotou uma senha de manhã, dia 21, e anotou a da tarde ontem, dia 11, tá valendo, gente. Importante é que tenha uma de manhã e uma tarde, não importa o dia. Beleza? Bora lá! Boa sorte pra vocês. Daqui a pouquinho tem minha ligação, hein? Tá valendo uma Smart TV de 43 polegadas. Quinta posição da semana, chegando agora.
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0: Fechando as 5 tops, lista completa daqui a pouquinho. Tanto lá na nossa página no facebook.com, aliás, nossa página no site, tá? maniadadiario.com.br, como também daqui a pouquinho, meio dia e 30, no facebook.com/programa Mania da Diário e no nosso Instagram, @maniadadiario. Finalizamos as 5 tops, hein?
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0: TV, bicho. Fica aqui do meu lado. Fica aí, que você vai dar sorte, Ney. Fica aí do meu lado, fica aí do meu lado. Tá conseguindo ouvir aqui?
1: TV?
0: É TV agora.
1: Falou.
0: Desde antes de qualquer coisa, obrigado por mais uma promoção junto também, Ney.
1: Tamo junto, tamo junto. Sabe você... que é uma, a gente sabe que é uma promoção muito séria. É divertida, mas é séria, né?
0: Sim, coisa aí, séria.
1: Vamos concretizar ela agora.
0: Vou ligar agora pra alguém.
1: Liga.
0: Bom, eu não vou repetir como é que você tem que atender o telefone, tá? Vou ligando. Tô ligando pra primeira pessoa aqui. Fico nervoso, né, quando eu faço essas promoções. Bora. Tá chamando. Bora ver, bora ver, bora ver, bora ver. Dois toques. Segundo toque. Jesus Maria José, hein?
2: Torcida premiada, Manhã da Diário, Show da Diário e Fiat Becral.
0: Opa, chegamos na primeira parte, hein, Ney? 50, eu falo com quem?
2: Elis Regina.
0: Tudo bem, dona Elis Regina?
2: Se eu disser que tá tudo bem, eu não tá, porque tá. Eu tô muito nervosa.
0: Não, calma, não quero que você fique nervosa. 50% da Smart TV é sua, nem comemorei ainda. Vai. Me diga dois...
2: Dia 27.
0: Calma, calma, calma. Dia 27. Tô com a lista dia 27. Que horas?
2: 2h58.
0: 2h58. Tá bom. Tá na margem. Vai.
2: Dia 28.
0: 28. Calma, 28. De manhã, né?
2: Isso.
0: Vai.
2: 11h54. Ah! Ganhou pra TV! Me chegou do netinho!
0: Uhul! Ei, Eli! Você.
2: Ganhei!
0: Calma, calma, Eli! Eli! Regina!
2: Tô te ouvindo!
0: Olha só! Vou te falar um cara que te deu sorte! Sabe por quê? Sabe

0: Diga.
1: Diga pro Ney de qual município você é.
0: De Santana.
2: Olha. Aí sim.
0: Aí sim.
2: Dedos do pé cruzado, cruzei os das mãos aqui.
1: Como é que é? Como é que é, Ney?
2: Eu já tenho os dedos do pé cruzado, né? E aí, cruzei os das mãos aqui também pra essa TV ir lá pra Santana.
1: Foi pra Santana. Ô, Eli, me conta uma coisa. Ai. Qual é o seu bairro aí, hein?
0: Eu moro na Fonte Nova.
1: Fonte Nova. Qual é o seu bairro lá em Santana, Ney?
2: Área comercial.
1: É perto, não?
2: Santana, tudo é perto.
1: Uhum.
2: Santana, tudo é perto.
1: Bacana. Eli, me conta uma coisa, Eli, Eli Regina. É, já,
0: Diga.
1: Tem, já tem uma Smart TV na sua casa?
0: Não, meu filho, eu tenho uma, mas é daquelas mais antigas.
1: Caramba, você não tem uma Smart TV?
2: Não, ela já tem.
0: Não, agora, não, agora eu tenho.
1: Agora
0: você
1: tem! Você tem uma? E essa promoção?
0: Netinha, eu tô lembrando de uma coisa, escuta aí.
1: Tá, diga.
0: Há muitos anos atrás, eu participei de uma outra promoção. No qual eu coloquei o nome dos meus filhos tudinho, né?
1: Aqui na...
0: E aí no final...
1: Peraí, calma.
0: Uhum.
1: Calma. A promoção foi aqui com a gente?
0: Fiz, era o aparelho de som.
1: Ah, sim, vai, continua.
0: E aí eu tava, eu lembro que eu tava numa loja de armarinho, ouvindo, né? Sempre no fone. E aí quando saiu o resultado da promoção, eu comecei a gritar lá na loja. Olha, ai, meu Deus.
1: Parabéns. Pô, bacana. Então você tem agora uma Smart TV. Olha, tem um detalhe, hein? Você tá em Santana ou tá em Macapá?
0: Diga. Não, eu tô em Santana.
1: Olha, só tem uma coisa, Ney. Só tem uma coisa.
2: Ah.
1: A pessoa que de Macapá ou de Santana, eu falei isso nesse programa, se ganhasse, tinha que pegar hoje. Tem que se virar, nem que ela... Ele, nem que você vai de ônibus. Tu tem que pegar a TV hoje, senão eu vou botar pro sorteio de novo.
0: Não tem problema, meu amor. Eu só vou almoçar e já vou embora pra Macapá.
1: Pronto, pronto. Ele, parabéns. Já é pra você assistir o jogo amanhã, já que você não tira uma Smart TV. 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Parabéns, querida.
0: Obrigada, Netinho. Obrigada, Fiat Bertral. Obrigada a todos que estão envolvidos nessa promoção.
1: Um abraço. Sucesso.
0: Outro pra você. Obrigada.
1: Aí, né? Bacana, show de bola, né? Não show tira de bola. Uma Smart TV, né?
2: A gente fica mais feliz ainda, né, cara?
1: Sim.
2: Fica mais feliz ainda quando a gente proporciona esses momentos mais felizes pra gente levar a vida mais de leve, mais de boa, né? Agora ela vai curtir de boa a Copa do Mundo, né? E toda a programação aí de TV de forma mais qualificada agora numa Smart.
1: Esse tipo de promoção que é legal, sabe? Tipo assim, a Fiat Bertral com a gente. Porque não é só sobre vender, não é só sobre bater meta.
2: Exatamente.
1: Não é sobre só ganhar dinheiro. Tem um lado.
2: Exatamente.
1: Um lado de promoção, um lado social, enfim.
2: Exatamente. A gente trabalha muito isso aqui, né? Tem essa parte humana, então assim, não é só sobre carros, não é sobre cifras, não é só sobre negócios, é sobre pessoas, né? É, agora há pouco a gente estava falando, nada se sustenta, nada, tecnologia pode evoluir o máximo que ela puder, pode chegar nos seus maiores níveis e nada vai se sustentar sem essa máquina maravilhosa que é o ser humano.
1: Bacana. Beleza, Ney, valeu, né? Obrigado por mais uma promoção.
2: Eu que
1: proporcionamos
2: agradeço.
1: Aí um presentar sempre pra essa agradeço. Pessoa aí que não feliz. Tinha a sua Smart TV e agora tem.
2: Tamo
1: valeu.
2: Junto.
1: Amanhã Obrigadão. Então, convocação.
2: 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Que é mais
1: dá tempo de a concorrência, dá tempo da concorrência copiar?
2: Nem é que isso? Eles se arrumem, não vai dar certo, cara. Não vai dar certo.
1: Valeu, leve um abração, um beijão pra dona Dadá.
2: Ei, cara, prenderam o Rodrigo lá?
1: Foi não, recolhido? Ele deve estar. Não, tá aí.
2: Mas você tava com excesso de peso. Beleza.
1: Se for na cabeça!
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1: Vamos lá pra última edição das histórias da Copa. A gente fez todo esse esquenta, né? Durante o mês de junho todinho, né? E hoje tá chegando a última

0: Shop. Muito obrigado pela parceria das duas empresas, hein? Vamos lá, última edição, Histórias das Copas.
1: Histórias das Copas. O atacante Ronaldo Nazário também liderou um ranking histórico. Durante anos, ele foi o maior artilheiro da história das Copas. Ao todo, marcou 15 gols em 4 edições do torneio. O recorde foi estabelecido após os seus 3 gols em sua participação na Copa do Mundo de 2006. Marca que só foi superada pelo alemão Miroslav Klose. Ele também participou de 4 Copas do Mundo, a última delas no Brasil em 2014. No total, Klose fez 16 gols em Copas.
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4: Meio dia 31.

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11: De volta, hein?
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11: Onde tá rolando a convocação, Fiat Betrau. 22 minutinhos faltando pra 1 da tarde, hein? Estamos de volta, tem que fechar mais uma edição do programa. Gente, agradecer todo mundo que se cadastrou, que brincou, que tirou um tempinho para participar da promoção aí, torcida premiada, Mania da Diário, Show da Diário, Fiat Betrau. 678 pessoas se cadastraram lá no site para brincar. Não deu certo, né? Saiu lá para Santana, a Elis Regina, que faturou essa Smart TV. E teremos outras promoções durante a Copa do Mundo. Fique ligado, que a gente tá preparando umas coisas bem legais durante a Copa do Mundo, tá vindo? Abraço pra todos. Deixa só chamar o meu amigo Elson Samer, que ele tava se preparando. Ei, Samer, boa tarde, meu queridão. Sextou, hein, querido?
12: Fala, Netinho. Boa tarde pra você também. Boa tarde pro meu amigo Ney. Sextou.
11: Sextou. O Netinho tá na passada aí, que ele tá indo pra Santana.
12: É, exatamente. A gente falou que daqui a pouco ele venha pra cá pro Benosso, que ele é cliente também do Benosso, que é o maior e melhor atacarejo da Zona Oeste. Pega ali o município de Santana, o povo lá de Santana vem pra cá também e economiza, aproveita bastante, porque tá rolando aqui, né, Tim, a promoção craque da economia. 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E eu tava acompanhando, viu, Netinho? Parabéns por mais uma grande programação, por mais uma grande promoção aí no Manhã da Diário. Tava torcendo para que desse tudo certo, para que a ouvinte pudesse realmente acertar os horários.
11: A gente fica nervoso, né?
12: Bom, a gente fica torcendo. O Ney falou, cruzou os dedos, cruzou os braços para dar certo ali. Mas que bom que deu certo. Bacana demais, Netinho.

0: ele deu sorte, né? Porque a moça é de Santana, hein?
1: Isso, exatamente. É de Santana. Lá do município de Santana, município feliz.
0: Agora é o seguinte, Samer, se ela não for buscar hoje, nós vamos ficar com essa TV.
1: Ah, beleza então.
0: Porque tá a regra, como é que diz o Arnaldo, a regra é o quê?
1: A regra é clara.
0: Você ia falar, eu te cortei, meu amigo, pode falar.
1: Deixa eu falar, o Netinho é aquele cara que ele segue, aliás, a regra, a risca. É, isso mesmo. De vez em quando eu vejo ele brigando aí com o povo aí no... Não, brincadeira, sacanagem.
0: Eu sou chato.
1: Netinho, a gente boa pra caramba. É chato um pouquinho, mas a gente boa pra caramba.
0: É porque gosta das coisas certinhas,
1: não,
0: né?
1: Não, com toda certeza. É por isso que o Manhã da Diário, ele é o sucesso que é durante muitos e muitos anos, justamente como o próprio Ney também falou, né? Afinal de contas, fechar uma parceria com a Fiat Betrago, que também é uma empresa consolidada, fazer uma promoção dessa que realmente mexe com a galera, mexe com o povo, com todos os ouvintes. Pô, afinal de contas, é uma TV para você poder assistir a seleção brasileira da melhor forma possível. Então, Manhã da Diário e Fiat Betrago é coisa séria realmente, meu patrão, é qualidade.
0: Bacana. Meu amigo Sam, eu já ia embora. Só rapidamente, o que tem de promoção para hoje, além do Bem Nosso, claro, né? O que tem de promoção pros ouvintes do Vem Que Tem, que já tá chegando agora?
1: Olha, é o seguinte, Netinho, deixa eu aproveitar aqui para pegar uma carona, porque o meu amigo Rodrigo Silva aqui, que já está nos Estados Unidos, inclusive se preparando, provavelmente hoje não vai dar para ele participar com a gente, mas a partir de segunda-feira e na programação da 90.9 aqui do Sistema Diário de Comunicação, ele vai estar participando. 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
0: Caramba, hein? Já organiza pra fazer um churrasco, né?
1: É o seguinte, amanhã é jogo da seleção, já ganha hoje a cervejinha, já ganha aqui a bandeja de picanha. E aí, meu amigo, é meio caminho andado para organizar aquele churrascão e aquela resenha com a tua turma, com os amigos, com a família, para todo mundo amanhã, para poder curtir e assistir o jogo da seleção brasileira. E além disso, Netinho, vamos ter aqui um prêmio lá da JL Multimarcas, meu amigo Jorginho, tem um bolo delicioso da fábrica de bolo Valzira, tem um vale combustível também aqui de 15 litros lá da Amapoera e tem o nosso palpite premiado no oferecimento da Farol e Companhia do bom afaense Marinaldo Machado. Tudo isso e muito mais é hoje um montão de prêmios aqui no Vem Que Tem, direto do Bem Nosso Atacarejo, né? Então,
0: muito bem, ó, cuida dessa voz, hein, velho?
1: Tô
0: tá
1: tentando.
0: Quase falhando, hein?
1: Tô tentando, verdade.
0: Vai trabalhar no fim de semana?
1: Essa gripe tá pegando todo mundo e realmente tá complicado. Vou, Netinho. Amanhã tem 3 eventos, no sábado, no domingo tem mais 2 e o bolso vai estar cheio, amém?
0: E eu tô nele, hein? Na segunda-feira eu tô nele. Lá no Sarney, café, pode ser?
1: Pode ser,
0: tá bom.
1: Com toda certeza.
0: Um abraço, meu. Bom trabalho, querido. Valeu.
1: Valeu, meu amigo. Um abraço pra você. Bom jogo. O seu placar amanhã é 2-1, é?
0: 1-0.
1: Ah, é 1-0.
0: E ontem eu acertei. Eu disse que ia dar México. Não, falei que ia ser 1-0, né? Também. Acho que foi isso, né?
1: Exatamente.
0: Tu falou que ia ser quanto?
1: Eu falei que ia ser empate.
0: 1-1. O Rodrigo também, né?
1: Exatamente.
0: Eu tô na frente do bolão, hein?
1: Mas o México foi bem outro. Eretinho, tu gostou do Wilton Pereira Sampaio, o árbitro?
0: Posso falar?
1: Não, seja sincero, eu gosto da tua sinceridade. Eu gosto da tua opinião,
0: amigo. Cara, vou te falar a diferença do jogo da Copa do Mundo para um Campeonato Brasileiro, beleza?
1: Era isso que eu ia puxar tua língua. Qual que é, hein?
0: Brasileiro, todo mundo fica em cima do árbitro, cara.
1: Ninguém respeita, né?
0: Ninguém respeita. Tu viu lá na Copa do Mundo? Ninguém chegou perto dele. Então, tipo assim, Sammy, imagina eu aí do teu lado te dando pressão pra te apresentar o programa. Tu vai fazer alguma coisa errada.
1: Não sai legal às vezes. Não sai 100%, né?
0: Então, às vezes, os caras são bons. Só que é muita pressão, muita coisa falando na cabeça, muita gente estressando. É o cara chorando, é o cara... Então, às vezes, o cara acaba errando. Eu achei que ele mandou bem ontem, cara.
1: Muito, ele apitou muito bem, apitou certinho. E realmente, Netinho, você comentou algo que chamou a atenção.

0: é o comportamento dos atletas, né? Foram três expulsões, eu acho, se eu não estou enganado. E ontem, quando apitava, claro que existe às vezes aqueles questionamentos, mas foram questionamentos bem básicos. O povo não amontoava, não dava aquela pressão toda. E ele foi muito bem, tanto é que repercutiu mundialmente aí a arbitragem ontem do brasileiro Ito Pereira.
1: Muito bem. Samer, você queria que eu respondesse outra coisa, mas tu quebrou a cara comigo. Abraço! Tchau, Samer!
0: Valeu, Netinho! Bom final de semana, amigo! Bom almoço!
2: Tchau, tchau, amor!
3: Ah, Netinho!
2: Eu vou embora!
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1: Horas e 48 minutos em Macapá.

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Essa vinhetinha aí é sensacional. Coloca

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0: 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Estamos começando a partir de agora o nosso Vem Que Tem, especial desta sexta-feira, o nosso Estúdio 2, hein? 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
1: 12 horas e 53 minutos, hein? 12h53. 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

Ivete Sangalo avisando que amanhã começa a nossa caminhada na Copa do Mundo, a caminhada da seleção brasileira, hein? E aí, você aí do outro lado, tá acreditando, tá confiando, tá apostando? Vai dar certo? Sua mensagem pra cá, pra 981024043. 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

0: 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Você pode mandar sua mensagem aí pelo 981024043, fazer o seu cadastro e dizer aí o seu pitaco de quanto vai ser o jogo da seleção. Vai ganhar a seleção, vai estrear empatando, vai ser derrotado pela seleção do Marrocos? Eu tô acreditando, eu vou de 3-1. Aí eu quero saber a sua opinião. O Alisson, tu já falou, tu já deu tua opinião aí, Alisson? Quanto é que vai ser o jogo da seleção, Alisson?
1: Se eu não me engano, eu falei que seria... Vai ser 2-1 pro Brasil.
0: 2-1 pro Brasil. Ó, tem ouvinte aqui, tem na verdade, os nossos clientes aqui do Bem Nosso Atacarejo. Estão ouvindo a nossa programação, já fizeram suas compras. Vem cá, amigo. Tudo bem com o senhor? Como é seu nome?
2: Euclides.
0: Seu Euclides, quanto é que vai ser o jogo da seleção?
2: 3-1 para a brasileira.
0: Euclides do quê?
2: Barbosa Filho.
0: Seu Euclides Barbosa. Ô, Alisson, anota aí esse nome do seu Euclides, porque ele é cliente do Bem Nosso, mas está pedindo para colocar o nome aqui na promoção. Seu Euclides Barbosa. Então, está acreditando na seleção? Tá acreditando na seleção?
2: Com certeza.
0: É cliente aqui do Bem Nosso, mora aqui por perto, próximo?
2: Sim, mora aqui no Mar Baixo 1.
0: Sempre vem fazer suas compras aqui no Bem Nosso?
2: Todo tempo, estamos aqui.
0: Tá certo, seu cliente, obrigado aí. Como é o nome da esposa? Vem cá, chega aqui. Como é seu nome?
3: Bernadette.
0: Dona Bernadette, quanto é que vai ser o jogo do Brasil?
3: 2-1 pro Brasil.
0: 2-1 pro Brasil. Dona Bernadette, qual é o seu sobrenome?
3: Belo Camarão.
0: Bom, dona Bernadette Belo, coloca aí o Alisson porque ela também vai estar concorrendo. Obrigado, viu, senhores, por acreditar e obrigado principalmente por serem clientes aqui do Bem Nosso Atacarejo. É, faça como eles também, hein? Manda aí o seu palpite pelo 981024043. Deixa eu aproveitar aqui o Alisson porque tem mensagens e são muitas e muitas mensagens que estão chegando. Elson Samuel, Alisson Brito, já estou na escuta do Vem Que Tem, sou aqui do Santa Rita, coloco meu nome nos sorteios das promoções, meu palpite é 2-1 pro Brasil, é a Kellen Bacelar. Valeu, Kellen, obrigado pela mensagem. Tem também, boa tarde, Samer, coloco meu nome, o Edi Brandão. Alô, Edi! Aquele abraço todo especial. Tem uns áudios que estão chegando aqui, eu estou te encaminhando aí, Alisson, já estou mandando para você também, os ouvintes que mandam aqui a participação através do áudio. Boa tarde, Elson Samer, Rodrigo Silva, o Alisson. Coloco meu nome na promoção, sou Matheus Braga, motorista por aplicativo, valeu. Tem outras mensagens aqui, ó, tá dizendo Brasil 3-1 no Marrocos, é o Naldo Soares. Valeu, Naldo, pedindo também para colocar o nome aqui nos sorteios, nas nossas promoções. O Adriano Augusto tá dizendo que vai ser 2-0 pro Brasil. Tem mais aqui, tem mais. A Ana Miranda tá na escuta. Tá dizendo que vai ser 3-2 para a seleção brasileira. Será que vai ser apertado assim? Rapaz, a Marta do Zerão já mandou aqui o seu palpite também. Já, Marta? Ah, 2-0 para o Brasil. Já sim, valeu. 2-1 para o Brasil é o placar da Kátia Ruisseco. Nossa querida Kátia Ruisseco acompanhando. E a Márcia Gabriele tá dizendo que vai ser 2-1 para o Brasil diante do Marrocos. Tem um monte, mas tem muitas mensagens, Alisson, que continuam chegando a toda hora e a todo momento. Boa tarde, Sam, já ligado no seu programa, coloca o meu nome na promoção. É a Márcia Rodrigues, lá do Infraero 2, está acompanhando. Valeu, Márcia. Tem outras mensagens? Tem áudio aí, Alisson?
4: Boa tarde, meu amigo Sam. Boa tarde a todos os ouvintes. Boa tarde, Rodrigão Silva, lá nos Estados Unidos da América, né?
0: Tá longe.
4: E meu placar é 2-1 pro Brasil, tá bom? Coloca meu nome aí no sorteio do programa. Quero ganhar hoje alguma coisa desse programa maravilhoso.
0: Valeu, amigo. Obrigado pela mensagem aí. Nosso ouvinte participando aqui. Peraí, Wallace. Calma aí que eu preciso identificar aqui o nosso parceiro da mensagem. Ah, é o Carlos Roberto, também motorista por aplicativo, né? Também acompanhando a nossa programação. Olha, o Jean Carlos, está acompanhando, está dizendo que vai ser 4-1 pro Brasil diante do Marrocos. Eita, será? Tá valendo? Ele tá motorista por aplicativo também, tá acompanhando a nossa programação. Outra mensagem, boa tarde, Elson Rodrigo. O Alisson é a Franci Pinheiro. Meu placar é 3-1 para a seleção brasileira. Eita, nós, hein? Quem mais está por aqui? Rosineide Santos também mandando aqui o áudio. Já eu vou colocar aqui o áudio aqui. dos nossos ouvintes, mas continue mandando aí mensagem pelo 981-02-4043. O Alisson, é o seguinte, deixa eu falar aqui da Hiper Saúde logo, Alisson. 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
1: Muito bem, são 13 horas e 8 minutos, 13 e 8. Olha, abraçando os nossos clientes que estão fazendo suas compras nesse momento. O papai, a mamãe que traz a criançada também para aquele momento de diversão. Tudo bem? 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A Tia Maria... Aliás, falar nisso, ei, Tia Maria, a senhora tá por aí, Tia Maria?
2: Tudo
1: tia
2: bem,
1: Maria,
2: será que
1: ela tá? Ah, hoje ela tá brava, hoje ela não tá brava, ela tá
2: tudo
1: suave.
2: Bem,
1: tudo bem, Tia Maria, sexta-feira, hoje tá é dia de quê, Tia Maria?
2: Assim.
1: Hoje é sexta-feira, tá dia de quê?
2: Daqui a pouco a gente vai tomar uma gelada bacana.
1: Ai, ai, ai. Ainda mais, Tia Maria, véspera do jogo da seleção brasileira. Não pode queimar largado, viu, Tia Maria? Tem que ser na calma.
2: Beleza.
1: Ah, isso, tem que ser na calma, na tranquilidade. Não pode queimar largada porque amanhã tem o jogo da seleção brasileira. Pelo amor de Deus. Tá suave, né, Tia Maria? Tá bacana, tá bacana?
2: Chuchu, beleza.
1: Pronto, então é isso. Um abraço pra Tia Maria também, a nossa produção toda atenta pra ela, nossa super sexta-feira, programa especial aqui direto do Bem Nosso Atacarejo, nosso Estúdio 2. Olha aquela vinhetinha, Alisson, Estúdio 2.
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1: Valeu, bacana. Olha, a Selena Chucri tá pedindo para colocar o nome aqui na promoção, também já está devidamente cadastrado. Selena Chucri, anota aí, Alisson. 981-02-4043 para você participar, mandando a sua mensagem aqui do nosso palpite premiado. 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
2: sou eu! 13 horas e 17 minutos, 13 e 17. Estamos de volta aqui direto do nosso Estúdio 2, aqui no Bem Nosso Atacarejo, sexta-feira especial. Véspera do dia do jogo da seleção brasileira. E olha, nesse clima, o Alisson Brito, é que eu quero lançar agora essa super promoção. Deixa eu procurar aqui. Deixa eu fazer. Pronto. Olha, é o seguinte, pessoal. Vai rolar agora uma promoção atenta. Fique atento aí para você que está próximo aqui do Bem Nosso Atacarejo. É o seguinte, o Vem Que Tem, em parceria com o Bem Nosso Atacarejo, tem que chegar de carro aqui, detalhe esse, tá? Regra número 1, tem que chegar aqui buzinando aí, fazendo a festa. 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Nesse instante aqui, a super promoção da nossa Copa do Mundo, daqui direto do nosso Bem Nosso Atacarejo. Tá valendo, Alisson! Vamos aguardar e vamos esperar, porque a promoção tá lançada. Aí, estamos só aguardando, estamos só esperando. Ah, beleza, tô acompanhando aqui, o Alisson tá me monitorando. Quem tá acompanhando e mandando mensagem também é a Cléo do Buritizal. Tem outros palpites aqui, o nosso palpite premiado 2-0 para o Brasil, para nossa seleção. É o que está dizendo aqui a Lindomar Souza. E quem mais está por aqui também? Olha, ah, tá aqui. Brasil 2-1, o Joel Santos. 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

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Calma aí, Wallace, segura, segura, segura, segura, Wallace, segura. Segura aí a chamada.

0: Ouvinte motorista, mas seu nome?
1: Natan.
0: É o seguinte, a gente falou agora há pouco sobre a promoção aqui do Bem Nosso Atacarejo. 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
0: Aê! Faturou aqui! Você tá com seu filhão.
1: Claro.
0: Você tá vindo da escola agora ou vai levar ainda ele?
1: Vou levar agora, escutei no rádio.
0: Desviou o caminho um pouquinho?
1: Claro, parei aqui.
0: A mamãe não vai liberar não? Não vai brigar não, né?
1: De jeito nenhum, compra a merenda pro menino.
0: Ah, pronto, ó, já fez aquela média também hoje especial, dia dos namorados?
1: Com certeza.
0: Já se declarou?
1: Bombom de flores e muito amor.
0: Olha, muito romantismo e agora ele acaba de ser contemplado também aqui. Amanhã, quanto é que vai ser o jogo do Brasil?
1: 2-0.
0: 2-0, tá acreditando na seleção?
1: Sim, com certeza.
0: Tem aí o palpite, quem vai fazer os gols?
1: Rafinha e Vinícius Júnior.
0: Ó, pronto, tá bem otimista, realmente 2-0 pra seleção. O nome?
1: Natan.
0: O Natan é o nosso contemplado. O Alisson Brito, o nosso primeiro contemplado. Vou encaminhar ele agora pra equipe aqui, pra gerência do Bem Nosso Atacarejo. Obrigado por nos ouvir e obrigado por ser cliente aí. Um ótimo dia pra vocês aí, sexta-feira, dia dos namorados. O Alisson, depois tu vai preparar uma música especial aí pra todos os românticos. Tudo bem, amigo? Pra todos os românticos do nosso Amapá e todos os ouvintes da 90.9. 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
0: Tem que ter. Olha aí o Alisson, meu parceiro, meu amigo Mário Brandão, trazendo aí todo o recado, as informações aí da super programação amanhã lá da Desan Aldibar. Um abraço, meu amigo Mário Brandão. Hoje pela manhã estávamos juntos lá no município de Santana. Município de Santana, inclusive, que vai receber de fato o seu primeiro habitacional. Mais um grande trabalho, articulação. Governo do estado do Amapá, através do governador Clécio Luiz, o prefeito do município de Santana, o nosso querido Bala Rocha, e o deputado da habitação, o deputado federal Acácio Favacho. Hoje pela manhã aconteceu esse grande evento, lançamento, né, do habitacional Júlio César, lá no bairro Fortaleza, em Santana, e o Mário Brandão estava por lá. E agora o Mário está aqui com a gente, participando também, falando aí da programação da Desan. Inclusive, o Mário acabou de mandar um novo vídeo, mandei já aí o Alisson, é a Emiliá, né, a cantora, a pagodeira, aquele pagode refinado, amanhã, lá na Desan. Dando recado aí, te convidando todos os caminhos para você curtir, para você assistir o jogo da seleção e também curtir o Super Sabadão. Vai lá!
4: Onde você vai ver a estreia do Brasil na Copa? Eu já tenho um destino, já sei onde vai ser. Vai ser lá em Santana, no Amapá, no The Sound Lounge Bar. Tá? A partir das 17 horas, estarei cantando muito pagode para vocês. Quero mandar um abraço especial também pro meu amigo Mário Brandão. Agradecer. Tamo junto, tô chegando.

0: também outras mensagens chegando aqui. O Alisson, boa tarde, coloca o meu nome na promoção, sou motorista de aplicativo, quero concorrer ao prêmio. É o Gustavo Lima de Souza. Olha, ele tem nome de cantor, Gustavo Lima de Souza, nome de artista. O Alisson, antes do nosso apoio cultural, deixa eu falar aqui do Posto Gol. 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É isso, vamos girar nos nossos apoios culturais, daqui a pouco eu volto. Alisson, é rapidinho.
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Amanhã todo mundo curtindo lá na Desan o jogo da seleção brasileira, com muito pagode, com muito sertanejo, com música de qualidade lá na Desan. Olha, um abraço aqui a Silvia Pereira, tá dizendo que vai ser 2-1 pro Brasil diante do Marrocos. Ela mandando aqui o seu placar.

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0: Muito bem, 13 horas e 38 minutos, 13h38, estamos direto do nosso Estúdio 2, aqui no Bem Nosso Atacarejo. 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Um abraço todo especial, você que tá mandando sua mensagem, você que tá deixando a sua mensagem aqui, participando junto com a gente. Olha, quero falar que todas as mensagens que estão sendo mandadas aqui, acho que a gente não consegue ler aqui no ar, mas todas são computadas aqui, mandadas aí para nossa produção, para que a gente possa organizar o sorteio e também, em especial, o palpite premiado. Você sabe que até as 2 da tarde você tem um pouco mais de 20 minutos aí para participar, mandar o seu palpite premiado aqui do jogo Brasil-Marrocos, primeiro jogo do Brasil na Copa do Mundo, que vai ser amanhã. Até hoje, 2 da tarde, você manda o seu palpite, manda o seu palpite premiado aí no oferecimento da Farol e Companhia e concorre aí a um Super Pix de R$100 lá do meu amigo Marinaldo Machado Boafoense. E olha, essa música que nós tocamos agora há pouco foi uma homenagem aos namorados, né, Wallace? É, som do Djavan. Quem não gosta, hein? Quem não é embalado aí pelas trilhas sonoras emocionantes e maravilhosas de Djavan? E agora há pouco a gente ouviu, hoje nesse dia 12 de junho, que é o Dia dos Namorados, essa data que foi criada, a comemoração, na verdade, que foi criada lá em 1948 como uma forma estratégica de marketing. Dá pra você acreditar? Foi criada através de uma estratégia de marketing, tudo isso para aumentar as vendas em um dos meses mais fracos no mercado.
1: Foi, não é? Me falaram.
0: Tia Maria. Tia Maria, a senhora é romântica, Maria?
1: Tudo bem, meu coração?
0: Ah, muito bem, tia Maria romântica demais. E olha, o dia 12 então, aquele abraço todo especial a todos os casais apaixonados, a todos os namorados, a todas as namoradas. Você que já fez a homenagem, mais do que merecida, aquele café da manhã especial, as flores, a declaração, tá levando agora para aquele almoço também romântico, ou está preparando para a noite, né? Aquele jantar, geralmente os casais gostam de fazer aquele jantar romântico, e aqueles momentos mais calientes, né? Tô te falando. Ei, Alisson, os casais hoje estão daquele jeito e daquele modelo. Então, tia Maria, tia Maria, os casais hoje vão jantar. Então, os casais hoje vão jantar, aí depois vão

0: Vamos fazer carinho. É. E a gente deseja sempre um dia especial. Que essa data, essa comemoração, você possa festejar e comemorar todos os anos, mas sempre que possível e necessário. O relacionamento, namoro, que se mantenha na base do amor, na base da paciência, na base do entendimento e também na base do respeito, que é fundamental, né? Para todo relacionamento que quer e que deseja crescer, precisa ter o respeito fundamental. E é dos dois lados, respeito da namorada, respeito do namorado e vice-versa, para que possam ter aí relacionamentos realmente abençoados. Então, feliz dia dos namorados a todos os namorados, ouvintes aqui do nosso Vem Que Tem e da 90.9. Estúdio 2, hein? 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Tá rolando também a outra promoção. E olha, as mensagens continuam chegando aqui. Dizem que as lendas nascem em junho. É verdade. Meu parceiro, meu amigo Valdir. Olha o Valdir aqui, o Alisson. É voltado aqui, ó. Ele tá dizendo que quem comemora o Dia dos Namorados é adolescente. Como é, tia Maria?
1: Eu só te digo, vai.
0: Olha o recado aí, viu, Valdir? E ele, né? tá dizendo aqui, tia Maria, que ele comemora o dia do pagamento dele.
1: Eu já vi muita coisa com esses olhos.
0: Olha, tá vendo? Tia Maria já viu muitas coisas, viu, Valdir? Tia Maria hoje tá afiadíssima, tá participando com a gente hoje aqui nessa data mais do que especial. E o Valdir tá dizendo que ele comemora o pagamento dele. Ele tá dizendo que comemorar o Dia dos Namorados é coisa de adolescente. Que isso, Valdir?
1: Calma. Você é doido, é?
0: Calma, Valdir, calma. Moreno tá... Como é que tá o Moreno, hein?
2: Rapaz, é que tá o Moreno tá ignorante, né, cara? Que é isso, Moreno? Você não é assim. Quer calma, Moreno?
0: Eu tô te contando, viu? Olha, a Lidiane Fernandes tá dizendo que tá ligadinha aqui. Sempre no Vem Que Tem, tá dizendo que o placar dela é 3-1 pro Marrocos. Valeu, Lidiane! Boa tarde, Elson Summer. Boa tarde, o Alisson. E boa tarde, Rodrigo Silva. Sinara Ramos... E eu gostaria de participar aí dos sorteios da promoção. Valeu! Dona Sinara já está aqui devidamente cadastrada. Boa tarde, Summer e o Alisson. Quero participar do sorteio. Meu palpite para o jogo é 2-1 para o Marrocos. Esse aqui é o Marquinho Freitas, do Brasil Novo. Tá? Olha, tem outras mensagens aqui também. Quero participar do programa. Ramon Campos, do São Lázaro. E o palpite do jogo é 4-0 para o Brasil. Tem outro aqui, ó. Boa tarde, meu amigo Alice. Coloca o meu nome na promoção. Elionax, é isso? Elionax Rodrigues. E ele tá falando que o palpite do jogo do Brasil é 2-1 para nossa seleção. Então pronto, meu patrão. Seu Aldemano, o rei dos pastéis. É o rei do pastel. Um abraço, seu Aldemano. Ele tá dizendo que o palpite dele é Brasil 4, Marrocos 1. Pronto, seu Aldemano. Pois já está aqui cadastrado. A Elo, ela manda mensagem pra gente. Aliás, a Lilian Oliveira manda mensagem todos os dias. Obrigado aqui, Lilian. E ela tá dizendo que o palpite dela... Cadê, Lilian? Qual é teu palpite, mulher? Ah, 3-1 pro Brasil. Tá, beleza. 3-1 pro Brasil. Valeu, já vi aqui. É a Lilian Regina, nossa ouvinte. Bom dia. Acho que é boa tarde, né? Meu palpite é 2-1 pro Brasil. Paulo César do Pacoval, audiência total. Valeu, Paulo César. Obrigado aí pela audiência. Boa tarde, Alisson Samuel, o Alisson, um abraço para vocês. Aqui é o Marlon Lustosa, do Jesus de Nazaré. Coloca o meu nome nas promoções. Valeu, ele tá dizendo que vai ser 2-1 pro Brasil. É muita gente com 2-1. Se for 2-1, a gente vai fazer o sorteio na sexta-feira. O Alisson Brito. É o seguinte, Alisson, vamos girar os nossos apoios e aí na volta a gente já traz o resultado aqui da nossa promoção. 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

0: do nosso palpite premiado R$100 lá da Farol e Companhia. A gente volta. Ah, e o detalhe, 15 litros de combustível, é um ticket de 15 litros de combustível lá da Amapuera, a loja amiga do Marceneiro. Não é isso? É isso, né?
1: Ah.
0: Agora sim.

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0: Muito bom, muito bem. São 13 horas e 54 minutos. Estamos de volta, hein? Para nossa parte final aqui do nosso Estúdio 2, aqui direto do Bem Nosso Atacarejo. Véspera do dia, véspera da estreia da nossa seleção na Copa do Mundo. Tá rolando aqui a promoção Craque da Economia. 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E hoje, em mais uma super parceria com o Bem Nosso Atacarejo, a gente tá aqui com a nossa missão. Agora há pouco nós já tivemos o nosso primeiro ganhador, mas quem for até o Bem Nosso durante o nosso link aqui responder qual o melhor atacarejo de Macapá vai levar uma caixinha e uma peça de bandeja de picanha. E já tem ouvinte que chegou agora há pouco aqui. Bom dia, começou... Oh, aliás, boa tarde, nome?
1: Boa tarde, Jean.
0: Jean, é o seguinte, para você faturar agora o prêmio aqui do Bem Nosso, tô dando a dica já aqui, tem uma pergunta especial. Fala pra gente aí, qual o maior e melhor atacarejo de Macapá?
1: É o Bem Nosso.
0: Aê, o Alisson! Muito bem, o Alisson Brito. O Jean, que bairro?
1: Daqui do Infraero 2.
0: Olha, o Jean é ouvinte da 90.9, estava nos ouvindo, chegou aqui. Jean, só pedir para você aguardar um pouquinho aí, já vou te encaminhar ali com o nosso gerente, para que você possa aí ter acesso ao prêmio do Bem Nosso Atacarejo. Vai levar uma caixinha, uma peça de picanha. Jean, qual que vai ser o placar? Tá acreditando na seleção ou não? Qual que vai ser o placar?
1: Vai ser 4-1 pro Brasil.
0: Olha, já mandou inclusive o placar para...
1: Já mandei já, e vai ser 2 gols do Paquetá.
0: Olha aí, ó. Paquetá é flamenguista?
1: É, flamenguista.
0: Ah, tá bom. Nem um pouco clubista esse rapaz aqui, viu? Ô, Alisson Brito. É, o Alisson fica todo empolgado ali. Mas, ó, vamos lá. O nosso querido Mário Brandão, antes da gente trazer o nosso sorteio, o Mário Brandão, meu parceiro, meu amigo Mário Brandão, tem informações e vai falar sobre a Desan. 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

0: 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Boa tarde, meu amigo!
1: Salve, salve, Elcio Sami, o Alisson, Rodrigo, todo mundo da 90.9, a galera que tá escutando também, né? 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Rio de Janeiro. E também ela vai fazer aqui sábado e vai fazer a corrida do Ciodes no domingo, viu, Elso?
0: Meu parceiro Mário Brandão, muito obrigado, sucesso total absoluto. Eu tenho certeza que amanhã a Desan vai estar realmente vivendo e pulsando a Copa do Mundo. 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Obrigado mais uma vez pela participação,
1: exatamente,
0: amigo.
1: Exatamente, exatamente, Elso. 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
2: Brasil!
0: Valeu, Mário! Obrigado mais uma vez.
1: Beleza.
0: E agora o Alisson prepara tudo aí. Rufem os tambores! Atenção, atenção! Meu parceiro aqui, nosso produtor, o Alisson Brito, já com os nomes aqui. Deixa eu ver. Vamos começar pelo Vale Compras. Vai lá, o Vale Compras aqui de R$200 do... bem nosso atacarejo. Anota aí, vamos lá, vamos lá. O primeiro Vale Compras vai para Sinara Ramos. Muito bem. O segundo Vale Compras vai para Eduardo Nascimento. Anota aí o Alisson rapidinho pra gente não perder tempo. Eduardo Nascimento é o segundo contemplado. A camisa da JN Multimarcas. Atenção, manda aí. Atenção, Elionax Rodrigues. Elionax Rodrigues, você acaba de levar aqui uma camisa da JL Multimarcas. Quem mais por aqui? Atenção, tem um bolo delicioso aqui da fábrica de bolo Vó Alzira. Ramon Campos! Alô, Ramon Campos, você acaba também de ser contemplado com o bolo. Peraí, calma aí, gente, não liga agora. Não liga agora que nós estamos aqui no telefone. 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Atenção, quem leva os 15 litros de gasolina é ele. Mandou uma mensagem pra cá pra gente, pedindo pra colocar o nome na promoção. Atenção, André Santos, motorista por aplicativo. Parabéns, André, você acaba de ser contemplado com 15 litros de combustível também, lá da Amapuera, a loja amiga do marceneiro. Então, o André aqui leva os 15 litros, o Eduardo Nascimento, o Vale Compras, a Sinara Ramos também com o Vale Compras, o Elionax Rodrigues, a camisa da JL, o prêmio lá, o brinde lá da JL, e ainda o bolo, quem leva é... deixa eu confirmar aqui o Alisson. É o Ramon Campos, exatamente, tá? O bolo aqui da fábrica de bolo Valzeira é o Ramon Campos. Brigadaço aí mais uma vez pela participação de todos. E agora sim, o Alisson Brito, devidamente anotado aí, já ajustado por ti. Obrigado mais uma vez aqui, o nosso, bem nosso, a nossa parceria que dá certo todos os dias, em especial na sexta-feira, no nosso Estúdio 2, aqui direto do Bem Nosso Atacarejo. 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

0: 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Forte abraço para todo mundo. Valeu, meu parceiro Alisson! Um abraço todo especial, tia Maria, tchau! Tchau, tia Maria, tchau pra todo mundo aí. Tá chegando aí o Célio Santiago. É direto aí do nosso estúdio principal, Alisson?
1: Sim!
0: Ah, muito bem.
1: Aí daqui, tá chegando o nosso aqui. Querido. Estamos na área.
0: Já, Célio?
1: Já por aqui.
0: Tudo tranquilo?
1: Tudo tranquilo, graças a Deus, firme e forte. Véspera do dia da estreia da nossa seleção brasileira, torcida pra frente. Já aproveitando, né, arriscando logo no meu palpite.
0: E já
1: da hora pro jogo de, já para o jogo de amanhã. Eu vou arriscar, vou ser bem modesto, vou ser um 2-0 mesmo.
0: 2-0?
1: 2-0 pra seleção brasileira.
0: Tu arrisca quem faz quem marca os gols, ou Sérgio?
1: Rapaz, o Brasil do jeito que vem é Hendrick e Vini Júnior.
0: Pronto, beleza. Pronto. Bem democrático. Tá certo. Valeu, então. Ô, Célio, o que é que temos de bom hoje no show da Diário?
1: Olha, hoje no show da Diário nós temos o nosso sorteio de hoje também aqui do nosso Game da Hora. Por enquanto, a rapaziada batalhando durante a semana toda pra fazer 10 mil pontos. Só dois ouvintes até agora atingiram os 10 mil pontos e hoje teremos o sorteio. Além de muita música, participações deles também e muita informação também aqui na Diário.
0: Beleza, então. Bom programa pra você. Tudo de bom aí. Comanda, continue comandando aí a programação da 90.9. Calma lá, Eduardo, calma lá. Um abraço pra todo mundo aí, gente. Cuidem-se bem. Ó, encerrou, finalizou aqui o nosso palpite premiado. Na segunda-feira a gente traz o resultado. Forte abraço pra todo mundo. Bom final de semana. E se Deus quiser, com a vitória da nossa seleção. Tchau!
2: Brasil!

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0: 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E a hora certa.
1: Olá, hora certinha, 2:04.

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0: gente, salve, salve, muito boa tarde pra você ligado na sintonia da S453 90,9 Diário FM Macapá. Hoje, sexta-feira, até que enfim, sexto, dia 12 de junho, dia dos namorados, dia dos namoridos, amantes, ficantes, peguetes, enfim, quem você quiser aproveitar hoje, esse dia maravilhoso, aproveite com muita intensidade, com muito amor no coração e muito beijo na boca acima de tudo. Já aproveita logo e tá sintonizado com a gente também, já vem logo conosco e vem interagir agora, 991-22-6978, pra você, lógico, mandar aquele beijo, aquele abraço, aquele cheiro pra quem você quiser a partir de agora. E enquanto isso, você fica na minha companhia, muito prazer, eu me chamo Célio Santiago. O Panda tá na área. Segue lá a gente nas redes sociais, arroba Show da Diário Oficial no Facebook e Instagram. Facebook e Instagram, arroba Show da Diário Oficial. Agora, Célio, eu quero te seguir lá nas redes sociais, você pode ficar à vontade, tá bom? Fique à vontade, vai lá no nosso Instagram, arroba Locutor Panda _ Oficial. Arroba Locutor Panda _ Oficial. Se liga, porque a partir desse momento, nosso Show da Diário Especial de sexta-feira tá no ar! Aniversariante do dia! Muito bem, quem tá aniversariando hoje, hoje, aniversário de hoje, parabéns pra você! Olha, o Felipe Coutinho, um talentoso meia atacante brasileiro, com passagens marcantes pela seleção e grandes clubes europeus. Olha, Sérgio Malheiros, ator brasileiro, lembrando do seu papel, olha, como Raí da Cor do Pecado e também do longa trajetória na TV. Olha, Paulinho, boca de cantor, cantor e compositor, membro fundador do icônico Novos Baianos. Otto, aos 58 anos, cantor, compositor e percussionista pernambucano, figura central da música contemporânea brasileira. Marli Tavares, 86 anos, atriz, cantora brasileira, veterana, viu? Tá novinha ela, 86 anos. Adriana Lima, 45 anos, embora seja uma supermodelo internacional, ela é uma das brasileiras mais formosas do mundo. Já aproveita logo, se você conhece alguém que tá de aniversário hoje, manda logo o nomezinho pra cá, através do 991-22-6978. Atenção, viu? 991-22-6978.
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0: 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Agora 2h20.
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0: Agora, galera, mandando os áudios de hoje. Sexta-feira tá demais.
2: Boa tarde, amigo Célio Santiago. Opa. Popular Panda. Já estou.

0: André Torres, hoje, sexta-feira, 12 de junho, dia dos namorados, eu gostaria de ouvir Martinhos Moura, Meu Anjo Azul.
1: Meu
0: eu
1: Anjo Azul.
0: Para todos os namorados e namoradas
1: muito
0: do
1: bem.
0: Estado do Amapá e até mesmo do Brasil, ligados no programa Choda Diário, apresentado pelo eclético amigo Célio Santiago
1: e
0: pelo
1: sonoplasta
0: Alisson Brito.
1: Opa, muito bem. O Alisson deve estar no horário do almoço agora, mas tá valendo. Grande abraço, seu André Torres. Tudo de bom a todos aí no Mazagão. Que maravilha ter vocês aqui junto com a gente, aqui na programação da Número 1. Vamos lá, vamos ver quem tá na área com a gente também. Olá, boa tarde. Estamos esperando o convite para participar do teu programa. Vamos valorizar os artistas locais. Bate nossa música aí, beleza. Grande abraço para todo mundo, a galera que tá na área com a gente. Rainey, grande Rainey, aquele abraço pra você, tudo de bom, muito obrigado por estarem junto com a gente. WilliamBrasil.com.br. Alô, Marta, boa tarde, amigos, vamos que vamos. Marta Duzeirão, Marta Maria Gomes de Matos, um beijo pra você, obrigado pelo carinho, pela moral, pela sintonia, pela audiência. A você sempre estar aí com a gente, muito obrigado mesmo por estarem junto com a gente nessa tarde super, hiper, power, mega, maravilhosa, minha amiga Jamaira, tu mandou pra mim o negócio, Jamaira? Não, né? Mas eu vou parabenizar ela do mesmo jeito. Hoje a mãe da minha amiga Jamaira, ela tá fazendo mais uma risonha primavera, minha produção. E eu quero saber, qual é o nome da mamãe? Oi? Givanete, isso. Givanete Salles. Olha o nome da mulher, como é poderoso. Ei, dona Givanete! Grande, ó, beijo pra senhora. Feliz aniversário. Muitos anos de vida, que Deus ele possa abençoar grandemente sua vida, da sua família, da sua filha também aqui, que faz um cafezinho, puta cafezinho, hein? Cafezinho abençoado esse, nosso de todos os dias. Grande abraço pra senhora, tudo de bom. Dona Givanete Salles, tá fazendo aniversário hoje, mãe da minha amiga Jamaira, uma das nossas colaboradoras aqui da Diário FM 90.9. Agradecendo o carinho e a audiência dessa turma maravilhosa, valeu mesmo de verdade por estar junto com a gente. Felicidade, muitos anos de vida. Vida longa pra senhora, viu? Vida longa pra senhora! E eu quero saber o seguinte, você já se cadastrou no nosso game da hora? Ainda não? Faz o seguinte, te cadastra que dá tempo ainda, viu? Daqui a pouquinho tem mais uma bateria do nosso game da hora. Esse game que tá dando o que falar. Hoje, se eu não me engano, pela parte da manhã não teve game da hora. Nós tivemos alguns problemas, né, a respeito da nossa bateria da manhã, mas vamos ter sim a bateria agora da tarde. Né? Boa sorte para quem vai participar. E se você ainda não se cadastrou, se cadastra no 991-22-6978. 991-22-6978 com o seu nome, sobrenome e bairro. Hashtag game da hora e número de contato. Nome, sobrenome, bairro. Hashtag game da hora e número de contato. E parabéns, ó! Parabéns à minha conterrânea Elis Regina. E hoje no sorteio faturou a Smart TV de 43 polegadas. Elis, ó, beijão pra você. Tudo de bom, né? Espero que essa TV ela sirva muito bem pra você assistir além dos jogos da seleção, maratonar. Eu não sei se ela assistir novelas, maratonar filmes. Vai servir muito bem. Posso te garantir que você vai adorar essa Smart TV de 43 polegadas. 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Agradecendo mesmo. Valeu, Ney. Valeu a todos que estiverem enganjados nessa super promoção. Tivemos muitos cadastros. Muitos. Vocês não têm noção da quantidade de cadastros que a gente teve. Posso te garantir que foi a base das dezenas e dezenas e dezenas aí. Centenas, inclusive. Mas a sorte bateu na Elis Regina e ela respondeu o horário corretamente das duas vinhetas que saiu. Ela anotou direitinho. Ela já teve as manhas, anotou tudo direitinho, andava com o papel, borrão dela pra cima e pra baixo, anotava tudo direitinho. Parabéns a Elis, viu? Enquanto isso, você continua participando com a gente, 991-22-6978. Vai aproveitando e participando aqui no Chão da Diário.
2: Fala, meu amigo Sérgio Santiago.
1: Opa!
2: Topanda, boa tarde pra você. Boa tarde, ouvintes do programa Chão da Diário. Sextou, hashtag, graças a Deus. Tô ligado no programa, aqui quem fala é seu amigo Jonathan Mello, aqui do bairro Novo Horizonte, aqui diretamente da rua, tô ouvindo, Curiaú, ligado! É, e feliz dia dos namorados pra

0: todos, namorados, ficantes, amantes, tudo, tudo,
1: tudo, tudo. Tem aí, peguete,
0: né? Enfim. Tamo junto, misturado, pela produção, bagunceira. E obrigado pelo parabéns, Célio.
1: Valeu, valeu, valeu, valeu, é nóis. Hoje, dia 12, é o dia que... Macapá, Santana, todo o Brasil vai ficar tudo vermelho hoje à noite, hein? Por que é que tu tá rindo, hein, Marlon? É porque eu falo que vai ficar tudo vermelho hoje, por aí? Só porque vai ter luzinha vermelha ligada pra todo lado. De repente é tudo batideira de açaí, pô. Batideira de açaí, tudo com luzinha vermelha, pô. Ah, tu só gosta de levar na sacanagem, Marlon. Ah, vou te falar, viu? 991-22-6978.
2: Fala, panda!
1: Opa!
2: Boa tarde!
1: Buenas!
2: Bora almoçar! Agora eu vou almoçar!
1: Caramba!
2: Escutando a diária! Toca aí uma do Jota Quest! Dou um valor absurdo na vida!
1: Eita!
2: Ofereço pra toda essa galera aí, que é muito grande nessa galera, que tá na escuta da Diário FM! É nóis, amigo!
1: Valeu, Capoeira, valeu!
2: Do bairro do trem, da panificadora... Esquina do Pão.
1: Meu amigo Carlos, grande abraço pra você, Carlos. Tudo de bom, muito obrigado pelo carinho, pela moral, pela sintonia. 991-22-6978. Pra turma que tá na área com a gente aí, valeu mesmo de verdade pelo carinho, pela moral, pela audiência, pela sintonia. O seu radinho ligado, ao seu aplicativo também. Aproveita logo, manda beijo, manda abraço, manda cheiro pra quem você quiser. John. Nem tchum, pedaço de bolo dele. Lilian, verdade, ó. John não deu nem tchum de pedaço de bolo pra gente. Nem mandou. John, já existe 99, fuge. Já existe 99, entrega, já. Pô, a gente tá aqui, velho, a gente tá aqui. Olá, boa tarde, Sérgio Santiago. Gostaria que você desse os parabéns para minha sobrinha, Francilene Furtado, que está de aniversário hoje, completando 28 anos de vida. Alô, Francilene! Grande beijão, beijo, beijo, beijo, beijo, beijo, beijo, beijo, beijo, beijo, beijo, beijo, beijo no cantinho do seu sorriso, viu? Obrigado pelo carinho, felicidade, muitos anos de vida. Que Deus abençoe grandemente sua vida, da tua família, que seja tudo de bom sempre, sempre, sempre pra você, viu? Felicidade, que Deus te conserve pelo menos mais uns trocentos anos aqui na Terra. Daquele modelo, daquele jeito. E a turma tá na área com a gente, ó. Olá, boa tarde, desde já ligada no show da Diário, Severa Romana Brito, do Oscar Santos. Valeu, dona Severinha, Severinha Romana, do Oscar Santos, daquele jeito. Beijo!
3: Salve, salve, meu amigo lindo, Célio Santiago.
1: Obrigado!
3: Aqui é a bom fim de semana pra você,
1: obrigado.
3: Pra todos os ouvintes que estão ligados aí, como disse o colega, a torcida do Flamengo toda. Quer dizer, tem alguns vascaínos aí.
1: Também tem.
3: Ó, beijo, beijo, amigo, sucesso sempre. Feliz dia do namorado.
1: Valeu, amém, obrigado. 991-22-6978. Continua por aqui, a galera participando com a gente. Se você não se cadastrou ainda no Game da Hora, aproveita e te cadastra logo que dá tempo, viu? Aproveita e te cadastra logo que dá tempo ainda. 991-22-6978. Bora, bora, bora, bora, bora.
4: Boa tarde, Sérgio Santiago. Vamos que vamos. Sextou. Diz pro Jonathan Mello, cadê o bolo, hein?
1: Cadê o bolo, Jonathan?
4: Dá um pedaço pro Marlon aí.
1: É, que o Marlon quer comer o teu bolo, Jonathan. O Marlon quer comer o teu bolo e eu também. Eu também já. Eu também. Poxa, minha glicose não permite. Ainda. Ai, olá, boa tarde! Queria me cadastrar para o Game da Hora? É só se cadastrar, meu bem, tá bom? No 991-22-6978, anota direitinho aí, coloca tudo em um único texto. Nome, sobrenome, bairro, hashtag Game da Hora e número de contato. Nome, sobrenome, bairro, hashtag Game da Hora e número de contato. Direitinho aí, quem sabe você participa hoje também do nosso Game da Hora daquele modelo. Daquele modelo, lá ele diz... Ei, bicho, não adianta de lá ele, pô. O Marlon só quer comer teu bolo, pô. O Marlon só quer comer teu bolo, cara. Né, Marlon? Aí, ó. Só porque ele quer comer teu bolo, tu não quer dar teu bolo pra ele. É, o teu bolo de aniversário, ó. Fez 30 anos ontem, tá ficando velho já, meu amigo John, pô. Vamos nessa, gente. 991-22-6978. Que a brincadeira tá daquele modelo, hein? 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
0: Hora certinha agora, 2h31.
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0: 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Lógico, pra você sempre ligado na melhor sintonia, agradecendo o carinho e a audiência dessa turma maravilhosa que sempre tá aí com a gente, que sempre tá aí junto conosco, aproveitando sempre, sempre, sempre as melhores vantagens e oportunidades de falar com a pessoa que mais quer, que mais ama e que lógico tá aí com a gente, né, seu Jefferson? 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Agora 2h46. E olha que nesse clima de Dia dos Namorados não poderemos deixar de fazer homenagens. Galera faz homenagens por aqui com a gente também. E essa mensagem vai pra você, viu? Feliz Dia dos Namorados para o homem que fez dos meus dias comuns viverem momentos inesquecíveis. Com você, todo dia é dia de namorar, mas hoje é só nosso. Você é meu lugar preferido, totalmente renovado. Você é meu lugar preferido, meu bem. Prometo estar sempre ao seu lado, abraçar os seus olhos como se fossem os meus e te provar todos os dias que você é a minha paixão para toda a vida. Que o Dia dos Namorados seja apenas mais uma oportunidade de mostrar tudo o que sinto por você. Te amo. De Silvana, presta atenção, viu, pessoal? De Silvana para Jean Reis Vasquez. Alô, Jean! Égua Silvana caprichou bem na mensagem, viu? Caprichou bem na trilha com Luan Santana Incondicional. E ainda escolheu o show da Diário para fazer essa homenagem para você. Eu tô sabendo que vocês estão me ouvindo agora, viu? Felicidade, Silvana. Felicidade, Jean. Tudo de bom para vocês, de verdade. Que Deus abençoe o relacionamento de vocês e que seja tudo de bom mesmo. De verdade. Luan Santana, Incondicional. Para Silvana e para o Jean.
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0: Para você ligado na melhor sintonia, agora 2h48.
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0: Mas a galera, no clima de romantismo que tá hoje, quando eu falei pra vocês que hoje a cidade vai vermelhar de uma tal maneira, meu... Ai, meu amigo. Galera, que se prepare, se prepare. É, direitinho. 991-22-6978. Beijo pra Silvana, um abraço aí pro Jean Reis Vasquez, que estão, né, celebrando esse Dia dos Namorados maravilhoso e especial. Direitinho. 991-22-6978. Um abraço pro seu Jefferson, que é o cara que faz o intermédio, né? Hoje daquele modelo. Grande abraço, seu Jefferson. Tudo de bom. Gravadinha aqui, cara. Gravei também. Registrei. 991-22-6978. Agradecendo o carinho e a audiência dessa turma maravilhosa que tá aí com a gente. Valeu, valeu, valeu. Olha aí, moleque. Olha aí, Carlinhos. Emily Lemos, grande beijo pra você também, viu? Valeu mesmo de verdade pelo carinho, pela moral e pela audiência. Seguinte, você já se cadastrou no game da hora? Ainda não, então faz o seguinte, te cadastra que dá tempo ainda, através do 991-22-6978, com o seu nome, sobrenome, bairro, hashtag game da hora e número de contato, nome, sobrenome, bairro, hashtag game da hora e número de contato, pra você participar do nosso game da hora de hoje. Quem sabe você, meu amigo, ou você, minha amiga, pode estar fazendo 10 mil pontos. Quem sabe? Quem sabe? Quem sabe? Quem sabe? Você pode estar fazendo esses 10 mil pontos e entrar no meio do sorteio aí. Por enquanto, Marizete Pantoja, tá aqui, deixa eu ver aqui meu histórico da turma aqui. Deixa eu ver se eu encontro aqui. Tiriri, barará, vamos lá, Celião. Ah, muito bem, Marizete Pantoja e também o Thiago Nardi, muito bem, Marizete Pantoja.

0: Thiago Nardi estão na frente com 10 mil pontos. Um ouvinte ou ouvinte que vai participar hoje pode fazer os 10 mil? Pode fazer sim, pode. Então aproveita logo e se liga com a gente no 99122-6978. 99122-6978 para você sempre ficar na melhor sintonia, aproveitando numa boa e aproveitando, como sempre, a nossa programação, tocando o seu som à vontade aqui na programação da número 1.
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0: Hora certinha, 2h51. Boa tarde.
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0: Diário 90.9, pra você ligado na sintonia 3 e 5. E já estamos de volta aqui na programação número 1, 991-22-6978.
1: Boa tarde, Célio.
0: Boa!
1: Oliveira, diretamente do Israel 2, sintonizada no programa. Obrigada a Deus por minha amiga Elis Regina ter ganhado a televisão.
0: Poxa, que bacana.
1: Parabéns, amiga. Parabéns, parabéns, parabéns. Estou muito feliz por você ter ganhado. Parabéns. Valeu, Diário FM, Fiat Betral, programas Manhã da Diário e Show da Diário.
0: Ai, ai.
1: Diretamente aqui do Fraero 2, Elô Oliveira, do bairro Nova Esperança. Tô sintonizada.
0: Valeu, valeu, valeu, valeu, Elô, valeu, Elô. Já, ela, inclusive, pessoal, ela já até veio buscar a TV dela, né? Acabei de registrar um momento lá na nossa recepção. Ali agradecendo a Elis Regina, você me deu um abraço super caloroso, super forte, meninas. Pergunta depois pra ela se eu tô cheiroso ou não.
2: Boa, mas muito boa tarde,
0: boa. Meu
2: panda, o Célio Santiago.
0: Sou eu.
2: No Show da Diário. Cheiro, um abraço, um amasso bem apertado pra você, meu querido.
0: Obrigado.
2: Feliz Dia dos Namorados para todos nós.
0: Opa, muito
2: vamos
0: bem.
2: Pra cima. Lidiane Fernandes.
0: Lidiane Fernandes, grande beijo, mulher do restaurante. Muito bem, Lidiane. Grande beijo pra você. Tudo de bom. Valeu pelo carinho, pela audiência sempre. Cheirinho!
3: Gostei, seja de Marlo quer comer o meu bolo. Ele tá nessa, é. Ô, Célio, relaxa que o bolo em breve, tá? Beleza?
0: Não,
3: vou cumprir minha palavra,
0: não,
3: minha promessa, tá?
0: Não.
3: Deixa anotar.
0: Não, mais uma pra anotar. Ô, oh, mais uma pra anotar. Ó, oh, eu lembro do dia que ele disse assim, ah, ele tá no atacadão aqui pertinho de casa, eu vou levar um lanche pra ti. Não, pra mim, ele não prometeu, não foi nem pra mim. Ele prometeu pro Wagner. Ele prometeu. Cadê o Wagner? Rapaz, o Wagner era pra estar aqui agora. Mais uma pro caderno. 991-22-697. Puxa, William Brasil. Olho de sogra. Caracas, velho. Como é que tu faz uma covardia dessa comigo, bicho? William Brasil, ele pega e ele coloca um monte de olho de sogra aqui numa foto pra mim, esse covarde. Eita, covarde! 991-22-6978. Pra você que tá aí com a gente, muito obrigado pelo carinho, pela audiência sempre aí. Eu vou te falar, viu? Vou te falar, viu?
4: Boa tarde, Célio.
0: Boa!
4: O Marlon, ele não quer dar o bolo, não. Mas pra você, ele ofereceu o bolo, né?
0: Pois é, mas eu pego, quero o bolo dele. Eu quero o bolo dele. Se ele me der, mas moço. Eu como o bolo dele sim, mas meu amigo, na hora. Na hora, daquele jeitinho.
4: Vale, meu amigo Panda.
0: Opa, sou
4: bom
0: eu.
4: Dia, boa tarde, boa tarde.
0: Bom dia, mano.
4: Cara, que bacana. A TV veio aqui pra Santana, hein? Nossa querida Santana, nossa cidade morena. Uma ganhadora aqui de Santana. Fiquei feliz. André Pacheco de Santana. Valeu.
0: Parabéns, minha
4: querida.
0: Fala, André Pacheco. Grande André Pacheco. Televisão tá indo aí pra Santana, viu, André?
4: Vale, meu amigo Panda. Bom dia, boa tarde, boa tarde. Cara, que bacana. A TV veio aqui pra Santana, hein? Nossa querida Santana, nossa cidade morena. Uma ganhadora aqui de Santana. Fiquei feliz. André Pacheco de Santana. Valeu.
0: Valeu, valeu, valeu, queridão. Tamo junto e misturado, André Pacheco. Valeu pelo carinho, valeu pela audiência. Bem, aqui é o Éder, tecladista do Edson Loreno. Simbora Brasil, grande Éder, grande abraço pra você, meu irmão. Mandou música nova, toca pra mim a música essa, beleza. Vamos já tocar pra galera aí. 991-22-6978. Dona Jerusa, grande beijo pra senhora, vamos que vamos.
5: Tarde, Sam.
0: Opa.
5: Estou ligadinho no nosso Show da Diário, passando para desejar um feliz Dia dos Namorados.
0: Opa.
5: A todos os casais apaixonados.
0: Oh, que lindo.
5: A toda forma de amor. E pro meu esposo, meu namarido.
0: Namarido.
5: Namorido. Meu coração. E que seja eterno enquanto dure, né?
0: Sim, sim.
5: E é isso. Parabéns a todos os casais. Saúde, saúde. Muito amor no coração.
0: Verdade,
5: e Deus,
0: verdade.
5: Em primeiro lugar.
0: Verdade.
5: Tá ok,
0: Sam? Ok, ok, ok, ok, ok. Tá igual o Nelson Rubens já, não? Égua, não. Ok, ok. Daqui a pouquinho tem game da hora, meu povo. Tem game da hora daqui a pouquinho. Se liga, próximo bloco. Já tem o game da hora. Ei. Vai ser espetacular. Você que vai participar com a gente, já fica com o telefone pertinho aí de você. Não vai comer mosca. Eu posso estar ligando pra você daqui a pouquinho, viu? Posso estar ligando pra você daqui a pouquinho. Eu vou ter a

0: Honra imensa de ouvir a tua voz aqui na programação da Diária. 991-226978, com seu nome, sobrenome, bairro, hashtag Game da Hora e número de contato. Já eu volto com o nosso Game da Hora pra galera. Última bateria da semana, Thiago Nardi ou Marizete Pantoja. Por enquanto, eles são os dois ouvintes que estão aí com a gente.
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0: Bem, agora 3h11, já tem Game da Hora pra turma.
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0: Muito bem, agora para você que tá ligado na nossa sintonia, 3h24.
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0: Muito bem, game da hora já vai começar daquele modelo e eu já vou pra casa do ou da minha ouvinte. Quem vai participar é o seguinte: tem que fazer os 10 mil pontos. Para, pelo menos para empatar no nosso game da hora de hoje e dizer para todo mundo que hoje, sem dúvida nenhuma, é um dia bem legal. Vai ter sorteio, vai. Mas quanto mais, melhor. Vamos saber quem tá do outro lado da linha. Alô, boa tarde. Alô, boa tarde. Alô, buenas tardes.
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0: Mas não tô conseguindo ouvir a pessoa direito aqui. Vou tentar ligar de novo pra ele ou pra ela. Pra ver se consigo conectar direitinho, bacana. Alô, boa tarde. Não tô conseguindo ouvir. Não tô conseguindo te ouvir. Mas será? Será?
3: Oi.
0: Oi, agora sim tô te ouvindo. Alô, com quem eu falo?
3: Tá ele.
0: Oi, é Emily, o seu nome é isso?
3: No volume máximo.
0: Muito bem, deixa eu anotar aqui o seu nomezinho. Emily. Emily de quê?
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3: Emily Lemos.
1: Boa sorte.
0: Muito bem, deixa eu ver, anotei. Emily Lemos. Lemos. Muito bem, anotei aqui. Emily, seguinte, você sabe que você tem uma missão em tanto agora, né? Tentar fazer os 10 mil pontos exatamente para chegar na pontuação da Marisete Pantoja e do Thiago Nardi. Né? Os 10 mil pontos para você entrar no meio do bolo do sorteio. Bora aproveitar logo para gabaritar esse trem hoje?
3: Vamos!
0: Então, ó, boa sorte, viu? Você sabe que você tem 5 segundinhos, eu acho que até menos, para responder cada pergunta nossa. Boa sorte!
4: Fase 1, valendo 2 mil pontos.
1: A empresa Panini, responsável pelos álbuns da Copa, é brasileira ou italiana?
3: Brasileira.
1: Italiana.
4: Fase 2, valendo 3 mil pontos.
1: Em que ano ocorreu a abdicação de Dom Pedro I? 1831 ou 1835?
3: 35.
1: 1831.
4: Fase 3, valendo 5 mil pontos.
1: Qual rio marca parte da fronteira entre Brasil e Paraguai e abriga a usina de Itaipu? Rio Foz do Iguaçu ou Rio Paraná?
3: Foz do Iguaçu.
1: Rio Paraná.
0: Ai, eu não acredito nisso, eu não acredito nisso!
4: Fase 1.
0: Eu não acredito nisso, eu não acredito nisso, cara. Ai, ai, ai, ai, ai, ai, eu não acredito que eu tô vendo um negócio desse. No final das contas... Ei, Marlon. Dá um desconto pra ela, dá um desconto pra ela. Ai, Emily. Tá me ouvindo, Emily?
3: Não.
0: Ô, Emily, você zerou. Você não fez nenhum ponto, você zerou aqui. Mas tá valendo a tua participação. É a primeira vez que você tá participando com a gente? Hã?
3: Tá bom.

0: É a primeira vez que você tá participando aqui com a gente?
1: É, a primeira vez.
0: Olha, a primeira, espero que seja a primeira de muitas outras.
1: Tá bom.
0: Vai mandar beijo e abraço pra alguém? Vai com vontade. Ah, essa é a Emily Lemos. Emily Lemos que zerou e zerou bonito. É que eu vou te falar. Vou te falar, viu? Vou te falar, viu? Ai, meu Deus do céu. Olha, esses meus ouvintes são o máximo. São o máximo. Bem, seguinte, Thiago Nardi, ou, é, meu amigo, tá por fora aqui, Thiago Nardi ou Marisete Pantoja, ou Thiago Nardi, daqui a pouquinho tem um sorteio dos 100 conto no nosso Game da Hora, daquele modelo.
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1: Muito bem, hora certinha, agora 3h30.
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nossa banda de Santana do estado do Amapá. Sério, toca pra mim Marília Mendonça com Cumbia de Amor, especialmente mando essa para minha esposa, Socorro. Um abraço especial pra você, meu amigo.

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Seu desejo, Luísa Sonza. Seu desejo. Eita, seu desejo, hein? Agora quero mandar um super beijo especial. Olá, boa tarde, primo. Mando um boa tarde para a mulher que vem todo dia ouvir o rádio aqui em casa, primo. É bacana essa, minha prima mandando essa mensagem pra mim. É muito legal, muito bacana. Ó, Dona Val, ó, super beijo, Dona Val, pra senhora. Muito obrigado pelo carinho, muito obrigado pela sua audiência. Dona Val, ela sai da casa, lá da residência dela e vai na casa da minha prima ouvir o rádio. A minha prima, ela me ouve todos os dias, né? E todos os dias a Dona Val, ela vai ouvir. Dona Val, ó, super beijo pra você, minha querida. Muito obrigado pelo carinho, muito obrigado pela tua audiência. Minha prima Tainá também, grande beijo, Tainá. Tainá Santiago, obrigado, viu? Tá dizendo aqui, boa tarde, primo. Manda um boa tarde pra mulher que vem todos os dias ouvir a rádio aqui em casa, primo. O nome dela é Dona Val. Dona Val, ó, só super beijo pra senhora, viu? Pra você, pra minha prima Tainá, pra todo mundo que está ouvindo a gente aí em Santana. Obrigado mesmo, de verdade. E Dona Val, qualquer hora dessa eu apareço aí na casa da minha prima pra gente tomar um café bem legal, pra gente registrar esse momento bem bacana, conhecer a senhora pessoalmente, viu? Grande beijo, beijo, beijo, beijo, cheiro pra senhora. Valeu mesmo, de verdade. Gente, é o seguinte, sorteio do game da hora, rapaz. Eu tava tão concentrado nas músicas hoje, Dia dos Namorados, todo mundo curtindo hoje, bem, bem legal, bacana, aproveitando esse clima bem maroto, né? Clima bem maroto, de quadra junina, Copa do Mundo. Hoje, nesse mês, praticamente, a gente tá celebrando três, né, eventos bons, grandes, que é a quadra junina, Dia dos Namorados e também, lógico, a Copa do Mundo, né? A gente dando aquele presentão pro maridão, pra esposa, namorado, namorada, amante, ficante, peguete, enfim. Aproveitando numa boa. Vamos lá? Sorteio do game da hora. Vamos saber quem vai faturar R$100 nesse momento. Quem será, rapaz? Thiago Nardi ou Marisete Pantoja? Marisete Pantoja ou Thiago Nardi? Todos os dois fizeram 10 mil pontos. Thiago Nardi fez 10 mil pontos na segunda-feira. E a Marisete Pantoja, deixa eu ver o histórico, meu histórico aqui. Deixa eu ver da galera que fez os 10 mil pontos da semana. Deixa eu ver se eu acho o meu histórico. Celião, cadê meu histórico, Célio? Cadê o histórico do Celião? Tá aqui, muito bem. Ó, Thiago Nardi fez na segunda-feira 10 mil pontos. Aí vou ver aqui, a Marisete Pantoja fez na quarta-feira. Quarta-feira, Marisete Pantoja fez 10 mil pontos. Vamos saber agora quem vai faturar R$100 por conta dos programas Manhã da Diária e Show da Diário. Bora lá, meu amigo Marlon. Se tiver tudo prontinho aí, Marlon, a gente já pode startar direitinho, né? Aí o sinal. 3, 2, 1... aê, garoto, aí, garoto, quem será, quem será? Quem será, quem será, quem será, quem será? Quem vai faturar R$100 agora no nosso game da hora? Marisete Pantoja ou Thiago Nardi? Thiago Nardi ou Marisete Pantoja? Qual dos dois vai faturar R$100 agora? Qual dos dois vai faturar R$100 agora? Vamos saber, vamos saber, vamos saber, vamos saber, vamos saber. Saiu aqui, número do telefone. Saiu para o 8918, 8918. Parabéns, Marisete Pantoja! Caraca! Marisete Pantoja, 8918, final do número do telefone dela. Ela fez 10 mil pontos na quarta-feira e faturou 100zão. Parabéns também ao Thiago Nardi, né? Thiago Domingos Nardi. É, o nome do cara é forte, né? Avante Palestra. Thiago Domingos Nardi fez 10 mil pontos na segunda. Né? Quando foi na quarta-feira, Marisete fez os 10 mil pontos dela. Né? E ela acabou de faturar no sorteio aqui nosso. Na Diária FM, faturou R$100. Marisete, seguinte, a nossa produção vai estar entrando em contato com você direitinho para pegar todos os seus dados para poder fazer, né, a

0: transferência do seu Pix. Tá certo? Felicidades, tudo de bom. Vamos nessa, vamos que vamos, daquele jeitinho. Parabéns aí aos nossos participantes. E Game da Hora volta na semana que vem com muito mais.
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0: É, meu amigo, tá pensando o quê? Vamos nessa.
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0: 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Diário FM 90.9, Jota Quest. Dentro de um abraço. Agora faltando 10 para as 4. 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
0: Hora certinha, agora 3h51.
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0: 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Agradecendo o carinho e a audiência dessa galera maravilhosa que sempre tá aí com a gente, nos acompanhando de canto, ponta a ponta, de norte a sul, de leste a oeste, desse Brasilzão de meu Deus e do mundo inteiro também através do nosso www.diariofmmacapá.com.br. Agradecemos o carinho e audiência de todos. Fique agora na companhia do meu amigo Heraldo Almeida e o Canto da Amazônia, com o jeito e a cara da nossa gente. Amanhã a gente está de volta com o programa Na Pegada e na segunda com o programa Manhã, aliás, com o programa Show da Diário. Fique com Deus. Vamos aproveitar direitinho. Os namorados aí vão curtir bastante a noite. E a noite promete muito, viu? Promete bastante. Aquele modelito, tá bom? Grande beijo pra todo mundo aí. Tudo de bom. Só preserve, viu? Aqui não, não é ele?
1: Todos entenderão.
0: Entendedores. Não posso falar outras coisas porque tem crianças ouvindo a gente, né?

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4: Ela, minha querida Macapá, terra do Marabaixo, 4 e 4.
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1: Fala muito bem, boa tarde Amapá, boa tarde Amazônia, boa tarde meu Brasil. Olha aí rapaz, o Ivo Canucci cantando Isso é o Amapá. Esta música do Canucci, ela retrata, né, muito bem, a temática desse programa.
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1: É o Canto da Amazônia, um programa 100% regional, com a nossa linguagem bem amazônica de ser, nosso tempero tucuju, nossa gente, nosso povo. O Canto da Amazônia é a referência do artista amapaense, eles passam por aqui, né?
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0: da Amazônia.
1: Do programa. É o Canto da Amazônia que valoriza o que é nosso, o respeito que é nosso. Canto da Amazônia. E Fábio Tornado, um grande abraço. Grande Fábio Tornado.
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1: Um abraço aí ao grande parceiro Duca. Um abraço ao grande Michel. Um abraço ao Preto Gonista. Um abraço aí ao Digão, lá da Maria das Graças Picantes, no Jardim 1, dia 27, a nossa onda aí. Ei, Giba, um grande abraço aí, Giba, lá da Secult. Todo mundo acompanhando o programa.
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1: Um abraço aí pra você. Porque o Canto da Amazônia está começando em Macapá, capital do Amapá, região norte do Brasil, fronteira com a Guiana Francesa, às margens do maior rio do mundo, o Rio Amazonas. Está todo mundo ligado aqui. É a Rádio da Cultura Popular.
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1: É a nossa frequência, 90,9.
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1: Canto da Amazônia em áudio e vídeo, rádio e TV diário para o mundo. É, chegou a sexta-feira, ele sextou aqui no programa Canto da Amazônia.
3: É. Cante esse canto.
1: Amanhã tem Brasil, Brasil, Brasil, Brasil, Brasil, Brasil.
3: Brasil.
1: Amanhã tem Brasil e Marrocos. 7 da noite, né? Mas a equipe da Diário entra em campo cedo, né? É? Oh, rapaz. Ainda é 5 da manhã, os trabalhadores, é. Muito. Tá, o din-din tá caindo. 5 da manhã, a partir das 5 da manhã, o nosso querido Rodrigo Silva e Tarcísio Franco. É, já estarão aí no, estarão no ar com o Livo Fernandes, aí vai embora a programação toda. A maior emissora do Brasil.
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1: Muito bem.
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1: Boa tarde a todos vocês. Um abraço e parabéns aí para todos os namorados. Hoje, dia dos namorados.
3: 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Na rima da dança.
1: Técnica do programa nessa sexta-feira e sempre, Mr. Elima Gabeira. A direção administrativa de Mário Melo, Zulana Melo, a produção é de Cláudio Rogério, a direção geral de Luiz Melo e a nossa apresentação.
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1: Alô Brasil! Hoje, sexta-feira, 12 de junho, dia dos namorados. Todo mundo ligado, o Canto da Amazônia está no ar.

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1: É, tá aí nosso querido capitão da música da Amazônia, Nilson Chaves, cantando Amores, que é o nome do seu álbum Amores. Tem uma agenda dele em Macapá, sabe quando ele? 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

aí. Então tá aí, tá na telinha pra você que tá acompanhando aí, nas redes sociais, TV Diário. 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
1: Oh, meu amor.
0: Olha aí, domingo aquele encontro marcado lá no bar do Tio Duca, no coração do Laguinho, aliás, Levi, entre Mãe Luzia e José Pinambá, que é a antiga Nações Unidas. 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Todo mundo vai pra lá. 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

0: 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Parabéns aí,
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1: Olha, muito bem, 5 horas mais 30 minutos, final do programa, hein? Sexta-feira morrendo por aqui. Obrigado você que está em casa, obrigado Papai do Céu, mais uma semana de trabalho nesta casa. Obrigado pelas bênçãos, pela saúde. Bom final de semana. Amanhã tem jogo do Brasil, vai ser 3-0 para nós. 3-0 pro Brasil, vou acabar com a barra. Negócio de 1x1, 2x1. Nada de sofrimento. 3-0, vamos dar de porrada quando acabar esse negócio.
0: Brasil
1: amanhã. 3-0. E segunda-feira eu vou dizer, vou contar aqui. Grava aí. Marrocos pra lá. Muita calma nessa hora. Obrigado da técnica, Mr. Eli Mangabeira. A direção administrativa de Marlon Zulana. A produção de Cláudio Rogério. A direção geral de Luiz Melo. E a nossa apresentação.
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1: Alô, Brasil.
0: Brasil.
1: Segunda-feira, se Deus quiser, estaremos aqui às 16h. Vem aí, ponto de encontro. Câmbio Barbosa e toda a equipe. Antes, o nosso Val Milhome cantando, né? Grande bem.

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2: Agora são 5h35 na Diário. Boa tarde.
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2: Clécio anuncia 3 residenciais para Santana. O governador entrega maior reforço da história dos bombeiros e amplia efetivo em 60%. O Conselho Nacional do Ministério Público visita sistema prisional e promove capacitação em segurança pública. Marinha apreende embarcação com 9 toneladas de pescado irregular no Amapá. Randolph encerra evento de lançamento da pré-candidatura após ação de opositores. E ainda, governo do Amapá garante telões nos 8 conjuntos habitacionais de Macapá para transmitir a Copa do Mundo. São os principais destaques agora do portal diariodoamapá.com.br. São 24 horas de conteúdo digital. Olha, hoje, nessa sexta-feira dedicada a falar de cultura, aqui no Ponto de Encontro, a gente vai receber aqui, vamos conversar daqui a pouquinho com a Socorro Santos, que é artista visual e curadora de uma exposição que está prometendo muito, viu? E o Edivan é Boiba, isso? Boiba? Edivan Boiba, que é gerente do Centro de Artes Visuais Cândido Portinari. Então, daqui a pouquinho você vai saber.

0: dessa exposição, que vai reunir, ó, 35 artistas visuais em obras que fortalecem a defesa dos rios da nossa região. Tá bom? Tá imperdível esse bate-papo com eles aqui, já aqui no estúdio. Olha, hoje também a gente tem uma edição, vamos lá, especial do Grande Expediente. A gente vai debater hoje a tradição dos bailes, né, de 15 anos, os bailes de debutante. Olha, eles estão super em voga, é uma tradição que está sendo resgatada com muito profissionalismo, viu? O sarrafo está lá em cima, né? As festas estão dando o que falar. Agora, claro, depende de muito planejamento, depende de muita dedicação, assessoria, né? Consultoria profissional. E a gente vai ter aqui, você vai saber os detalhes do último baile de debutante que aconteceu lá na Nuance Eventos, que foi o baile da Cecília Lima, a própria aniversariante. Virá ao programa. Não sei se ela vai vir com o traje do baile, né? Não sei. Mas a Cecília prometeu e disse que vai vir aqui no programa hoje, a Cecília Lima. Ela vai estar acompanhada de todo o seu staff. Claro, quem primeiro ajudou nessa hora da realização desse sonho: a mamãe, a Fádia Fabiola, a criadora de todo o conceito e a realização, né, que é a executiva Célia Brazão, que é CEO lá da Nuance Eventos. Até o DJ diz que vem aqui. Qual seria o repertório dos tempos modernos, né? Vamos só na valsa tradicional? Ou vai ter que... Como é que chama? Vai ter o K-pop lá, né? Sabe aquela coisa de K-pop? Não é K-pop, não. Mas sabe lá o que rolou na festa da Cecília? Você vai saber todos os detalhes no programa Ponto de Encontro de hoje, tá bem? Sua filha vai chegar aos 15 anos? O que ela prefere, um baile ou uma viagem à Disney? Olha, faz as contas aí, faz as contas. Enfim, daqui a pouquinho você vai entender por que é importante discutir isso com as meninas, né? Ponto de vista delas. Olha, tem esporte aqui no Ponto de Encontro. Os nossos colegas Rodrigo Silva e Tarciso Franco já estão na terra da Copa, né? Nossos correspondentes, né? Uma cobertura, mais uma especial. Acho que é a quarta Copa, né, da história da Diário FM. E Tarciso e Rodrigo já estão por lá. E se for possível, ainda dentro do programa de hoje, amanhã com certeza, amanhã no Conexão, eles já confirmaram, vão estar cedinho falando com a gente ao vivo. Amanhã tem Amapaense pelo Mundo. Vamos a Paris amanhã, no Amapaense pelo Mundo, tá bom? Ó, o que mais? Já falei do Orson Summer, né? Assina a coluna de esporte aqui, a coluna Mexa-se. Nós temos a qualquer momento nosso time de repórteres e produtores aqui direto da nossa central de produção de conteúdo. Então é isso, todo mundo a postos. Nós aqui, você aí. Ah, peraí, falta fazer uma coisa aqui, Brunão. Nosso WhatsApp, né? Nosso WhatsApp é o 991-57-0022. Esse aí, 991-57-0022. É o canal do ouvinte aqui do Ponto de Encontro. Você também pode acompanhar agora o programa em áudio e vídeo. E aí ficaria bem legal se você colocasse mais pessoas conectadas com esse conteúdo aqui. Vá agora lá no Facebook, Diário do Amapá. Aí compartilha com algum amigo, algum familiar, algum colega de trabalho. Compartilha esse conteúdo, marque seu amigo, sua amiga aí, para a gente ter mais pessoas conectadas com a gente aqui, tá bom? No Facebook Diário do Amapá, no Facebook Diário FM Macapá, ou ainda no meu Facebook, que é Jornalista Kleber Barbosa, tá bom? A nossa fanpage lá. Dá para acompanhar o programa também no YouTube, @ Kleber Barbosa no YouTube, fechou? Aproveita lá e você se inscreve no canal, tá bom? Dá essa moral pro tiozinho aqui, para que a plataforma entenda ser relevante aí os conteúdos que a gente sobe lá pro nosso canal, tá bom? Programa Ponto de Encontro, faltava botar no meu perfil pessoal aqui do Facebook aqui, agora sim. E você pode ficar à vontade para você fazer perguntas, interagir com os convidados aqui. Esse espaço é seu. Fechou? Todo mundo a postos, nós aqui, você aí. Está no ar mais um programa Ponto de Encontro.
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0: Tradição repaginada. Olha, a transição dos tradicionais bailes de debutantes para as viagens internacionais, representa a troca de ritos de

0: passagem clássicos, por vivências focadas em experiências individuais. Essa mudança reflete o desejo da geração atual por memórias personalizadas e exclusivas, em detrimento do antigo formato de celebração social padronizada. O dilema entre a clássica festa de 15 anos e a viagem dos sonhos traduz uma das transformações mais marcantes dos ritos de passagem modernos. Essa reflexão expõe como as tradições estão sendo ressignificadas para atender a uma sociedade que valoriza a individualidade e as memórias personalizadas. Historicamente, a festa de 15 anos servia como a apresentação oficial da jovem à sociedade. Era o rito que marcava a transição da infância para a vida adulta, envolvendo rituais como a valsa, a troca de sapatos e a presença de uma grande rede de familiares e de amigos. A celebração comunitária, a sensação do dia de princesa e a criação de memórias tangíveis com toda a rede de apoio social está entre os argumentos do PRO. Quando a turma do contrário, o custo é elevado, concentrado em uma única noite, planejamento exaustivo e dependência de protocolos rígidos. Mas com a modernidade e a globalização, os festejos tradicionais perderam espaço para roteiros como os parques da Disney e as excursões pela Europa. A juventude contemporânea busca a autodescoberta, a independência e a vivência de culturas estrangeiras. Entre os prós, para quem argumenta e defende isso, ó, investimento focado em autoconhecimento, aprendizado cultural, diversidade e focos que perduram como um marco de maturidade. Quem rema contra diz que a ausência de glamour e da celebração festiva com familiares mais distantes e amigos que não participam da viagem. A substituição do baile pela viagem não é apenas uma mudança de orçamento, mas uma mudança filosófica. A modernidade líquida desconcentrou as grandes reuniões sociais em prol de vivências focadas na experiência. Os jovens hoje preferem acumular momentos e conteúdos visuais exclusivos a participar de cerimônias que refletem os padrões sociais das gerações anteriores. A essência da transição permanece viva, contudo, a maneira de materializá-las migrou do coletivo para o singular. Mas então, qual seria o perfil do debutante, da debutante, né? Mais voltada para o glamour tradicional ou para a aventura? Essas e outras reflexões e até um case de sucesso você acompanha logo mais aqui no Ponto de Encontro, porque você vai saber todos os argumentos prós e contras dos 15 anos da Cecília. Cecília vai estar com a gente aqui, com todos os seus próximos ali, seu staff, tá bom? Abrindo o Ponto de Encontro de hoje, como nossa opinião.
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0: Agora são 5h46 na Diário.

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2: Vamos lá, chamada aqui, ó. Socorro Santos, está presente?
3: Sim.
2: Presente. Você falava presente ou você falava pronto, professora?
3: Presente.
2: Presente. Nós somos tradicionais, né? E o Edivan? Edivan é Boíba, né?
4: Isso.
2: É porque a Mari não botou o acento no I aqui, por isso que eu fui no Boíba. Mas não tem acento, tem?
4: Não, não tem. A pronúncia que é assim mesmo.
2: De onde que vem esse sobrenome?
4: Esse sobrenome vem de indígena, né? Ceará, Piauí.
2: É?
4: Lá,
2: é. Como mesmo. É que chama a etnia?
4: Olha, eu nunca, meus avós, meus pais nunca me explicaram, só diziam que vinha de um sobrenome de indígenas que habitava aquela região ali do Baixo Parnaíba.
2: Pronto, do alto da sabedoria do nosso Chicó, o Chicó diria, só sei que foi assim.
4: Só sei que foi assim.
2: É, então pronto. Olha, eles vieram falar aqui de uma exposição, né, que vai reunir aí 35 artistas visuais com obras que tem aí uma pegada de fortalecer a defesa dos rios da Amazônia. Vamos lá começar por você, minha querida professora. Onde

0: quando vai ser isso?
1: Olha, a nossa exposição iniciou ontem, né? Com a abertura foi às 19 horas lá no Centro Cândido Portinari. Ela vai até o dia 22 de junho. Horário de visitação de 9 às 12 e de 14 às 18 horas.
0: Na Cândido Portinari.
1: No Cândido Portinari.
0: Muito bem. E esses artistas, quem são eles, hein?
1: Os nossos artistas, aliás, eu vou falar um pouquinho só do nosso movimento, tá?
0: Antes de entrar. Gostei um pouquinho.
1: O nosso movimento, nós temos um idealizador, né? Ele que conseguiu aglomerar, né? Chamar, né, os artistas, né, para participarem do movimento com ele. O nome do nosso idealizador, né, que a gente chama, ele é nosso produtor cultural, é o Will Cruz, também artista visual. Então ele começou a chamar os grupos, né, que a gente tinha interesse em expor, né, a sua arte, e o movimento é para dar visibilidade tanto àqueles que estão iniciando quanto àqueles que já têm anos de caminhadas, sabe, de exposições. Então o grupo agrega todos os tipos de artistas, todas as técnicas.
0: Ô professor, eu lembro que quando a escola Cândido Portinari foi ser entregue, né, de volta, foi ser devolvida para a sociedade, aí muitas pessoas se perguntavam assim, mas o que, que vai ter em exposição aí? Aí foi dito, olha, a exposição vai começar do zero agora, vão ser os novos artistas. Então a gente pode dizer que isso que vocês estão fazendo, a curadoria, já é fruto dessa nova etapa da escola?
2: Com certeza. O Centro Cândido Portinari traz esses artistas hoje através de um projeto idealizado pela gestão, de maneira geral, envolvendo os docentes, toda a nossa comunidade, alunos, né, em que nós queremos usar a referência que é o Centro Cândido Portinari como uma instituição de referência na produção artística no estado do Amapá, usar ela como referência para potencializar a exposição do trabalho dos artistas, sobretudo amapaense. Então isso já está acontecendo, né? O nosso espaço é um espaço privilegiado porque tem referências, né? Referências de R. Peixe, Ralph Braga e tantos outros, né, que ajudaram a construir.
0: O R. Peixe e a própria filha, a Irê Peixe.
2: A Irê,
0: né?
2: Peixe, o Beto Peixe. Né?
1: Que está expondo conosco.
2: Inclusive,
1: que
2: o Beto Peixe está expondo desse, junto com esse grupo, né, que está realizando esse trabalho agora de exposição. Então, assim, para nós é um privilégio muito grande ter artistas como o Beto Peixe, né, e artistas como a professora Socorro e tantos outros ex-alunos que estão lá também. Alunos que estão expondo todo mundo junto. Então é um espaço onde a gente quer democratizar, né, a arte.
0: A gente tem inclusive imagens, eu acho que já é da abertura, né, da exposição, né?
1: Essas imagens ainda foram da outra exposição.
0: Mas são esses trabalhos que estão aí.
2: Alguns deles estão lá.
0: Alguns deles estão aí, né? Esses artistas sim, né?
1: Sim, esses artistas sim.
0: Isso é lá, é?
2: Não, esse aí não é lá. Esse não é. É, numa capa shop.
0: É, numa capa shop, tá ali, Brunão, beleza. Mas olha só. E gente jovem, né? Artistas jovens, né? Que bacana aí essa oxigenação que passa, né, professora?
1: É, isso mesmo. O movimento é exatamente isso, trazer os jovens, né? Esses que estão se formando agora. Muitos deles já passaram pelo Portinari, estão voltando pro Portinari. Tem outros que já voltaram até como professores do Portinari.
0: É o chamado egresso.
1: Isso mesmo.
0: Olha aí, quanta gente jovem.
1: Essa
0: aí
1: foi lá na Defensoria Pública. Essa foi a nossa segunda exposição. Uhum. A do shopping foi a terceira, sobre a temática era aniversário de Macapá.
0: Uhum. Bom, quer dizer que esse trabalho dessa defesa dos rios da região está presente nessa
2: exposição de agora, né?
1: Sim.
0: Então, são recados importantes, são mensagens que os artistas estão procurando transmitir.
1: Quando nós surgimos, né, o nosso produtor, ele chegou com a proposta de fazer a exposição sobre rios da Amazônia, foi devido a um acontecimento que teve, né, a questão dos rios da Amazônia, que estava passando por aquele processo de
0: seca, estiagem, né?
1: Sim,
0: assoreamento.
1: É, isso mesmo.

0: devido a aquela, como eu posso dizer, meu Deus, para mesmo tentar valorizar o nosso rio, né? Então foi daí que surgiu essa ideia, que a gente tentar resgatar essa valorização, tanto da vida ribeirinha quanto das pessoas que das comunidades que são isoladas, onde eles usam o rio como se fossem suas ruas para escoamento, para transporte, para tudo. O rio para eles é a vida mesmo.
1: A gente falou da Irê Peixe uma vez, ela estava aqui e contou pra gente uma história muito bacana, quando, como muitos jovens, naquela época do território, né, tendo que estudar em Belém do Pará, e ela aos domingos ia expor alguma coisa na Praça da República para tentar levantar uns trocadinhos ali, como qualquer estudante, né, na República de Estudante que se tinha, né? Até que o italiano disse assim: eu queria que você pintasse a minha noiva. Ela disse: poxa, com certeza vai ser uma alegria, né? Mas eu quero que você pinte a minha noiva às margens do Lago de Garda, na Itália. E disse: tá bom, manda a passagem que eu vou. Ela não levou muito a sério, e era verdade. Dias depois chegou a passagem, o custo, e ele contratou a Irê Peixe para pintar a noiva às margens do Lago de Garda. Aí você está falando dos rios, é muito disso. A gente lembrar que tem, lembrar que é preciso ser defendido, é preciso ser valorizado, né?
0: Isso mesmo. Então, essa é a nossa proposta do nosso da nossa exposição. Lembrar para a pessoa, além do resgate, né, a preservação, a valorização dos nossos rios.
1: Quantos alunos você tem lá, professor?
2: Nós atendemos um ciclo de matrícula anual em torno de 300 a 400 alunos por ano, em cursos de qualificação profissional, que duram em média um semestre, mas também em cursos técnicos, né, que duram no mínimo um ano. Né, nós temos cursos técnicos em artes visuais, artesanato e fotografia, né?
1: Tem aquela máxima que os pescadores conjugam, tem todo pescador que tem isso lá no vidro do carro. Tá estressado? Vai pescar. Tá estressado? Vai pintar, né? Enveredar pela cultura, pelas artes plásticas, artes visuais. Tem as suas propriedades, vamos lá, terapêuticas também.
2: Com certeza, nós temos uma procura muito grande por parte da comunidade que chegam lá e dizem que vêm para lá para fazer uma terapia na sua vida. Só que a gente coloca de maneira bem clara: além da terapia, nós trabalhamos com educação profissional. Você vai absorver que no final, além da terapia, você vai sair daqui um profissional pronto para empreender na sua vida, começar a ganhar dinheiro com a arte. E o que está acontecendo nessa exposição é isso. Nós temos muitos alunos que estão expondo, aliás, egressos, né? Que estão expondo e que já estão valorizando a sua obra, estão lá com preço precificado. Quem quiser adquirir, pode adquirir. Então, aquilo que era apenas, né, uma forma de desestressar se transformou numa forma de empreender na sua vida. Então,
1: É
2: a arte resgata de toda forma, né?
1: empreender a cultura, enfim, é algo transversal. A gente, nessa mesma cadeira que o senhor está sentado, já sentou aqui, por exemplo, coordenadores de centros didáticos de formação esportiva, que o Estado tem também, e eles falam: a pegada do centro didático é a formação esportiva, é o esporte de participação, tirar da vulnerabilidade social. Mas não dá para tapar o olho para um talento fora da curva que surja, né? E vocês não, a vocação já é essa, é empreender com a sua arte, né?
0: Exatamente. Eu costumo, quando eu estou em sala de aula, né, a partir do meu segundo, minha segunda disciplina, eu já começo a colocar isso no meu trabalho com meus alunos, né, e colocar na cabeça deles que a gente tem que valorizar o que é deles. Então, eu costumo trabalhar com eles, é um bom acabamento, já direcionando para esse mercado. Porque quando eles começam a produzir, eles não vendem só na escola, eles já começam a produzir e vender fora da escola. E quando eles conseguem vender, eles chegam muito felizes, porque já estão colhendo o fruto de estar ali todo dia, aguentando a gente um pouco, né? Puxando assim, vamos dizer, puxando pela orelha, mas a gente está ali exigindo deles. Mas é por causa dessa questão deles saírem dali profissionais.
1: Que maravilha. Bom, vai até que dia, professor?
2: A exposição vai até o dia 22, né?
1: Tem
2: E aí,
1: 10 dias aí, então.
2: tem 10 dias, a gente convida o público né, para que possa consumir a arte amapaense, possa valorizar os artistas, possa valorizar a sua arte. E lá nós temos trabalhos belíssimos, né?

0: E assim, é uma pegada importante esse consumo da arte, porque às vezes a gente é tão carente disso, né, no nosso estado, e a gente tem espaços que estão surgindo aí tão importantes para que seja mais uma opção para a nossa população e para aqueles que chegam aqui também no estado conhecer e valorizar o que é produzido pelos nossos artistas, sobretudo os artistas visuais.
1: Quem já foi numa galeria de arte e conseguiu encontrar lá o artista, é uma experiência enriquecedora, né? Você ter o artista ali do lado. Alguns desses 35, por acaso, vai dar um plantãozinho lá?
0: Vai sim, nós temos lá o planejamento de eles fazerem, né, aquele tour,
1: autocuradoria, né,
0: aquela autocuradoria, aquele tour com quem aparecer lá para fazer a visitação.
1: Poxa, né? Que bacana. Os horários quais são?
0: Das 9 às 12 e das 14 às 18. Está aberto para o público.
1: Que maravilha. Na Cândido Portinari.
0: Cândido Portinari, né? E é só reforçando que esse trabalho de exposição é resultado desse projeto, que temos agora essa exposição da arte que nos move, mas o espaço vai estar aberto para ser compartilhado com os artistas amapaenses durante todo o ano.
1: Eu vou aqui me convidar. Olha a ousadia, né? Vou me convidar. Marcar um dia para a gente fazer. O nome do programa aqui é Ponto de Encontro. Um cara que idealizou esse nome aí deve ter só 50 anos de rádio, chama Luiz Melo, né? Então acho que ele leva jeito para isso. Mas enfim, e ele, quando escolheu esse nome, ele queria que a gente fizesse daqui do estúdio um ponto de convergências, um ponto de encontro. De aqui a gente encontra, já proporciona o encontro do médico que prescreve 20 sessões de fisioterapia para o joelho, mas nunca encontra com esse fisioterapeuta, né? Aqui já rolou o encontro dos dois para falar de coluna, para falar de joelho, e assim vai. E então a gente quer fazer o caminho inverso também, a gente, sempre que pode. A gente sai daqui e vai para locais da cidade que se reputam ser ponto de encontro. Vou nos convidar aqui para a gente ir lá para Cândido.
0: Com certeza, serão bem-vindos. Convite, além do convite estar sendo formalizado aqui por vocês, a gente convida toda a comunidade também para visitar essa belíssima exposição.
1: Pode ser, de repente, nesses 10 dias aí, encontrar essa rapaziada aí, essa moçada que está expondo. Vamos ver se dá certo aí, tá bom? A gente vai tratar disso com calma.
2: Vamos marcar mesmo. Você vai, é um universo ali de técnicas diversas, né? Cada artista tem a sua diversidade, sua técnica. Então ali tem até roupas confeccionadas, né? Demonstrando, né, os nossos rios que formam aquelas ondas. Então, é uma exposição belíssima. Eu convido também a todos para mergulhar, né, passear um pouquinho pelos rios da Amazônia.
1: Maravilha. Essa é a professora Socorro Santos, artista visual também, curadora dessa exposição. Está acompanhada aqui do Edvan Boiba, que é gerente do Centro de Artes Visuais Cândido Portinari. Obrigado, gente.
0: Nós aqui agradecemos.
2: Nós aqui agradecemos.
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1: Agora 18:01 na Diário.

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1: 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A gente vai para o apoio cultural e já já a gente está de volta.
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3: Agora são 18h10 na Diário.

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2: Pois é, com direito à vinhetinha na voz do Luiz Melo, rapaz. A gente vai editar aqui um bate-papo tradição versus modernidade, né? Na verdade, as convidadas de hoje, tá faltando só mais um integrante que confirmou que vai estar com a gente aqui, que é quem foi o DJ oficial da festa da Cecília. Cecília tá aqui, do alto dos seus 15 anos, tá sentindo o peso da idade já agora?
3: Já, é uma fase diferente, foi da infância até a adolescência.
2: Ela é da onda, ela vai na onda. A mamãe da Cecília tá aqui, Fádia.
4: Boa tarde, meu amigo, tudo boa bem? Tarde a todos os ouvintes, tudo bem, graças a Deus.
2: E a idealizadora foi a Celinha, da Nuance Eventos, que tá aqui também, né?
5: Amiga, eu já chamo de tia Celinha,
2: tia,
5: né?
2: Celinha,
5: é a tia Celinha, tia que vai fazendo esses sonhos loucos aí junto.
2: Caramba. Você se realiza também nesses sonhos?
5: Amiga, é uma realização pessoal, realmente.
2: Você teve uma festa de 15 anos?
5: Não tive. E eu vou te... Depois a gente vai conversar por que surgiu a Nuance, inclusive.
2: Ah,
5: porque realmente
2: tá.
5: foi de frustrações.
2: Só aproxima mais do microfone. Pronto.
5: Foram de frustrações, porque eu queria. Tipo assim, na época que eu ia casar, com nosso amigo lá, meu sócio. E aí, então, eu queria muito fazer meu casamento, eu não tinha tempo. E eu queria alguém que tomasse conta, que tivesse uma empresa responsável, e naquela época não tinha. E daí foi que surgiu a Nuance. Porque eu passei por várias situações que eu queria realizar na época. Eu queria um Dia dos Namorados. Hoje é Dia dos Namorados, né? Eu tô de vermelho aqui, em homenagem a todos os casais aí já. E aí eu lembro muito bem que eu queria organizar e não tinha ninguém que fizesse pra mim. Eu queria fazer o aniversário dele na época, não tinha ninguém que fizesse pra mim. E na época do meu casamento, eu tive só o meu casamento civil, porque eu não tinha tempo pra fazer o religioso, que precisa de muitos detalhes. E eu trabalhava demais. E foi daí que surgiu a Nuance, de uma demanda.

0: De mercado.
1: Ah, você trabalhava demais naquela época. Que bom que agora desacelerou um pouco.
0: É, a gente brinca hoje, né, amigo? A gente brinca de trabalhar 24 horas.
1: A mamãe da aniversariante teve um baile de 15 anos?
2: Também não.
1: Não teve.
2: Não tive.
1: Também.
2: Então, assim, e marca a gente que é mulher, né? Então, por isso, assim, era dos meus sonhos realizar os 15 anos da minha filha.
1: A gente abriu o programa de hoje com um editorial falando disso, relembrando por que que tinha, né, essa tradição. As meninas eram, elas debutavam, ou seja, elas eram apresentadas à sociedade, é isso?
2: É isso, verdade. Assim, na verdade, Kleber, ela queria muito viajar. E aí eu disse, filha, você vai ter muito tempo para viajar ainda, mas você tem que optar ou a viagem ou a festa, né? Aí ela disse, ah, mãe, então eu quero viajar. Aí eu teve um dia que eu até chorei na cozinha. Falei, poxa, você devia fazer a festa, porque a festa que é bonita. Tu não vai voltar atrás para ter 15 anos. E viagem não, ano que vem você pode viajar. Aí ela me deu um abraço, ela disse, tá bom, mãe, não fica assim.
1: Pensei que ela ia dizer, então vamos fazer o baile lá na Disney.
3: Pode ser, em outro jogo.
1: Mas escuta aí, como é que foi? Você chegou a realmente ficar na dúvida?
3: Sim, por causa que foi muito pela influência das minhas amigas, porque todos queriam viajar, fazer planos, né? E eu tava em dúvida, né? Porque tem gente que ainda faz festa. Só que aí eu pensei, né? Que 15 anos eu só faço uma vez, viagem eu posso fazer várias vezes. E é uma tradição, querendo ou não. E eu sonhava em ter uma festona só com eu, tendo um monte de holofote. Só pra mim, ser a estrela da noite. Aí por isso que eu mudei ideia, já que também era sonho da minha mãe, que ela não teve. E eu mudei de ideia, né?
1: A festa de 15 anos é um espaço instagramável?
3: É,
1: dá pra produzir muito conteúdo, né?
3: Sim, eu ganhei muito seguidor depois da minha festa. E eu quero ganhar mais, com certeza.
1: E você foi a um baile de 15 anos de alguma amiga muito próxima, assim, que você disse, cara, é isso que eu queria, acho que legal.
3: Sim, aliás, eu fui em um dia depois do meu aniversário, que foi a coisa mais linda, da Gabriela Trindade. Beijo, amiga. E assim, foi a coisa mais linda. E assim, também, eu pensei em um tema diferenciado, que eu não queria que fosse um tema rosa, das princesas, que sempre é. Aí eu pensei, Lago dos Cisnes, porque eu já fiz balé, e é uma coisa delicada, chique, com certeza, né? Porque nenhuma menina usa branco nos 15 anos, só usa rosa, roxo, se você ver nas fotos.
1: Peraí, aí já é um assunto da Celinha, protocolo, cerimonial, essas coisas das cores. Celinha, explica pra gente como é que funciona.
0: Hoje, Kleber, realmente, o 15 anos, ele ainda traz uma tradição, ele é o sonho da mãe, porque a mãe, desde quando ela tem, quando ela nasceu menina, a mãe já sonha, e quando ela tiver 15 anos, vou fazer a festa da minha filha, é incrível. Então ela passa 15 anos ali contando em termos de avanço o que vai ser pra criança, né? E a menina hoje, ela tem muita modernidade, a internet fez isso também. Mas a viagem, como a gente diz, todas querem viajar, mas é incrível. Quando chega perto da festa, do aniversário, na verdade, a menina começa a pirar a cabeça dela e começa a ir para cima dos pais, eu quero a festa agora e tal. Mas minha filha, a gente não se preparou. E acaba acontecendo. Então, em termos de cores, a gente tem aquela história, né, ainda do azul para o homem e rosa para a mulher. Mas as meninas, elas têm trazido sonhos assim muito diferentes. Muita modernidade, muito LED, né? Muita luz. Então, movimentos, as festas se tornaram experiências. Não tem mais aquela coisa de só sentar à mesa e ficar ali aguardando o cerimonial, não. A festa, desde o início, ela já é movimentada. As pessoas pouco sentam às mesas, né?
3: Sim.
0: E mais se divertem entre os serviços e as experiências que a gente oferece.
1: Bom, o DJ vai se juntar daqui a pouco, né? Talvez
0: vai,
1: chegue,
0: a gente,
1: né?
0: Vai já entrar em contato com ele online aí, com o DJ.
1: Ah, vai ser online.
0: Vai ser online.
1: Tá. A curiosidade era saber o que toca hoje, então, já que também está repaginando a seleção musical, né,
0: verdade.
1: Cecília?
3: É verdade.
1: Eu até brinquei que se ia rolar K-pop. Teve K-pop lá? Não teve.
3: Acho que chegou a ter umas duas musiquinhas de K-pop.
1: Teve K-pop.
3: Ah, foi uma surpresa pra mim sobre o ingresso do show do BTS, porque o dia que anunciaram que ia ter o show do Brasil, eu falei, mãe, eu tinha que ficar na cola, que eu sou fã dele já tem uns 7 anos, desde pequenininha. Aí eu tive que ir pra escola, e depois o dia que venderam, né, os ingressos, esgotou. Pensa se eu chorei, parecia que foi um enterro. Eu fiquei de luto por um mês, no mínimo.
2: Foi.
3: E olha lá. E eu queria que a mamãe achasse com que revende o ingresso e tudo mais. já tava agoniada. Aí foi uma surpresa grande.

0: quando eu recebi o ingresso na hora da minha festa. Fizeram até um vídeo de IA deles falando, mas o meu sonho é um dia eles falarem comigo pessoalmente, né? Que eu até aprendo inglês pra...
1: Aliás, tem uma menina que tá pra vir aqui, né? Quem é que vai vir aqui em Macapá? Não tem uma menina aí?
0: Um
1: artista jovem aí da garotada tava enlouquecida aí porque ela vai vir aqui em Macapá esses dias aí.
0: É blogueira?
2: Não, deve ser K-pop, né?
1: Não lembro agora. Daqui a pouco alguém vai nos ajudar. Nós temos já imagens aí, como diria o Datena, me dá imagens do baile da Cecília. Olha os detalhes da Cecília.
0: Minha maquiagem.
1: Isso aí é o quê?
0: É minha maquiagem de 15 anos que minha avó trouxe lá de Londres com... É, como se diz?
2: Com o nome grifado, com o nome dela já grifado.
1: Personalizado.
2: Isso.
1: Exato. Olha só. Aí os preparativos.
3: Olha que princesa, tio Kleber. É, meu Deus, certeza. Elas se transformam. As crianças hoje se transformam nos 15 anos, menino. São
1: é
3: super
1: produção. É uma fase da vida.
3: É uma
1: realmente...
3: super produção, amigo. Não
2: assim,
3: é qualquer coisa.
2: É, eu gostaria até, inclusive, de aproveitar em cima das fotos as joias que ela usou. Foi presente da Graci, da Essência da Natureza. Joias belíssimas. Muito obrigada, Graci.
3: Inclusive tem lá na Essência da Natureza, tá? Outras peças exclusivas.
1: Nossa parceira, eu sou condômino lá da Graci.
2: É. E lá tem muitas joias lindas, né, Cecília? A gente ficou assim, surpresa realmente como são bonitas as joias da Graci. Então a Cecília tá usando aí nessas fotos, né, algumas dessas joias.
0: Escolares, e eu usei colar e brincos dela.
2: Isso. Aí a maquiagem, olha como ficou linda essa maquiagem. Foi
1: a opção da franja, remete um pouquinho dessa revisitar aí essa tradição? A franja.
3: A franjona, né, que a gente diz, ela é uma boneca, então é meu estilo. Porque, inclusive, Kleber, ela não é só uma menina de 15 anos, ela também é modelo. A Cecília, ela também, ela é estilista, ela desenha. E a gente quer muito investir, né, Fádia? A mãe incentivar essa parte artística que ela tem. Ela faz desenhos de alta costura, então a gente precisa incentivar essa parte artística que ela tem. Então não é uma criança, como a gente diz, né? Já é uma adolescente.
1: É tia Celinha mesmo, né?
3: Que já traz algo assim muito potencial.
2: A Celinha dá muita força.
3: É uma mulher que, inclusive, ela faz os nossos comerciais de 15 anos.
1: Aham, eu vi também. Os conteúdos lá para a Essência da Natureza também.
2: Sim.
1: Tem mais imagens do
3: olha essa cena.
1: Foto
3: olha
1: aí,
3: essa cena.
1: Mesmo. Nós usamos no card, no fly, para divulgar que vocês estariam aqui.
2: Sim. Então ficou tudo muito lindo, né? As fotos foi do Alexandre.
1: Grande ali.
2: O Alexandre, excelente. Olha aí, cada clique maravilhoso. E foi todo um conjunto, gente. Eu quero aproveitar para agradecer a todos. A Célia, claro, não só por ela estar aqui do lado, mas assim, olha que cenário lindo, né, amiga? Ficou um sonho. Eu recebo muitos elogios dessa festa.
1: Olha isso.
2: Muitos elogios.
3: Nem diz que é Macapá, né, amigo?
1: Não,
2: não é Macapá. E os vestidos assim. Do ateliê de luxo, a Andrea também apoiou muito, deu vestido para ela usar.
0: Nem parecia nas fotos.
2: É, nem ela acredita. A maquiagem foi a Stephanie, que também deu a maquiagem dela.
3: Stephanie Pires, né?
2: É, a Stephanie Pires arrasou também na maquiagem dela. Então, assim, a gente teve diversos apoiadores. É, olha aí o bolo lá da Nery. A Nery também ajudou, deu apoio com esse bolo.
1: Peraí, já rolou um negócio, a mudança do traje aí, foi?
2: Já, ela usou já três looks três lá da ateliê de luxo. Ela usou o vestido azul da entrada, o branco que foi da valsa... E o da dança com o DJ, os amigos, foi um preto, um macacão preto, lindo também.
1: Esse
2: olha aí,
1: né?
2: É. Aí as amiguinhas dançando com ela. E todas, é impressionante como movimenta todo mundo. As amigas tudo empolgadas, ensaiando, se dedicando. Então assim, é só agradecer.
1: O momento que tem da troca do sapato, Celinha, quando é?
3: Essa tradição, baile. Muitas meninas já não querem mais. Essa tradição realmente já foi, já ficou, Kleber. Pouquíssimas hoje, eu acho que 10% ainda tem a troca, ainda tem a entrega da boneca, aquela coisa do sapatinho e tal. Aí elas
1: da
3: ainda...
1: Joia. A, mãe
3: a joia continua.
1: A
3: joia é uma coisa que ainda é muito usada. Até como uma peça que fica... Pra vida inteira
2: ela
3: dela,
2: ganhou.
3: Né?
2: Então...
0: Esse aqui é meu anel de 15 anos.
2: É, ela ganhou. De 15 anos, no dia que ela fez mesmo 15 anos. Ela ganhou na escola. A gente foi e levou. Teve uma festinha na escola. Aí a gente foi e levou o buquê. E o irmão dela entregou o anel.
1: Festa da
2: ela.
1: Escola não é mais pagar mico, não, né?
0: Não, eles não foram de pagar nada. Que foi surpresa pra mim, né? Só que a gente se divide quando é de outra pessoa, a gente

0: abaixa todo mundo e faz um parabéns da pessoa.
1: E essa resenha é maravilhosa, né? Na escola,
0: exatamente,
1: né?
0: É uma emoção, é pra guardar nas memórias.
2: Olha essa foto, Kleber, ela e o príncipe. Nosso príncipe lindo.

0: Eu faço voto, a tia Celinha faz votos aí. Agora, olha, Cleve, vamos falar.
1: Não foi nem a mãe que pulou, foi ela que pulou.
2: Não, porque a mãe não quer, né? Não quer, não. Tá muito nova pra namorar. Ixi.
0: Mas assim, como são meninos muito bons, a gente sempre diz que a gente quer realmente a formação deles e tudo, mas são meninos muito bem criados. Tanto a Cecília quanto os meninos do Márcio. Então a gente faz votos porque são famílias maravilhosas e amigos nossos. Mas assim, Cleve, falando, vamos falar um pouquinho de economia?
1: Sim, por favor.
0: Menino, a área de eventos é maravilhosa. Ela mexe, movimenta uma economia muito grande. Um 15 anos desse, Cleve, a gente mexe com mais de 20 empresas. Mexemos com mais de 150 pessoas trabalhando ao mesmo tempo. Seja desde a coreografia, o buffet, a fotografia, a banda, o DJ, o cerimonial, o convite, vestido, então decoração. Então é muita gente envolvida. Então eu digo que a área de eventos é um potencial muito grande de desenvolver a economia local. E faz parte da nossa cadeia de turismo, né? A gente não pode esquecer isso, porque para o aniversário da Cecília vieram vários familiares, que são turistas que vieram participar do aniversário dela, comemorar. E aí, então, é uma movimentação econômica que faz com que muitas pessoas, a pessoa do doce, do bolo, então, é muita gente envolvida realmente.
1: Uhum. E a gente viveu isso, né? Você esteve aqui com a gente em oportunidades durante a pandemia, e o segmento de eventos, da cultura, foram gêmeos siameses do turismo.
0: Verdade.
1: Tudo parou, aquelas imagens terríveis de aviões nos pátios de aeroportos por aí, né?
0: Os cruzeiros,
1: parado, né?
0: Lembra dos cruzeiros parados, aquelas estruturas?
1: E ali a gente tem a sensação de que passou a valorizar coisas simples, né? Tipo lockdown, todos nós em casa. Eu queria agora estar lá na orla só para olhar o
0: verdade,
1: Rio Amazonas, né?
0: É verdade.
1: Você imagina estar num evento e parece que nessa volta teve um boom de, né? De retomar certas coisas, né? Certas
0: Eu
1: tradições.
0: Digo que nós mudamos a nossa forma de ver a vida, o conceito de viver, né? A forma de viver. Porque realmente a gente viu que a gente não é nada, né, Cleve? A qualquer momento Deus nos chama, põe missões que muda totalmente o que a gente imagina, o que a gente planeja uma vida inteira, muda rápido. E a gente sempre quis se adequar. Então, realmente, a retomada do evento demorou 1 ano e 8 meses, mas também hoje em dia as pessoas não perdem mais tempo, elas querem comemorar todos os momentos porque a gente não sabe quais são as nossas missões futuras, né? E essa área do turismo, ela tem aqui um destaque muito grande aqui, principalmente em Macapá, e agora com essa onda do petróleo, mais ainda, a movimentação é muito grande do turismo de eventos. E seja o evento corporativo, seja o evento social, porque a gente faz evento o tempo todo. Por exemplo, nós estamos com uma imersão lá do José Roberto, que você esteve lá conosco. Nós temos mais de quase 600 participantes ali e as pessoas vieram de outros estados para participar aqui. Principalmente porque um curso de imersão nessa área, ele é um investimento, né, para a pessoa, para o profissional, para a empresa. E ele colocou aqui em Macapá um valor muito considerável, assim, muito bom, para as pessoas participarem. E foi um boom de venda.
1: Uhum. Ô Cecília, vamos ver o que passa na cabeça da Cecília também,
0: isso,
1: né?
0: Bora que essa...
1: Você está pensando em estudar exatamente o quê? Está em que fase agora? Vai para o ensino médio, é isso?
2: Eu estou no primeiro ano do ensino médio hoje.
1: Vai para o primeiro ano?
2: Não, já estou no primeiro ano.
1: Uhum. E já tem uma ideia de que faculdade, que curso você pensa em fazer?
2: Eu queria fazer business em São Paulo, principalmente porque é um movimento, ainda mais no empreendedorismo, da carreira que eu quero seguir, de ser blogueira, modelo e tudo mais. Dá pra ver, né, que eu já comecei desde ano passado, comecei a crescer esse ano. E eu tenho fé que eu irei crescer na minha vida. E ainda mais com o apoio da minha mãe sempre. E das minhas tias, como a tia Célia. E a minha família inteira, claro.
1: Que legal.
0: Cecília, fala dos teus desenhos. Na parte de moda que você gosta.
2: Eu desenho desde criança. Eu fazia vestido com 2 anos de idade, com lençol pra minha mãe fazer um
1: monte. Desde criança, no caso, 3 anos atrás, né?
2: Não, realmente, desde pequenininha tem foto minha me arrumando, passando batom, tudo mais. Sempre fui muito, como se diz, mãe? Sempre foi muito estilosa. Pegava lençol, Kleber. De um lençol ela fazia assim, uns 5 modelos. Quando eu vi, ela vinha um modelo de vestido. Outro modelo de vestido do mesmo tecido, sabe? Uhum. Quando chegava uma amiga minha que tivesse um tecido, uma vez chegou uma que estava com vestido de veludo. E veludo não é comum a gente ver. Essa minha tinha 6 anos. Ela chegou assim, pegou na roupa assim, desse jeito. Tia, que tecido legal. Ela percebeu que era um tecido diferente, com 6 anos de idade, sendo

0: que eu mal sei costurar um negocinho, uma bainha, como diz o outro. E eu nunca fui dessas mães pra isso, né? Mas ela, desde criancinha, tem isso, além de desenhar bem. Então, ela fazia já vários modelos de roupa. Os vestidos da festa junina dela, ela que desenha. É, outros modelos de roupa também, ela já desenha. Então, assim, é um dom, né? A gente percebe nos nossos filhos o dom desde criança. E isso ela traz realmente, desde que, quando ela começou ali, dar os primeiros passinhos. Nossa, ela tem foto no meu salto, passando batom. Foto com as minhas amigas, passando batom. Tá nela isso, não tem jeito.
1: Ó, eu encontrei, você falou do evento do Zé, né? Hoje eu encontrei lá a Lidiane Santos, estava lá, bebendo na fonte também. E ela, eu tive a oportunidade de ir, eu fui convidado nos 15 anos da filhinha dela, Rebequinha. É, e é uma tradição, elas dão um jeito, as irmãs, todas as irmãs tiveram seu baile de 15 anos e é uma tradição que vai passando. A família dela mantém essa tradição.
0: Que legal. E assim, a gente estava até pensando, né, amiga, da gente. A gente sabe que muitas mães, famílias não têm condição de fazer o baile de 15 anos. A gente está pensando até em promover um baile social de 15 anos para aquelas mães, né, para as filhas que não podem ter uma festa e a gente poder realizar esse sonho, porque, como a própria Cecília que está aqui, a gente não sabe como é o dia depois da festa, como a sensação é maravilhosa. É realmente um sonho, assim, a gente fica em êxtase, né, filha?
2: Exatamente.
0: A gente fica em êxtase mesmo.
2: E a Cecília também, ela é atleta, tá? Ela joga, né? Vamos falar um pouquinho, Cecília.
1: Qual é o esporte?
3: É voleibol. Eu parei, por enquanto, né? Só que assim, eu já viajei duas vezes, dois anos consecutivos. O primeiro ano que eu viajei foi para Pernambuco. Aliás, é a cidade da minha família.
0: É a cidade natal.
3: Por parte de pai. Por isso que eu tenho um sotaque um pouquinho nordestino ainda. E o outro estado foi ano passado em Uberlândia, em Minas Gerais.
1: Qual é a sua altura?
3: A minha altura, eu só tenho 1,61.
1: Então no vôlei você joga de levantadora, meio de rede, você joga líbero.
3: Eu era oposto. Por causa que, como eu sou canhota, falava que era melhor, sabe, pra atacar e tudo mais. Aí eu ficava nessa posição, sempre fixa.
2: Então, assim, o que é legal, Kleber, que a FAD, ela tem trabalhado muito, não só a formação como pessoa, como adolescente, como mulher da Cecília, mas principalmente essa parte dela já ir focando na parte profissional, na parte do atletismo. Você sabe que o atletismo, ela te dá uma consciência de trabalho em equipe, de liderança, de você ter metas, objetivos. A formação do jovem é muito importante para a gente. Para a gente não ter só aquela história da pessoa que só fica conectada à internet e que muitas vezes fica sem sociabilidade, né? Então a Cecília é uma menina assim que ela se destaca muito por isso, porque ela já tem um espírito, vamos dizer assim, de uma menina com o lado profissional muito legal, de atleta, de design, de estilo e de modelo, e ela já tem focado o que ela quer, a faculdade que ela pensa, essa autonomia profissional. Isso é muito legal para os jovens, né, Cleber, que a gente sabe que hoje em dia não é fácil.
1: Eles têm uma facilidade incrível de assimilar, de pegar o que não sabe fazer, já baixa o tutorial.
2: Né?
1: O problema é que vai precisar, a uma certa altura, ter a certificação. Vai precisar passar no RH, que agora chama gestão de pessoas.
2: Isto.
1: Mas é o bom e velho RH, né? Tem que ter a fase documental, é preciso também ter o conhecimento acadêmico.
0: Sim, então, como eu apoio ela, mas ao mesmo tempo eu sempre falo, estudo em primeiro lugar, tem que concluir, ter o ensino superior, tudo direitinho, para que assim ela possa conciliar junto com a carreira que ela quer realmente seguir. Então, eu dou todo o apoio, mas claro, a cobrança tem que ter disciplina, e não é fácil, a gente sabe. Por mais que a gente esteja ali falando, conversando, nós temos fraquezas, todos somos fracos, né? Mas é o que eu falo para ela, filha, autoestima nós não temos todo dia, mas a gente tem a disciplina. Então, quem tem disciplina, cresce e avança. Quem não tem disciplina, vai ficando para trás. É a disciplina que faz a diferença na vida das pessoas, não é a autoestima. É a disciplina.
1: O mercado depura mesmo, né? Não tem jeito. Meninas, a gente vai fazer um rápido intervalinho aqui do apoio cultural, mas daqui a pouquinho a gente termina esse bate-papo aqui. A ideia não é só falar do baile da Cecília, a ideia é provocar esse bate-papo aqui entre gerações aqui. Cecília é da geração Z, que a gente fala, né?
0: É Z?
1: Z. Ela nasceu. É geração Z, né? A gente vai pro apoio cultural já já.

0: gente tá de volta.
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3: Agora na Diário são 18h41.

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2: Muito bem, hoje no grande expediente a gente está fazendo o cruzamento, vamos lá, cultural, entre tradições que poderiam estar se perdendo, mas que estão se repaginando, né? Estão sendo escritas de uma nova forma, como é o caso das festas de 15 anos. E as convidadas de hoje são aniversariante, né? A Cecília, sua mamãe Fádia, a realizadora da festa, né? A criadora de todo aquele layout e todos aqueles conceitos, que é a Célia Brazão, da Nuance Eventos. E agora já temos contato com o DJ da festa, né? O DJ, o Júnior, né? O Júnior está com a gente por videochamada. Olha o Júnior ali. Mais brasileiro do que ele não tem. Ó. Já está pronto para o jogo de amanhã, né? Júnior, tudo bem?
3: Tudo bem, boa noite, Kleber. Boa noite, Nuance. Celinha, minha amiga. Fádia. Cecília.
4: Boa noite.
3: Boa noite.
2: Eu arrisquei aqui, ô Júnior, perguntando se no repertório da festa da Cecília teve K-pop. Ela disse que lembra de mais umas duas faixas, né? Como é que é esse desafio de manter a tradição, resgatar

0: algumas tradições, mas entregar para aniversariante algo que vai rolar uma empatia com a galera. A galera dela foi para a festa, claro, né?
1: A galera dela foi surreal. A energia que a galera dela entregou ali naquela hora foi surreal mesmo, não tenho o que falar. A playlist, ela foi realmente organizada para fazer o sonho dela ser realizado. Então é um critério muito, sei lá, eu sou muito seletivo nas minhas festas, nos meus eventos. Eu tenho que levar aquela experiência para ela e ela viver intensamente. E eu creio que eu devo ter levado isso para a festa dela, né?
2: Com certeza. É, foi uma surpresa ver o senhor lá. A mamãe dizendo que não ia ter você e tudo mais, falando que o senhor era arrogante.
3: Eu tive que inventar um monte de história, porque ela ficava me impressionando. Mãe, eu quero o Júnior Queiroz, eu quero. Eu disse, filha, eu não tô conseguindo falar com ele, ele é difícil, não sei o quê. Ficava inventando um monte de desculpa, porque ia ser uma surpresa.
1: Ele estava em São Paulo, né?
3: Era, ele estava na feira em São Paulo.
4: Aí a gente tem que falar dessa experiência, né?
1: Eu queria dar notícia pra ela lá de São Paulo. Engenheiro. Eu ia ligar, a gente ia fazer uma ligação e eu ia anunciar pra ela, ó, Cecília, eu vou fazer parte do seu dia especial, no dia do seu sonho. Só que aí a gente pensou melhor, por que não eu chegar de surpresa lá, né?
3: Isso.
1: E foi o que aconteceu.
0: Júnior, você já é pai?
1: Sou pai.
0: De uma menina também?
1: De uma menina de 8 anos.
0: Então vai parcelando aí que a Célia vai parcelar pra gente.
4: A tia Celinha tá aqui, pronto.
1: Inclusive, eu costumo dizer que todos os eventos que eu faço, eu penso muito nela. Então, a festa que eu faço é como se fosse pra minha filha. Então você imagina.
4: Que legal.
1: Todas são especiais, né, pra mim.
3: Com certeza.
0: E tem uma hora que tem um briefing de todo mundo, né, Célia?
4: É.
0: Tem as vontades dela, os desejos dela, da mamãe, que coisa do DNA da mãe lá, né, da digital da mãe. Mas tem uma coisa que você estabelece ali um meio termo, né? Como diz aquele filme famoso do Jack Nicholson, alguém tem que ceder.
4: É verdade. E aí entra a parte do cerimonial. Porque justamente o cerimonial é muito importante, porque a gente sonha tudo, mas eu digo que na hora, a alma do evento é o cerimonial que tem que conduzir para que todos os detalhes saiam com maestria e sem falha, né? Porque, por incrível que pareça, a gente trabalha com a parte de som, né, Júnior? A gente sabe que um segundo de, vamos dizer assim, de silêncio parece que é uma eternidade. Então, Júnior, a gente já trabalha junto há muito tempo, e Kleber. Inclusive, quando nós começamos a Nuance, na Maison Nuance, o Júnior foi um dos nossos primeiros DJs através dos nossos parceiros, né, Júnior? Então, a gente brifava muito. Verdade. Isso, porque eu sempre digo, o DJ de pista, qualquer pessoa pode ser, tá? É. Porque aquele da balada ali e tal. Mas o DJ de cerimonial, ele tem uma expertise que é totalmente diferente do DJ só de pista. Então, o Júnior, ele tem uma maestria na parte de cerimonial também.
0: Nossa, o sincronismo
4: é diferente, amigo.
0: Né?
4: É diferente. A entrada de música passada, para poder ele não quebrar a mestre de cerimônia. Então, tem todo um olhar ali, um conceito, a entrada certa. Então, o Júnior já fez várias formaturas com a gente. Imagina, a gente trabalha com mais de 40 formandos. E ele monta a música dos 40 formandos. É a performance, música, né, Júnior? Ponto a ponto. Então, eu tiro o chapéu para ele, porque é um menino novo. E hoje ele está com essa nova roupagem do show. Hoje ele não é só um DJ, ele é um show diferenciado, né? É uma performance realmente. E eu lembro quando ele levou esse projeto lá pra gente conversar. Eu digo, cara, vai dar muito certo. E eu acho que, eu sempre disse pra ele, a cara do Benz, né? E aí eu digo, agora falta os bonecos pra gente subir nesse palco. Então assim, ele investiu, ele acreditou e realmente deu certo, graças a Deus. A gente acabou de levar o Júnior para São Paulo, na Feira Celebra, que é a maior feira de parques e festas nesse período. Então o Júnior fez uma apresentação especial lá, fechando a Feira Celebra em São Paulo. Fomos parceiros, então eu acho que isso aí foi assim um marco já. A gente quer levar ele para outros lugares. E isso tudo resultado do trabalho maravilhoso que ele tem tido com a equipe.
0: Rede social, qual é, Júnior?
1: Foi uma experiência enriquecedora.
0: Júnior, a tua rede social.
1: Eu fiquei muito feliz em representar. Oi?
0: A sua rede social, para a galera curtir lá, o pessoal acompanhar.
1: JúniorQueiroz.dj.
0: JúniorQueiroz.dj. Teve um evento do Sebrae, pré-segmento de eventos, de festas, não é? Como é que foi o nome?
4: Isso, seria? Tivemos a Expo Festas, né?
0: Expo Festas.
4: Foram 3 dias lá no estacionamento do Sebrae.

0: onde nós tivemos mais de 150 empresas apresentando seus serviços, seus negócios, fazendo fechamento de contratos, com descontos, né? As meninas, inclusive, estavam lá. A Cecília mesmo foi uma das nossas modelos, apresentando em várias empresas. O Júnior estava lá, apresentando o stand dele. A Nuance também, apresentando a linha infantil. Então, assim... E realmente, Kleber, foi uma feira muito bonita. Nós tivemos até lá o vice-governador, o Teles, que ficou encantado e surpreso com a movimentação do nosso setor de eventos.
1: Não, então, e a gente vocês teve... se esmeraram também na decoração, né?
0: Acho que é o nosso carro-chefe, né? E aí a gente tinha a Epsi lá, que é a nossa associação das empresas de eventos, a nossa presidente da Val, a Mila também, que é uma decoradora, hoje tem uma repercussão nacional e internacional, que ganhou até aquele show do Imersão para decoradores, então esteve com a gente nessa organização. E graças a Deus eu digo que o resultado foi muito bom, não só para fechamento de negócio, mas para mostrar o potencial que o mercado tem de eventos. E o Junião estava lá fazendo toda a performance, né, Júnior? Lançou vários graças produtos lá também. Fala dos robôs, né, Júnior?
2: Isso, a gente está cheio de novidades, inclusive nossos robôs futuristas, né? Onde também eles entregam muita energia, entregam muita experiência, e aí o evento fica ainda melhor, né? A gente cria memórias que fica guardada por muito tempo, né?
1: Maravilha. O que é essa sigla que tem na tua parede aí? QRZ, é isso?
2: É a minha logomarca.
1: Ah, Júnior Queiroz. Sumiram com as vogais.
2: Hoje eu tenho um escritório, inclusive, para subliminar, receber, né?
3: Sumiram com as vogais. Coisa chique.
2: Hoje eu tenho um escritório para receber os clientes, meus contratantes, para a gente alinhar todos os detalhes. Como a Célia falou, são mínimos detalhes que fazem total diferença na hora do evento. Inclusive playlist, inclusive com o cerimonial, a gente tem que estar muito bem alinhado para entregar uma festa linda, perfeita.
0: E aí eu entro na parte da emoção e da experiência. Hoje os eventos, eles buscam muito isso, a questão da experiência, a questão da exclusividade, aquela questão, até o fotógrafo, ele tem que saber o momento certo para pegar a lágrima da noiva, a lágrima da mãe com a debutante. Você precisa ver o depoimento da Fádia lá, em que o DJ entra para uma sonoplastia, que a mãe faz o depoimento para a filha e que aquele momento tem que ser eternizado. Então é uma sincronia de vários profissionais ali, de som, de vídeo, de foto, de cerimonial, então é
1: para ser uma cadeia. Alguma coisa de surpreender a Cecília? Teve isso também, né? Teve coisa que você não sabia que ia ter.
0: Esse vídeo, por exemplo, da banda que ela vai nesse show, foi uma surpresa do
3: BTS.
0: E foi toda trabalhada com a Fádia. O Júnior Queiroz foi surpresa da mãe. Entendeu? O Junião se escondendo lá.
2: Eu entrei pela porta da frente.
3: Foi.
2: Ela ficou... A reação dela foi a melhor possível.
3: E dos amigos? Tu chegou a ver a cara dos amigos dela? Eles começaram a vibrar lá atrás, porque eles também não sabiam.
4: Eu já adoro o senhor demais. Não tem dia melhor que você.
2: Não, todo mundo gritando.
0: E Junião está ficando velho, amigo. É tio, olha. É tio. Por isso que eu digo que eu sou a tia Celinha. Não tem jeito.
2: Gritando meu nome. Não, ainda não chegou no tio aí.
3: Todo mundo tava gritando teu nome, né, Júnior?
4: Queiroz, o bravo.
2: Exatamente, foi muito lindo, cara. E eu fico feliz, eu fico realizado. Porque aí faz eu perceber que eu tô num caminho certo, né?
3: Isso.
2: Tô entregando realmente o que as pessoas estão buscando, né? Então, olha a minha responsabilidade. Deixar aquela pista no ápice, dançando do início ao fim. E todo mundo sorrindo como se, sabe, aquela festa fosse... a realização realmente de um sonho. Então é muito gratificante para mim, eu sou muito realizado, inclusive por participar da festa da Cecília. Agradecer a Fádia por ter me convidado, né, para tocar nesse evento.
3: Nós que agradecemos.
2: Agradecer também a Célia. A Célia é minha parceirona de muito tempo. Eu sei que eu posso contar com ela para absolutamente tudo. Então eu deixo
0: sempre,
2: aqui a minha eterna gratidão por você, pela nossa amizade.
1: Valeu, Júnior Queiroz, DJ, siga nas redes sociais aí, contrate o cara. Então, fala que é amigo da Celinha, fala que é amigo da Diário, que vai rolar um desconto lá.
0: Oba!
3: É verdade.
2: Perfeito.
0: Obrigada, amigo. Tem uma corrida que o Júnior agora começou a puxar. Júnior entrou na área da corrida, né? E aí tá muito legal.
1: De quinta, show de bola. É. Eu vi a última
0: com trio elétrico.
2: Da corrida.
0: Eu digo que a corrida é eclética, sabe, Kleber? Você também é corredor, né? A gente sempre se encontra. Então eu digo que a corrida, gente, é eclética. Ela areja a mente, ela melhora a autoestima, ela trabalha o teu espiritual e o físico, né?
1: É,
0: relacionamento, a gente.

0: se envolvendo ali.
1: E colocar a música para somar com aquilo fica uma experiência perfeita.
0: É,
1: né?
0: Verdade. É,
2: que
0: é
2: eu
0: top.
2: Diga os meus 40 quilos que eu eliminei. Né?
0: Eu também, amigo. Perdi muito peso na corrida.
2: 40 quilos, meu. Nossa.
1: É, enquanto isso, coisa. Fico só lá em cima do trio mesmo, vendo vocês correrem.
0: Acho que a gente daqui é ir para lá.
2: Valeu, Júnior. Obrigado.
1: Obrigado, meu amigo.
2: Valeu, mamãe.
3: Obrigada, Fábia. Júnior.
2: Obrigado. Obrigado pela confiança, pela parceria.
3: Obrigada, eu que agradeço, Kleber. Você é sempre assim um grande apoiador, né? Trazendo pontos importantes, né? Temas muito importantes aqui para o seu programa. Eu acho que isso é super relevante, a gente falar um pouco dessa questão da tradição, porque hoje o que chama mais atenção é coisas diferenciadas, né? E as pessoas estão esquecendo a tradição. Por isso que as coisas estão como estão. Então a gente tem que sim resgatar a tradição. Obrigada. Maravilha. Por falar desse tema.
2: Tá bom. Celinha, obrigado pela confiança de sempre também, pela
0: amiga,
2: parceria.
0: Amiga, sempre é um prazer enorme estar aqui, principalmente focando não só na questão da família, que você acabou trazendo esse tema, que é familiar, os 15 anos, o sonho dos pais, o sonho da criança, da menina, mas principalmente trazer também o que envolve além disso, que além da emoção, tem o empresarial que movimenta com muitas famílias ali, né, os seus negócios.
2: E mexer com sonho, a realização de sonhos requer profissionalismo, para que o sonho não vire um pesadelo, né?
0: É verdade. Obrigada, amigo, mais uma vez.
2: E a Cecília, fofíssima, obrigado, viu?
4: Eu agradeço. Parabéns. Obrigada. É a primeira vez que eu venho aqui, espero vir várias vezes,
2: por
4: né?
2: Por favor, a gente tá precisando de uma repórter, assim, né?
0: É, eu acho que tem que já começar a fazer o teste, amigo.
3: Olha, faz logo o teste.
0: Já é o convite aí.
2: Mandar cobrir umas pautas pra gente.
3: Pode voltar, né? Cleber.
2: Tá bom?
3: Tá
2: bom. Valeu, pessoal, um abraço para você. Terminou aqui o Grande Expediente.
0: Obrigada.
5: Obrigada.
6: Tchau, tchau.
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2: Agora são 18h57 na Diário.

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1: E ó, mantendo a tradição, a gente encerra o programa com a música que manda todo mundo correr. Tá bom? Ganhei de presente essa música aí, a gente usa todo dia aqui, ó. Mexa-se, você também, bora correr.

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2: Olá, boa noite.
1: Boa noite para você que nos acompanha em todo o país.
2: Sexta-feira, 12 de junho de 2026.
1: Vamos ao destaque do dia. Apoio aos entregadores de aplicativos.
2: O governo lança o novo Move Entregadores e Moto App para financiamento de bicicletas elétricas, elétricas, ciclomotores, motonetas e motos flex e elétricas produzidas no país.
1: Presidente Lula destaca que trabalhadores vão ter garantia do governo para conseguir juros menores.
3: O governo está assumindo o fundo garantidor para que ninguém deixe de emprestar dinheiro para você comprar moto por falta de garantia. O governo é a garantia de você.
2: Você vai ouvir também habitação.
1: 85 mil moradias serão construídas por meio do Minha Casa Minha Vida. 50 mil delas na modalidade rural do programa.
2: O governo federal prevê investimento total de 10 bilhões de reais nesta nova seleção habitacional.
1: E vamos falar também da transferência de imóveis federais para municípios regularizarem casas nas periferias.
2: Para acomodarem famílias em prédios que estão ociosos na cidade.
1: É o programa Imóvel da Gente, tema da nossa entrevista com a secretária de Patrimônio da União, Carolina Stuck.
2: Hoje, na apresentação da Voz do Brasil, eu, Mariana Jungmann e Luciano Seixas.
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2: Foi lançada hoje uma nova vertente do programa Move Brasil, agora para ajudar entregadores de aplicativos na entrega e transporte de passageiros.
1: Eles vão poder financiar motos e outros veículos semelhantes para trabalhar com total garantia do governo.
4: O programa Move Brasil, entregadores e moto app é voltado para motociclistas ou ciclistas que trabalham com entregas de mercadorias, transporte de passageiros ou de cargas. Com a linha de crédito, eles vão poder financiar veículos como bicicletas elétricas, ciclomotores, motonetas e motos flex e elétricas produzidos no país. O presidente Lula comentou que a nova linha de crédito dá autonomia aos entregadores, que terão total garantia do governo para conseguir o financiamento.
3: O que é que nós fizemos de novidade? O governo está assumindo o fundo garantidor para que ninguém deixe de emprestar dinheiro para você comprar moto por falta de garantia. O governo é a garantia de você. Vocês não estão apenas conquistando o direito de ter uma moto. O que a gente tem que ver é o seguinte: a gente está deixando de pagar um aluguel para a gente comprar um patrimônio.
4: Será possível financiar um veículo por beneficiário e os trabalhadores terão 2 meses para começar a pagar, com prazo de financiamento de até 48 meses. E as montadoras poderão oferecer descontos para a compra. As taxas de juros são de 12% ao ano para os homens e 11,5% para as mulheres. Se o trabalhador financiar R$ 21 mil para comprar sua moto, por exemplo, a parcela ficará em cerca de R$ 552. Para o coordenador da Aliança Nacional dos Entregadores por Aplicativo, Nicolas Souza, poder financiar um veículo vai trazer segurança aos trabalhadores.
5: A gente vai poder trocar de moto com mais facilidade, a gente vai poder conseguir comprar bike elétrica, principalmente os irmãos que entregam de bike aí e que tem poucas condições hoje de trabalhar com saúde, com segurança, pedalando morro acima, né?
4: Podem solicitar o financiamento ciclistas e motociclistas cadastrados como entregadores em aplicativo há pelo menos 6 meses e que tenham realizado no mínimo 100 corridas. E ainda entregadores com carteira assinada que atuem há pelo menos 6 meses na mesma empresa. O ministro do Desenvolvimento, Indústria, Comércio e Serviços, Márcio Elias Rosa, comentou o alcance do programa.
6: Se nós contarmos todos, os seletistas, os de plataforma, nós vamos alcançar 1 milhão de colegas, aí, de companheiros e de companheiras. Todos os dias, rodam as ruas de todas as cidades, pequenas e grandes cidades, levando remédio, comida, documento. E essas pessoas que trabalham tanto dia após dia são absolutamente essenciais.
4: A adesão ao MOVE será pelo site gov.br/movebrasil. Após o cadastro, o trabalhador será informado se atende às condições e a partir de 13 de julho poderá procurar a Caixa, o Banco do Brasil ou instituições financeiras habilitadas para a contratação do financiamento. Reportagem Márcia Fernandes.
2: Moradias para quem vive no campo, em comunidades rurais e quilombolas.
1: O governo do Brasil anunciou a contratação de 85 mil moradias pelo programa Minha Casa Minha Vida.
2: Também foi contemplada a modalidade de construção por meio de entidades, como associações e cooperativas.
7: Um total de 85 mil moradias serão construídas por meio do Minha Casa Minha Vida. Destas, 50 mil unidades serão destinadas à modalidade rural do Programa Habitacional do Governo. Atualmente, a iniciativa contempla famílias com renda bruta anual de até 50 mil reais. Entre os beneficiários estão agricultores familiares e integrantes de comunidades quilombolas rurais. Para Vânia Marques, presidente da Confederação Nacional dos Trabalhadores Rurais e Agricultores Familiares, as novas moradias representam reconhecimento para o povo do campo.
8: Garantir moradia digna para as famílias do campo é reconhecer a contribuição para o país e afirmar que ninguém pode ser deixado para trás.
7: Outras 35 mil moradias vão atender a beneficiários do Minha Casa Minha Vida, a entidade, em 218 municípios brasileiros. Esta linha do programa federal é voltada para famílias de baixa renda, organizadas por entidades privadas sem fins lucrativos, que em alguns casos também auxiliam na execução das obras e no suporte técnico dos projetos. O presidente Lula garantiu que mais recursos podem ser liberados para esse tipo de parceria.
9: A única coisa que vocês precisam é que a gente tenha confiança em vocês e respeito, que vocês darão conta do recado. Portanto, se preparem, porque quanto mais casa vocês fizerem, quanto melhor for a qualidade da casa que vocês fizerem, mais vocês vão ter direito de ter mais casa para fazer.
7: O ministro das Cidades, Vladimir Lima, reforçou que as duas modalidades do programa Minha Casa Minha Vida, Entidades e Rural, são importantes porque a participação da população é protagonista na solução de problemas habitacionais.
10: Somente por intermédio dessas entidades conseguimos chegar na zona rural e oferecer moradia digna aos brasileiros do campo. São empreendimentos que de fato vão transformar a vida das famílias e dar dignidade para as famílias aí que esperam tanto tempo por uma casa para morar.
7: O governo do Brasil prevê investimento total de 10 bilhões de reais nesta nova seleção habitacional. Os recursos serão liberados através do Fundo de Desenvolvimento Social. O governo do Brasil também anunciou a liberação de 1 bilhão de reais em crédito instalação, que é destinado à construção e reforma de casas para famílias assentadas e comunidades quilombolas, que fazem parte do Programa Nacional de Reforma Agrária. Reportagem Gabriela Noronha.
1: De um lado, imóveis ociosos da União, como prédios públicos em regiões centrais das grandes cidades, ou áreas que já foram rurais e hoje viraram a casa de muita gente nas periferias pelo país.
2: De outro lado, famílias que precisam dos títulos de propriedade das suas casas ou de um apartamento para morar. Prefeituras que precisam de espaço para equipamentos públicos.
1: Para fazer esses dois universos se encontrarem, o governo do Brasil criou o programa Imóvel da Gente.
2: Mais cedo, nós conversamos com a secretária de Patrimônio da União, Carolina Stuck, sobre esse trabalho. Acompanhe a entrevista. Secretária Carolina Stuck, muito boa noite. Vamos começar falando do programa Imóvel da Gente. Ele tem feito, né, uma transferência dos imóveis ociosos do governo federal para fins sociais, como habitação, por exemplo. A senhora pode explicar melhor para a gente como é que funciona o programa e para que outros fins os imóveis podem ser destinados?
11: Boa noite, Mariana. Boa noite, Luciano. Então, o Programa Imóvel da Gente é uma política de democratização do patrimônio da União. O objetivo dele é transformar imóveis ociosos ou subutilizados em políticas públicas. Então, é fazer com que esses imóveis públicos cumpram a sua função social, ambiental e econômica, tentando atingir, né, chegar diretamente à população, transformando esses imóveis em equipamentos públicos. O programa prioriza quatro áreas.

0: áreas de ação, né? A primeira delas é a habitação de interesse social, numa forte parceria com o programa Minha Casa Minha Vida, nas suas várias modalidades, mas em especial o programa Minha Casa Minha Vida Entidade. A segunda linha visa fazer a regularização fundiária, que várias áreas da União, historicamente, se transformaram em centros urbanos, foram urbanizadas, a população ocupou essas áreas, e essas famílias não receberam até hoje os seus títulos de propriedade. Então, um dos objetivos é fazer essa regularização, né, esse loteamento, esse parcelamento dessas áreas, para que as famílias possam ter os seus títulos. A terceira área de atuação do programa são as políticas públicas e os programas estratégicos do governo federal. Aqui entra a educação, a saúde, a assistência social, a segurança alimentar, a cultura, enfim, diversos equipamentos, né, tanto equipamentos federais como daqueles que são geridos por estados e municípios, numa parceria com esses entes, para que a gente possa, então, beneficiar ao máximo o atendimento à população. E uma última linha, que são grandes áreas, né, que já foram áreas operacionais, como aeroportos ou rede ferroviária, e que hoje se transformam em equipamentos de múltiplos usos, né? Essas são as quatro principais áreas aí do programa.
1: E que tipos de imóveis entram no programa? Prédios, fazendas, salas comerciais? Como é que é isso, secretária?
0: Isso, a Secretaria de Patrimônio da União faz a gestão de todos os tipos de imóveis, né? Como vocês citaram, prédios ou terrenos ocupados, às vezes grandes áreas rurais, e cada uma delas vai sendo destinada para uma finalidade para a qual ela tem vocação. Então, tem áreas, né, rurais, por exemplo, que são destinadas ao INCRA para reforma agrária, ou que são áreas de ocupação originária dos nossos povos e comunidades tradicionais, às vezes áreas, né, das comunidades ribeirinhas próximas aos rios federais, mas também os prédios, às vezes prédios da própria administração pública federal que acabaram sendo desocupados, que a administração não utiliza mais nos centros das áreas urbanas e que hoje podem virar moradia, por exemplo, né? Então a gente tem todos esses tipos de imóveis dentro do escopo de atuação aí do programa Imóvel da Gente.
2: Secretária, a senhora mencionou antes que algumas áreas da União acabaram virando cidades, né? E que o governo faz esse esforço de regularização de titulação dessas pessoas que foram morar lá, né? E ontem o presidente Lula anunciou a destinação de imóveis numa parceria e também com o programa Periferia Viva. Como é que esses dois programas conversam? Como é que vocês trabalham juntos?
0: Perfeito. Então, a SPU fez um trabalho, um esforço muito grande para fazer um mapeamento de todos esses núcleos urbanos informais que existem em áreas da União, para poder fazer esse processo de regularização. Então, quais são as famílias que ocupam? Só que, e precisa para que isso aconteça, dos parceiros locais, dos estados e dos municípios, que são eles que conseguem fazer o projeto de urbanização dessas áreas, o loteamento, mas isso tudo custa caro, né? É preciso fazer o georreferenciamento, é preciso um trabalho social com as famílias para fazer o cadastramento dessas famílias, e nem sempre os entes locais, os municípios têm, né, capacidade de gestão e capacidade financeira para fazer isso. Então, nessa parceria, o Ministério da Gestão e Inovação e o Ministério das Cidades conseguiram fazer uma parceria. O PAC Periferia Viva está investindo 200 milhões de reais para atender, nesse primeiro momento, 91 núcleos urbanos em 45 municípios. Foi isso que a gente anunciou ontem, né? Celebrou alguns desses contratos ontem. E essa parceria é inédita. É a primeira vez que esse recurso para titulação de famílias é destinado exclusivamente para áreas da União.
1: Quantos imóveis já foram repassados para o Imóvel da Gente e qual a expectativa de repasses até o fim do ano?
0: Ontem nós anunciamos, no balanço de maio de 2026, 1.804 imóveis destinados. E ontem, com as destinações de ontem, a gente já chegou a quase 1.900 imóveis. A expectativa é que até o final do ano a gente chegue a 2.000 imóveis, beneficiando aí em torno de 400 mil famílias, em centenas de municípios em todos os estados brasileiros.
2: Muito bem, nós conversamos com a secretária de Patrimônio da União, Carolina Stuck. Muito obrigada, secretária, pela sua entrevista à Voz do Brasil.
0: Obrigada a vocês, boa noite.
1: O governo vai investir 160 milhões de reais para fortalecer a economia popular e solidária.
2: Esse modelo econômico tem como princípio a cooperação entre os trabalhadores e a solidariedade.
1: O resultado

0: resultado é uma remuneração mais justa, maior preocupação com o meio ambiente e o fortalecimento das redes locais de fornecimento.
1: Uma cadeia de produção que envolve 5 estados do país com foco na sustentabilidade. Esse é o trabalho da cooperativa Justa Trama, com sede em Porto Alegre, que comercializa itens de vestuário e artigos de enxoval, feitos com algodão agroecológico. Patrícia Ribas, costureira e diretora financeira da cooperativa, explica como é o processo de produção.
2: A plantação do algodão sai do estado do Ceará e do Rio Grande do Norte, vai para Pará de Minas, é feito fio e o tecido vai para Porto Alegre, que é o Rio Grande do Sul, onde é produzida as peças. Rondônia também está incluído porque ela também faz parte com os adereços, botões de cascas de coco e produtos da Amazônia mesmo, né?
1: O dinheiro arrecadado no fim do ano é repartido entre todas as organizações que participam da cooperativa. Esse é um modelo de economia popular e solidária, forma coletiva de organização em que os trabalhadores se baseiam na cooperação e na solidariedade. Para fortalecer iniciativas como essa, o governo vai investir 160 milhões de reais. O anúncio foi feito nesta sexta-feira, durante o primeiro Festival Nacional de Economia Popular e Solidária, realizado no Rio de Janeiro, com apoio do Ministério do Trabalho e Emprego. Fernando Zamban, secretário nacional de Economia Popular e Solidária, explica a que esse dinheiro se destina.
3: Grande parte dos investimentos vem no apoio à melhoria da gestão dos empreendimentos, que é o grande problema, o grande gargalo identificado por esses empreendimentos. Outra parte é investimento, adquirir equipamentos, logística, para permitir que eles tenham mais condições de disputar licitações públicas, acesso ao mercado, colocar o produto no mercado convencional que nós encontramos nas prateleiras, ter produto da economia solidária também disponível para a população em geral.
1: Ainda durante o evento, foi assinada a portaria que institui o 2º Plano Nacional de Economia Solidária, principal instrumento de planejamento estratégico do setor. A carioca Maria Inês de Queiroz Calper faz questão de comprar itens artesanais e contribuir para a valorização de iniciativas ligadas à economia solidária.
4: Primeiro que eu acho mais belo, eu acho o preço mais justo e eu dou realmente o valor. Essa coisa do tempo, da dedicação, né, do físico da pessoa, debruçar sobre aquilo e fazer aquele trabalho manual, eu acho isso muito importante.
1: Hoje há cerca de 30 mil empreendimentos econômicos solidários no país, geralmente na área de artesanato e na produção de alimentos, sendo que a maior parte dessas organizações ainda atuam de maneira informal. Reportagem Natália Koslick.
5: Em uma entrevista à TV Brasil, da Empresa Brasil de Comunicação, o diretor do Programa Nacional de Imunizações, Éder Gatti, explicou sobre a suspensão temporária da vacina contra a dengue do Butantan.
0: A ideia é estudar os casos junto ao Instituto e à Anvisa para identificar possíveis fatores de risco e orientar a população da forma mais segura possível.
5: Mais cedo, nós conversamos com a repórter Natália Koslick para entender o que houve e as providências que estão sendo tomadas. Boa noite, Natália. Vamos rememorar o que houve. A vacina começou a ser aplicada, foi suspensa essa semana, né? Conta pra gente.
1: Boa noite, Mariana, Luciano e ouvintes da Voz do Brasil. A vacina contra a dengue, desenvolvida pelo Instituto Butantan, passou por todos os estudos e testes necessários antes de ser disponibilizada à população. Ou seja, ela seguiu o processo normal das vacinas que são incorporadas para distribuição pelo Sistema Único de Saúde. O que acontece é que quando a escala foi ampliada, foram manifestados aqueles 42 casos de eventos raros divulgados pelo Ministério da Saúde no início da semana. E por isso a decisão pela suspensão temporária do imunizante. Agora esses casos vão ser avaliados individualmente para investigar o que houve com esses pacientes e possíveis fatores de risco que tenham interação com a vacina. Em entrevista à TV Brasil, o diretor do Programa Nacional de Imunizações, Éder Gatti, explicou como funciona esse processo.
6: A gente vai fazer um levantamento assim, quais foram os fatores de risco que levaram essas pessoas a desenvolverem esses agravos, considerando que a maioria, e a grande maioria, não desenvolveu. Porque eventualmente, nessas investigações, a gente acaba identificando fatores de risco que permite a gente direcionar a vacina para um grupo e contraindicar para outro. Por exemplo, pode ser desde um uso de medicamento, pode ser desde uma doença que a pessoa tenha, pode ser até mesmo a idade dela. Tudo isso são coisas que a gente precisa avaliar com muito cuidado para tomar a melhor decisão e garantir a proteção da população. Quando a gente vacina em massa, os eventos muito raros aparecem, que foi justamente o que aconteceu.
1: Vale ressaltar que foram notificados 42 eventos em

0: universo de 500 mil pessoas que haviam sido vacinadas até o momento.
1: Natália, com essa suspensão, o que acontece com as doses do imunizante que já foram distribuídas aos estados e municípios?
0: Luciano, por enquanto essas doses ficam em stand-by, até que haja uma definição definitiva sobre essa análise, que está sendo desenvolvida em parceria com o Instituto Butantan e a Anvisa.
2: Agora, Natália, existe uma outra vacina contra a dengue, do laboratório Takeda, que também foi incorporada ao SUS e que já vinha sendo aplicada em crianças e adolescentes, né? Sei que deve ter muita gente preocupada com isso por aí. Muda alguma coisa no caso desse imunizante?
0: A princípio não, Mariana. O diretor do Programa Nacional de Imunizações, Eder Gatti, explicou que no caso da vacina do laboratório japonês, não foram encontrados agravos.
3: A vacina do laboratório Takeda, que foi incorporada em 2024, nós já temos quase 9 milhões de pessoas vacinadas pelo SUS, de 10 a 14 anos, e nós fizemos a mesma avaliação com essa vacina e não encontramos nada semelhante até o momento. Então, a vacinação contra a dengue das crianças e dos adolescentes de 10 a 14 anos é feita com outra vacina, e essa outra vacina tem um bom perfil de segurança, uma vez feita conforme os protocolos do Ministério da Saúde.
1: Agora, como evitar que essa investigação acabe gerando desconfiança sobre a eficácia das vacinas em geral?
0: Pois é, Luciano, exatamente o contrário. Esse episódio deve ser interpretado de forma oposta, na visão do diretor do Programa Nacional de Imunizações. Ele fez questão de ressaltar que todo esse processo da suspensão temporária deve reforçar a confiança das pessoas no trabalho de controle dos órgãos de saúde, já que foi o próprio governo que divulgou os casos e que prestou os esclarecimentos.
3: O Ministério deu toda a transparência para o que foi encontrado. Isso demonstra que as pessoas devem ter confiança no programa e confiança no Sistema Único de Saúde. Porque se nós encontrarmos qualquer problema em qualquer produto que é utilizado na população, nós seremos os primeiros a tomar providência e os primeiros a comunicar.
0: Vale lembrar que a vacina contra a dengue, desenvolvida pelo Butantan, estava sendo aplicada apenas em cidades de São Paulo, Minas Gerais, Ceará e Tocantins. E para quem tomou a vacina nos últimos 21 dias, a orientação do Ministério da Saúde é fazer o acompanhamento em uma unidade de saúde local para observar possíveis reações adversas. Mariana, Luciano.
2: Obrigada, Natália Kozlik, pelas suas informações aqui na Voz do Brasil.
1: Daqui a pouquinho, às 23 horas e 59 minutos de hoje, as inscrições para o Exame Nacional do Ensino Médio.
2: Esse mesmo prazo vale para quem deseja solicitar atendimento especializado e tratamento por nome social.
1: As provas serão aplicadas nos dias 8 e 15 de novembro em todo o país e são a principal porta de entrada para a educação superior no Brasil, como destacou o ministro da Educação, Leonardo Bacchini.
4: O Enem é muito importante porque é a principal ferramenta de acesso à educação superior no Brasil hoje. Com seu resultado do Enem, você pode acessar o SISU, ou seja, você pode ingressar nas universidades federais, em universidades estaduais, nas universidades públicas do Brasil. Você pode acessar o ProUni, você pode acessar o FIES e muitas universidades privadas também utilizam ao longo do ano a nota do Enem. E agora temos uma novidade, que as universidades federais também, no meio do ano, têm o SISU+, que aproveita também as notas do Enem. Com isso, sua vida muda.
2: As inscrições devem ser realizadas na página do participante, no endereço enem.inep.gov.br/participante.
1: Lembrando que os estudantes concluintes do ensino médio da rede pública também devem acessar esse mesmo endereço para confirmar a participação no Enem e complementar as informações necessárias.
2: A inflação desacelerou no mês de maio, com índice de 0,58% contra 0,67% no mês de abril.
1: De acordo com o Instituto Brasileiro de Geografia e Estatística, os maiores impactos foram dos grupos alimentos e bebidas, seguidos por habitação, cuidados pessoais e energia elétrica.
2: Em 2026, até maio, a inflação é de 3,20% e nos últimos 12 meses, a alta no custo de vida é de 4,72%.
1: próximo lote de restituição do imposto de renda de pessoa física será pago em 30 de junho.
2: Os demais créditos serão programados para 31 de julho e 31 de agosto.
1: O primeiro lote foi pago em 29 de maio e somou 16 bilhões de reais.
2: Entre as novidades desse ano está o cashback, destinado a contribuintes com direito à restituição, que não estavam obrigados a apresentar a declaração referente a 2024.
1: Nesses casos, a Receita Federal vai elaborar uma

0: a declaração do modelo simplificado.
1: O pagamento desse lote será feito em 15 de julho.
2: E essas foram as notícias do Governo do Brasil.
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1: Fique agora com as notícias do Poder Judiciário e do Congresso Nacional. Boa noite, um bom fim de semana.
2: A gente volta na segunda-feira. Boa noite, até lá.
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0: O STF determina ajustes no plano de reestruturação da CVM.
1: No dia de combate ao trabalho infantil, o TST destaca a campanha Vida de Aprendiz.
0: Para o STJ, comprador de imóvel tem legitimidade para exigir obras em áreas comuns.
1: Boa noite, eu sou Marcela Luiza.
0: E eu sou Walter Lima.
1: O Supremo Tribunal Federal determina novas medidas para reforçar a atuação da Comissão de Valores Mobiliários, órgão responsável pela fiscalização do mercado de capitais brasileiro.
0: A decisão é do ministro Flávio Dino, relator do caso no STF. Judite Aragão.
2: O ministro reconheceu avanços nas medidas voltadas à modernização tecnológica da Comissão de Valores Mobiliários, como o uso de inteligência artificial, a integração de bases de dados e a ampliação da cooperação entre órgãos de fiscalização. Mas considerou insuficientes as propostas relacionadas ao aumento da produtividade e à recomposição do quadro de pessoal da autarquia. Na decisão, Flávio Dino rejeitou a meta apresentada pela União de reduzir em apenas 20% o estoque de processos administrativos em tramitação. O ministro considerou o índice incompatível com a gravidade da crise e determinou a apresentação de novas metas para acelerar a análise e o julgamento dos casos.
1: Hoje, 12 de junho, é o Dia Mundial de Combate ao Trabalho Infantil.
0: Para marcar essa data, a Justiça do Trabalho criou a campanha nacional Vida de Aprendiz. Começar certo faz toda a diferença, que está sendo promovida durante todo o mês. Larissa Batista.
3: O foco do TST tem sido converter esse tipo de ação irregular em vagas de jovem aprendiz, garantindo proteção legal, remuneração e a permanência na sala de aula. Os dados mais recentes do IBGE mostram que o país tem mais de 1 milhão e 650 mil crianças e adolescentes entre 5 e 17 anos em situação de trabalho infantil. Alguns são submetidos às piores formas de exploração, que envolvem graves riscos à saúde e à segurança.
1: Comprador de imóvel pode ajuizar ação individual para exigir obras de infraestrutura em áreas comuns do condomínio.
0: Para o STJ, não é necessária a ação coletiva dos condôminos. Fátima Uchoa.
4: O comprador de um lote ajuizou ação contra a construtora responsável pelo loteamento, pedindo a conclusão de obras de infraestrutura nas áreas comuns que estavam atrasadas. A Justiça de Goiás condenou a empresa a finalizar as obras e aplicou multa contratual pelo atraso na entrega. A terceira turma do STJ manteve a determinação. Segundo a relatora ministra Nancy Andrighi, embora a conclusão das obras prometidas em contrato seja um direito coletivo de todos os proprietários, o descumprimento também atinge diretamente a esfera particular de cada um, o que permite a atuação individual na justiça.
1: Ministro Cássio Nunes Marques completa um mês na presidência do Tribunal Superior Eleitoral.
0: Defesa da urna eletrônica e do voto livre marcam o primeiro mês de gestão. Fábio Ruas.
5: O ministro Cássio Nunes Marques tem uma agenda marcada pela defesa da democracia, inclusão, fortalecimento da confiança no sistema eletrônico de votação e pela preparação para as eleições 2026. Outro foco da gestão é o enfrentamento da desinformação e do uso indevido da inteligência artificial.
1: Justiça Federal determina medidas para garantir serviços de saúde em reservas extrativistas no Amazonas.
0: Decisão atende a pedido do Ministério Público Federal. Sabrine Menezes.
6: Segundo as investigações, as Resex Ituxi e Médio Rio Purus, localizadas em Lábrea, abrigam diversas comunidades tradicionais que enfrentam dificuldades de acesso aos serviços de saúde devido à localização e às peculiaridades da região. Com a decisão, a União e o município devem apresentar, em até 30 dias, medidas para garantir transporte de emergência e atendimento médico para as comunidades. Caso não cumpram as determinações, União e município podem ser multados em R$5.000 por dia.
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1: Uma boa noite.
0: Bom fim de semana e até segunda-feira.
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2: Eu sou Humberto Pinheiro e estes são os destaques de hoje do Jornal do Senado, que começa agora. Projeto aprovado no Senado amplia a proteção à honra e à privacidade das pessoas. Trabalhadores da safra não poderão acumular salário e benefícios sociais. Proposta pode facilitar a quitação de dívidas entre contribuintes e o poder público. Boa noite. Uma proposta que restringe a divulgação de imagens de vítimas de crimes ou acidentes avançou no Senado. O projeto foi aprovado pela Comissão de Constituição e Justiça e segue agora para análise do plenário. A medida prevê limites para a divulgação e o compartilhamento de imagens que possam expor a dignidade das vítimas e de seus familiares. Repórter Pedro Pincer.
3: O texto altera o Código Civil para prever que o registro ou a divulgação de imagens de vítimas de crimes ou acidentes e de cadáveres poderão ser proibidos quando atingirem a honra da pessoa retratada ou tiverem finalidade comercial. Atualmente, a legislação já prevê restrições para a divulgação de escritos e imagens de uma pessoa nessas situações. O relator, senador Marcelo Castro, do MDB do Piauí, falou sobre o fato que motivou a apresentação do projeto.
4: Foi um acidente que aconteceu com a cantora Marília e compositora Marília Mendonça, que foi filmada a imagem dela, foi divulgado. Isso causou um grande trauma e esse projeto visa exatamente a proteger essas imagens de pessoas que são vítimas de acidente ou de violência.
3: O texto alternativo de Marcelo Castro altera ainda a pena prevista no texto original. Em vez de reclusão, a punição passa a ser de detenção de 6 meses a 2 anos e multa. A proposta segue agora para o plenário.
2: A criação da Universidade Federal do Xingu, no Pará, avançou no Senado. A Comissão de Educação aprovou o projeto que institui a UFX, com sede no município de Altamira. A Universidade Federal do Xingu deverá atender cerca de 430 mil moradores de municípios da região da Transamazônica e das bacias dos rios Xingu e Tapajós. Mais informações com o repórter Rodrigo Rezende.
5: A Comissão de Educação do Senado aprovou a criação da Universidade Federal do Xingu, a UFX. Pela proposta, a nova instituição, com sede em Altamira, será criada a partir do desmembramento da Universidade Federal do Pará. A relatora do projeto, senadora professora Dorinha Seabra, do União do Tocantins, destacou que a presença de uma universidade federal modifica o cenário social da região de instalação.
6: A implantação de uma instituição autônoma com capacidade em pesquisa e extensão contribui sensivelmente para a transformação da realidade social e econômica do seu entorno.
5: O senador Zequinha Marinho, do Podemos do Pará, afirmou que o funcionamento de uma universidade federal em Altamira irá contribuir muito para uma região que fica centenas de quilômetros afastada da capital, Belém.
7: A cidade de Altamira, que é o principal polo da Transamazônica, é em torno de 850 quilômetros. Então, há um vazio nessa região da presença da universidade pública para preencher esse espaço, atendendo não só a cidade de Altamira, que já é, digamos, a sede da extensão da UFPA lá, e faz um trabalho extraordinário. Mas não tem pernas para atingir os municípios do Xingu, né?
5: A proposta, que foi apresentada pelo então senador Paulo Rocha, do PT do Pará, será analisada agora pela Câmara dos Deputados.
2: O senador Rogério Marinho, do PL do Rio Grande do Norte, criticou a condução da política econômica do governo federal e afirmou que o crescimento dos gastos públicos tem provocado o aumento da dívida do país. Segundo o parlamentar, a situação fiscal brasileira se deteriorou nos últimos anos e poderá gerar impactos negativos para as próximas gerações. O senador comparou os indicadores econômicos atuais aos registrados durante a gestão do ex-presidente Jair Bolsonaro. Para Marinho, o aumento das despesas públicas é resultado da criação de novos tributos. O parlamentar também citou projeções da instituição fiscal independente sobre a relação entre dívida pública e produto interno bruto, o PIB.
8: Nós sabemos que ao final deste período, a dívida, relação dívida-PIB, que era 71 pontos percentuais, segundo o

0: que a nossa instituição fiscal independente aqui do Senado da República baterá 84 pontos percentuais. Significa que os brasileiros vão herdar uma herança maldita do governo do PT.
1: Trabalhadores rurais contratados por Safra não poderão acumular o salário com benefícios sociais. O governo federal vetou integralmente o projeto aprovado pelo Congresso que autorizava a manutenção desses benefícios durante a contratação temporária no campo. A proposta tinha como objetivo estimular a contratação de mão de obra sazonal na agricultura sem a perda de programas sociais. Com o veto, a decisão agora será analisada pelo Congresso Nacional, que poderá manter ou derrubar o veto. Repórter Marcela Cunha.
2: A proposta determinava que o salário recebido em atividades de plantio e colheita não entrasse no cálculo da renda familiar usado para conceder ou manter benefícios sociais como Bolsa Família. Na justificativa do veto, o governo afirmou que a proposta é inconstitucional e criaria uma despesa obrigatória e permanente sem estimativa do impacto financeiro. Mas o relator do projeto, o senador Jaime Bagatoli, do PL de Rondônia, argumentou que a dificuldade de contratar trabalhadores já provoca perdas em diferentes culturas e regiões do país.
3: O pessoal da Bahia está de joelho por não ter mão de obra. Está se perdendo manga, cacau, uva e ninguém pode fazer essa contratação sem carteira assinada.
2: Pelo texto aprovado no Senado, o trabalhador poderia aceitar um emprego formal durante a safra sem perder imediatamente o benefício. O veto ainda será analisado em uma sessão conjunta do Congresso Nacional.
1: Já o senador Lucas Barreto, do PSD do Amapá, defendeu o avanço da exploração de petróleo e gás na margem equatorial, faixa litorânea que se estende do Amapá ao Rio Grande do Norte. Segundo o parlamentar, a atividade pode representar uma oportunidade para reduzir desigualdades históricas na Amazônia e impulsionar o desenvolvimento econômico do estado que ele representa. E o Senado deve analisar um projeto de lei que permite a utilização de créditos e direitos creditórios para quitar dívidas entre a União, estados e municípios e contribuintes. A medida pretende dar mais eficiência à gestão de créditos públicos e facilitar a solução de pendências financeiras entre o poder público e os contribuintes. Repórter Alexandre Campos.
4: O mecanismo previsto no projeto é simples. O particular, pessoa física ou jurídica que tiver um direito líquido e certo para receber da União como precatório federal ou crédito de tributo federal reconhecido, poderá receber autorização federal para usá-lo para quitar ou amortizar uma dívida que tem com estados, Distrito Federal ou municípios. As prefeituras e os governos estaduais, por sua vez, poderão usar esses créditos dos particulares para pagarem ou reduzirem suas dívidas com o governo federal. Essa triangulação, segundo o autor do projeto, o senador Alan Rick, do Republicanos do Acre, vai facilitar o pagamento de dívidas.
5: A ideia é dar utilidade econômica a créditos que já existem e permitir que eles sejam usados para resolver passivos públicos de forma mais eficiente.
4: Alan Rick lembrou ainda que os estados, o Distrito Federal e os municípios poderão limitar o uso desse mecanismo, considerando os contribuintes que dificilmente pagariam suas dívidas com esses entes.
1: Com trabalhos técnicos de Josivaldo Souza, o Jornal do Senado fica por aqui. Acompanhe agora as notícias do Tribunal de Contas da União e da Câmara dos Deputados. Boa noite e bom fim de semana.
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7: O Tribunal de Contas da União avaliou o sistema de concessão automática de benefícios do Instituto Nacional de Seguridade Social, o INSS. A ferramenta foi criada para agilizar a análise dos pedidos e reduzir o tempo de espera dos segurados. A fiscalização apontou avanços na automação, mas também que os resultados esperados ainda não foram alcançados. Um dos problemas é que a fila de espera e o tempo de análise continuam sendo desafios para o INSS. A auditoria identificou o uso de sistemas antigos, falta de pessoal e dificuldades para ampliar o número de benefícios concedidos de forma automática. O TCU fez recomendações para aumentar a segurança das análises automáticas e melhorar o atendimento ao cidadão. Saiba mais em tcu.gov.

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2: Câmara facilita o acesso de garis ao banheiro durante o período de serviço.
3: Projeto que proíbe atenuante em crimes de violência sexual vai a plenário.
2: Salvador poderá ser a sede simbólica do governo federal no dia 2 de julho.
3: Boa noite. Os deputados aprovaram um projeto que transfere simbolicamente a sede do governo federal para Salvador no dia 2 de julho. Agora o texto será analisado pelo Senado, como informa a repórter Daniele Lessa.
4: A Câmara dos Deputados aprovou o projeto que estabelece a transferência simbólica e temporária da sede do governo federal para a cidade de Salvador, capital da Bahia, no dia 2 de julho de cada ano. O 2 de julho é o principal feriado estadual da Bahia, celebrando a consolidação da independência do Brasil com a expulsão definitiva das tropas portuguesas de Salvador em 1823, em lutas que tiveram a participação de figuras históricas como Maria Quitéria, jovem que se disfarçou de homem, ingressou no exército para lutar pela independência, mostrando grande habilidade no combate. Pelo texto aprovado, apresentado pelo deputado Léo Prates, da Bahia, a sede do governo federal será transferida simbolicamente para Salvador nessa data, em homenagem às celebrações da independência. A medida terá caráter simbólico e não interrompe o funcionamento normal das instituições em Brasília. Relator da proposta, o deputado Gabriel Nunes, do PSD baiano, destacou que a independência brasileira não se limitou a um único episódio, tendo a Bahia um papel central nesse processo, especialmente no Recôncavo baiano, que serviu como base de organização das forças que lutaram contra o domínio português após a proclamação da independência em 7 de setembro.
5: Naturalmente, o 7 de setembro de 1822... é de grande valia, de grande importância, representa o grito de independência do nosso país, mas ainda havia grande dificuldade na consolidação em diversas localidades e nosso Estado teve um papel preponderante para essa consolidação, principalmente no nosso Recôncavo baiano.
4: O deputado Kim Kataguiri, do Missão de São Paulo, se manifestou contra a votação do projeto, argumentando que existem temas de maior relevância para serem aprovados no plenário da Câmara.
6: Está muito caro o Congresso para fazer esse trabalho, para ficar decidindo sobre esse tipo de pauta. Sinceramente, vossas excelências acham que não há matéria mais importante, que essa é a prioridade para ser levado para o plenário? Que não poderia aprovar uma comissão?
4: O projeto que estabelece a transferência simbólica da sede do governo federal para Salvador no dia 2 de julho agora será analisado pelo Senado. Da Rádio Câmara de Brasília, Daniele Lessa.
1: Direitos Humanos.
2: Clarissa Tércio, do PP de Pernambuco, critica a participação de crianças na última edição da Parada do Orgulho LGBT+, em São Paulo. A parlamentar argumenta que o evento possui conteúdo estritamente adulto e inadequado para menores de idade.
3: Segundo Clarissa Tércio, a infância está sendo utilizada como instrumento de militância ideológica por meio de financiamento público a entidades do setor. A deputada também acusa políticos da esquerda de realizar campanha eleitoral antecipada no evento.
1: Segurança Pública.
2: Os deputados aprovaram um projeto que proíbe atenuantes em crimes de violência sexual. Saiba mais sobre a proposta que está pronta para entrar na pauta do plenário na reportagem de Maria Neves.
7: A Comissão de Constituição e Justiça aprovou o projeto da deputada Laura Carneiro, do PSD do Rio de Janeiro, que proíbe a redução de pena para crimes sexuais, independente da idade do agressor. A proposta também veda a diminuição do prazo de prescrição de crimes de natureza sexual. O projeto ainda será votado pelo plenário. Atualmente, a legislação determina que nos casos de violência sexual cometidos por menores de 21 anos no momento da agressão e de maiores de 70 anos quando for proferida a sentença, a pena pode ser reduzida à metade. O tempo de prescrição também cai pela metade nessas mesmas circunstâncias. Uma lei que entrou em vigor no

0: No ano passado, também sugerida por Laura Carneiro, proíbe a redução de pena e de prazo de prescrição caso a vítima de violência sexual seja mulher. O objetivo do projeto aprovado é estender essa vedação a todos os crimes sexuais. O relator, deputado Ricardo Aires, do Republicanos do Tocantins, afirma que, embora a violência sexual afete na grande maioria dos casos mulheres e meninas, homens e meninos também podem ser vítimas e merecem igual proteção do Estado.
1: Nós vemos uma escalada no país de crimes sexuais. Acontece cotidianamente fatos lamentáveis, de maneira que, ao tirarmos das circunstâncias de atuação, de atenuação de pena e também no que diz respeito à redução dos prazos prescricionais, os praticantes desses crimes, nós vamos estar, de certa forma, colaborando com uma justiça que seja eficiente, que seja célere.
0: Com a mudança, todos os agressores sexuais ficarão sujeitos ao cumprimento integral da pena. O aumento do prazo de prescrição do crime também é importante, como explica Ricardo Aires, porque a justiça passa a ter mais tempo para investigar os casos. Da Rádio Câmara de Brasília, Maria Neves.
2: Otoni de Paula, do PSD do Rio de Janeiro, apresentou o projeto que prevê o aumento das penas para crimes contra a dignidade sexual de crianças e adolescentes quando praticados por ministros religiosos ou pessoas que exerçam funções equivalentes.
3: O deputado entende que a posição de liderança espiritual aumenta a gravidade dos delitos por causa da relação de confiança estabelecida com as vítimas e suas famílias. Para Otoni de Paula, é necessário adotar punições mais rigorosas para coibir esse tipo de violência.
2: Dr. Jaziel, do PL do Ceará, celebra o avanço da proposta que reduz a maioridade penal para 16 anos. No entendimento do deputado, a medida atende a um clamor da sociedade que quer o combate à impunidade.
3: De acordo com o Dr. Jaziel, a legislação atual serve de proteção para criminosos que atuam a serviço de facções, valendo-se da menoridade. O parlamentar espera que a matéria avance com urgência na comissão especial e no plenário da Câmara.
4: Meio Ambiente.
2: Chico Alencar, do PSOL do Rio de Janeiro, denuncia ameaças sofridas por moradores da Serra da Chapadinha, na Bahia, que atuam na defesa do meio ambiente. Ele alega que as vítimas enfrentam intimidações relacionadas à especulação imobiliária e à exploração mineral.
3: O parlamentar cobra providências das autoridades para garantir a segurança dos defensores socioambientais e a preservação da área ameaçada. Chico Alencar afirma que vai acompanhar o caso para assegurar a proteção das pessoas envolvidas e dos direitos das comunidades locais.
4: Educação.
2: Proposta regulamenta o uso de uma terapia específica para o acompanhamento de pessoas com autismo. A repórter Sofia Peçanha tem os detalhes da regulamentação que está sendo analisada pelas comissões da Câmara.
5: A Comissão do Trabalho aprovou o projeto que estabelece critérios para a utilização da terapia baseada na análise do comportamento aplicado, conhecida como ABA. A proposta busca regulamentar a atuação de profissionais da saúde e da educação que utilizam a técnica, principalmente no acompanhamento de pessoas com transtorno do espectro autista. O objetivo é desenvolver habilidades de comunicação, socialização e autonomia, garantindo mais segurança e qualidade no atendimento, como afirma a deputada Flávia Moraes, relatora na comissão.
6: E a intenção do projeto é justamente regulamentar, criar critérios, definir nível de qualificação, de capacitação para que os profissionais apliquem essa técnica. Porque, na verdade, no meio disso a gente tem aqueles que não estão preparados e pela falta de conhecimento, de preparo, acaba comprometendo, ao invés de ajudar, compromete aí a saúde, o desenvolvimento dessa criança, dessa pessoa.
5: A ABA é uma abordagem baseada na ciência do comportamento, que utiliza métodos estruturados e reforço positivo para estimular o aprendizado e a adaptação do paciente. Pelo texto, a terapia poderá ser aplicada por profissionais das áreas de saúde e educação, desde que sejam graduados ou pós-graduados em análise do comportamento aplicada. Segundo a relatora, a definição de critérios mínimos de formação é essencial para evitar atendimentos inadequados e proteger os pacientes.
6: Então, por isso, a necessidade da definição aí desses critérios, das

0: as exigências de escolaridade, formação para esse profissional, para que a gente possa garantir mais segurança nesse tratamento, na aplicação dessa terapia.
1: A proposta também prevê que estagiários e acompanhantes terapêuticos atuem sob supervisão de profissionais qualificados. A expectativa, segundo Flávia Moraes, é ampliar o acesso ao tratamento em todo o país, com mais profissionais capacitados e maior cobertura nos municípios. Para ser aprovado, o projeto que estabelece critérios para a utilização da terapia baseada na análise do comportamento aplicada precisa ser analisado por mais 3 comissões, seguindo agora para a Comissão de Educação. Da Rádio Câmara de Brasília, Sofia Peçanha.
2: Justiça.
3: Adriana Ventura, do Novo de São Paulo, defende decreto legislativo contra medidas federais que regulam as redes. A deputada classifica os normativos do Executivo como censura explícita e tentativa de cerceamento à liberdade de expressão e da imprensa.
4: Adriana Ventura também sugere a votação da proposta que acaba com o foro privilegiado. A parlamentar defende que todos os cidadãos e autoridades respondam sob as mesmas regras da justiça comum.
3: Na opinião de Reimondo, PT do Rio de Janeiro, as denúncias sobre uma suposta operação financeira ilegal envolvendo o filme sobre a biografia de Jair Bolsonaro aumentaram a rejeição à família. Segundo ele, os recursos para o filme seriam de fundo de previdência dos servidores fluminenses.
4: Para Reimondo, as acusações configuram crime de evasão de divisas e ato de lesa pátria, agravados pelo envio de relatórios confidenciais do país a autoridades estrangeiras. Ele pede que a Procuradoria-Geral da República adote medidas severas diante desses fatos.
2: Eleições.
3: Bom, Gás, do PT do Rio Grande do Sul, questiona a decisão do Tribunal Superior Eleitoral que suspendeu a divulgação de uma pesquisa de opinião sobre a eleição para a presidência da República. O parlamentar menciona que entidades do setor consideram a suspensão inconstitucional.
4: Bom Gás explica que o levantamento abordava a reação popular diante de denúncias de repasses financeiros milionários envolvendo o Banco Master e o filme sobre Jair Bolsonaro. Para ele, as investigações sobre a suposta fraude financeira desgastaram a imagem da oposição.
2: Economia.
3: O prazo de responsabilidade de construtoras por imóveis entregues pode aumentar. É o que prevê projeto em debate no Congresso, como informa o repórter Luiz Cláudio Canuto.
5: O prazo de responsabilidade das empreiteiras por obras entregues pode aumentar, beneficiando os proprietários de imóveis. É o que prevê uma proposta em discussão no Congresso. O texto já foi aprovado pela Câmara e aguarda a votação no Senado. Pelo projeto aprovado até o momento, o Código Civil será alterado de forma a ser ampliado de 5 para 10 anos o prazo máximo em que o empreiteiro é responsável pela segurança e estabilidade das obras. Os prazos de garantia deverão variar conforme o tipo de defeito encontrado na obra e começarão a valer a partir da entrega do imóvel, da conclusão da obra ou da emissão do auto de conclusão, o que ocorrer primeiro. O relator do projeto na Comissão de Constituição e Justiça da Câmara, deputado Toninho Vantcher, do PP do Paraná, propôs diferenciar os vícios e defeitos encontrados a fim de estabelecer prazos de garantia e prescrição diferentes, seguindo o modelo do direito espanhol. O prazo aumenta de 5 para 10 anos para problemas na estrutura ou na fundação que comprometam a segurança da construção. Aumenta de 3 para 5 anos para defeitos em partes da obra ou nas instalações que impeçam o uso do imóvel. E de 1 para 2 anos para defeitos de acabamento, como pintura, pisos e equipamentos instalados. Toninho Vantcher explica o alcance do projeto.
6: Ele vem trazer uma segurança maior para quem compra um imóvel. Você que vai comprar um imóvel, você vai ter uma garantia de 10 anos da estrutura, né, que é aplicada para você construir uma casa. Então, hoje é 5 anos, então você vai ter 10 anos se acontecer algum problema, algum episódio por falha da construção, você tem direito de recorrer e a empresa tem que sanar esse erro. E nós relatamos esse projeto e fizemos realmente um relatório que atende o interesse tanto das construtoras como também daquele que compra o imóvel. Aquele que compra, ele tem que ter certeza que está comprando um imóvel em condições. E para isso ele terá 10 anos para poder reclamar caso ocorra alguma falha construtiva do imóvel.
5: O texto também

0: prevê o direito do proprietário de pedir o cancelamento do contrato dentro do prazo de um ano, a partir do início da garantia. Mesmo nesses casos, o empreiteiro continua responsável pelos consertos durante o período de garantia. Por outro lado, a proposta aprovada na Câmara estabelece que a construtora ou o empreiteiro não será responsável se o imóvel não receber manutenção adequada ou forem feitas reformas que mudem a estrutura original da construção. O projeto foi apresentado pelo deputado Celso Russomano, do Republicanos de São Paulo. Para virar lei, precisa ser aprovado pela Câmara e pelo Senado. Da Rádio Câmara de Brasília, Luiz Cláudio Canuto.
1: Relações Exteriores.
2: Jandira Fegali, do PCdoB do Rio de Janeiro, relata os resultados de uma missão nos Estados Unidos para tratar de economia e segurança nacional. A deputada cita a entrega de documentos contrários à imposição de tarifas comerciais contra o Brasil e em defesa da soberania do PIX.
3: Jandira Fegali acrescenta que a comitiva também pediu a investigação de uma suposta lavagem de dinheiro envolvendo empresários e membros da família Bolsonaro. Ela informa que foram apresentadas provas de remessas financeiras irregulares destinadas a um fundo no Texas.
1: Trabalho.
2: A Câmara aprovou proposta que facilita o acesso de garis ao banheiro durante o serviço. O repórter José Carlos Oliveira explica como isso será feito.
4: As comissões da Câmara dos Deputados aprovaram o projeto de lei que garante ao trabalhador que exerce suas atividades ao ar livre o acesso gratuito a banheiros durante o serviço. A medida beneficia, por exemplo, os garis e os jardineiros. A proposta partiu do deputado Gilberto Abramos, do Republicanos de Minas Gerais, e prevê que o empregador cumpra a medida por meio da instalação de banheiros químicos nos locais de trabalho ao ar livre, ou faça parceria com outros empreendimentos que tenham banheiros disponíveis. O texto também garante o acesso desses trabalhadores a banheiros instalados em prédios públicos e privados. O relator na Comissão do Trabalho, o deputado Sérgio Silva, do Republicanos de Pernambuco, regulamentou esse ponto.
5: A legislação brasileira deve criar condições para o trabalho de todos que sejam dignos. Em relação aos estabelecimentos comerciais, como esses estabelecimentos são privados, entendemos que é necessário que o acesso seja condicionado às exigências próprias do estabelecimento, porque a entrada de pessoas traz questões relativas à segurança e à retribuição pelo uso do espaço.
4: O deputado Sérgio Silva explica agora o acesso aos prédios públicos.
5: Quanto aos prédios de órgãos públicos, deve ser observado as condições de acesso ao prédio, como a emissão de identificação, por exemplo. No mais, pretendemos incorporar ao projeto a previsão de que o próprio empregador deva articular na gestão de seu empreendimento forma de assegurar que os trabalhadores tenham acesso às instalações sanitárias.
4: Outra alteração do relator foi garantir a inclusão dessas regras na CLT, Consolidação das Leis do Trabalho. O texto também foi aprovado na Comissão de Constituição e Justiça e segue para análise do Senado, sem necessidade de votação no plenário da Câmara. Da Rádio Câmara de Brasília, José Carlos Oliveira.
1: Transportes.
3: Beto Preto, do PSD do Paraná, informa a criação de uma subcomissão para acompanhar o fim da concessão da Malha Ferroviária Sul, prevista para 2027. Ele acredita que o tema exige ampla discussão diante dos impactos para os municípios atravessados pelos trilhos.
2: Beto Preto defende o debate de alternativas que ampliem a segurança nas passagens de nível e melhorem a convivência entre a operação ferroviária e o trânsito urbano. Ele diz que é preciso construir soluções que atendam tanto à população quanto à logística do transporte ferroviário.
3: Cobalcini, do MDB, defende a concessão de importantes rodovias federais em Santa Catarina como alternativa para acelerar investimentos em infraestrutura. Na visão do deputado, a falta de recursos públicos tem dificultado a execução de obras estratégicas para o Estado.
2: Cobalcini afirma que a duplicação de trechos, como as BRs 282, 470 e 153, são fundamentais para melhorar a segurança nas estradas e garantir mais eficiência no escoamento da produção catarinense rumo aos portos da região.
3: Termina agora o jornal Câmara dos Deputados, produzido pela Rádio Câmara, com trabalhos técnicos de Wellington Teles e apresentação de Luciana Vieira e Ana Raquel Macedo. Boa noite.
2: A Voz do Brasil está de volta na segunda-feira. Uma boa noite e um bom fim de semana.
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6: Oito da noite, 3 minutos.
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0: aí, torcedor, salve, salve, boa noite, sejam todos muito bem-vindos. A partir de agora tem mais uma edição do programa Na Marca do Pênalti, em clima de Copa do Mundo, edição desta sexta-feira, Dia dos Namorados. É dia 12 de junho, ano 2026. Daqui a pouco vamos falar sobre a seleção brasileira, mais um dia de treinamentos. Inclusive hoje foi os ajustes finais. Daqui a pouco eu trago a escalação para você dos jogadores que vão começar a partir da manhã contra a seleção do Marrocos. Também vamos falar sobre o dia de Copa, né? Tivemos aí a partida envolvendo uma das anfitriãs, o Canadá conseguiu um empate no final da partida contra a Bósnia. Daqui a pouco a gente fala sobre isso também e detalha a estreia dos Estados Unidos na competição mundial. A partir de agora, tudo isso e muito mais no Na Marca do Pênalti.
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2: Ludi Pacheco.
3: Maluco, beleza.
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É nesse clima de Copa do Mundo, estamos chegando aqui pela Diário FM, sexta-feira, 12 de junho, nesse clima gostoso de Copa, do meio do mundo para o Brasil, de emoção, Tarciso Franco, Rodrigo Silva, trazendo amanhã todos os detalhes, material especial para você, da chegada da torcida, aquele ambiente legal, cara, legal mesmo. De bastidores que você vai curtir amanhã dentro da nossa programação aqui na Diário FM 90,9. 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

Vamos trazer logo aqui o dia da seleção brasileira. Seleção brasileira praticamente confirmada para o jogo de amanhã contra o Marrocos, só se algo inusitado acontecer nas próximas horas. Aí vai mudar. Escalação da seleção, Ancelotti mantém formação com 8 titulares da Copa do Mundo de 2022. 8 titulares. Quem são esses titulares aí, Lúdio Pacheco? Alisson, Danilo, Marquinhos, Gabriel Magalhães e Alexandro. Casemiro e Bruno Guimarães. Lucas Paquetá, Matheus Cunha, Vini Júnior e Rafinha. Carlo Ancelotti costuma confirmar a seleção para os jogadores somente na pré-eleção. Mas foi essa a formação treinada em todas as atividades da semana visando a estreia da Copa do Mundo diante do Marrocos. Vou repetir para você, hein? Alisson, Danilo, Marquinhos e Gabriel Magalhães e Alexandro pela esquerda. Casemiro e Bruno Guimarães. Lucas Paquetá, Matheus Cunha, Vini Júnior e Rafinha. Nesta sexta-feira, o treinador voltou a trabalhar muito bola parada e deu atenção especial às finalizações. O histórico da última semana, quando treinou com Léo Pereira e escalou Ibanez na posição aí de lateral direito. Mas aí depois ele retornou com o próprio Danilo, o Danilo lateral direito do Flamengo, tá gente? Não é o Danilo volante que joga no Botafogo, que é o Danilo Santos. E aí, aparentemente, esse deve ser o time, sim, que vai começar a partida de amanhã. Nos treinamentos, Ancelotti até testou variações, como Douglas Santos no lugar de Alexandro e Igor Thiago na vaga do Cunha, né? O cara coloca na reportagem Cunha aqui, rapaz. É o Matheus Cunha. Mas, provavelmente, o Igor Thiago vai ficar como opção, assim como o Endrick. E comece aí mesmo com o Matheus Cunha aí, como esse homem chegando aí de trás, como se fosse um falso 9. Tanto é que ele tá com a camisa 9, né, o Matheus Cunha. Carleto deu atenção especial para as bolas paradas ofensivas e também no sistema defensivo nos últimos dias e falou da relevância desse tipo de jogada até mesmo em entrevista coletiva. Pois é, então é isso aí. Ancelotti com a seleção praticamente na ponta da língua. Deve ser essa a escalação. E vamos lá, né, cara? Não tem outro jeito. Agora é torcer pela seleção brasileira para que todos estejam numa noite iluminada e que o Brasil consiga a primeira vitória diante do Marrocos. Daqui a pouco a gente traz informações do adversário. É Copa do Mundo. Vamos escalar aqui a nossa seleção. 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

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E também agradecendo aí o senador Randolfo Rodrigues, que está nessa, nesse apoio aí à dupla Tarcísio Franco e Rodrigo Silva. Também o Júnior Favacho, deputado Júnior Favacho, também apoiando. Deputado federal André Abidon. Pessoal que deu apoio aí, deu sinal positivo para que os nossos profissionais pudessem estar lá nos Estados Unidos trazendo as informações da seleção brasileira que vai em busca do hexacampeonato. É a sexta estrela. Vamos buscar a sexta!

Muito bem, 8:20, nesse clima de Copa do Mundo, e daqui a pouco tem o jogo dos Estados Unidos, a bola vai rolar, que tecnologia, que qualidade, estávamos conversando aqui, a Joila de Lima e eu, realmente é uma Copa, a Copa marcada pela alta tecnologia, cara, já foi assim no Catar, mas dessa vez... Realmente, até porque nós estamos falando dos

Estados Unidos, onde as maiores empresas, vamos dizer assim, de tecnologia, são dos Estados Unidos. Então, com certeza, a riqueza de detalhes, você que está acompanhando em 4K, velho. 4K, esse negócio. Eu lembro que um tempo atrás a gente falava HD, porra, enchia a boca pra falar HD. Não, porque HD, porra, não sei o quê. HD é 720 megapixels, né? Aí passou pra Full HD, 1080 megapixels. E agora nós estamos em 4K. E vem aí 8K, né? Já tem algumas produções em 8K e tal, que a definição também é porrada. Mas é isso, gente. Vamos lá. Daqui a pouco tem os Estados Unidos, mas vamos falar sobre a Argentina. Dibu Martínez sentiu dores aí. Acabou tirando as luvas e deixou o treinamento. Preocupa aí o Dibu Martínez. Imagens do goleiro Dibu Martínez no treino desta sexta-feira na Argentina, da Argentina, preocuparam aí a seleção atual campeã mundial. Durante o treinamento, Dibu fez gestos que indicavam dores nas mãos. Tirou a luva e indicou aos jornalistas que estava tudo bem. Ah, se tivesse tudo bem, não teria tirado a luva, né, cara? Nem teria feito aqui. Tô vendo o rosto, a expressão de dor do Dibu Martínez. Não sei se ele vai ter condições, não, de ser titular na primeira partida da Argentina. O goleiro não participou dos últimos amistosos da Argentina antes da Copa do Mundo. Ele não atuou contra Honduras e Islândia por conta de uma fratura no dedo anelar da mão direita. Nesta quinta-feira, ele retirou o gesso do dedo. Ou seja, ele tirou o gesso do dedo hoje. Será que ele vai jogar, velho, na abertura, na primeira partida da Argentina? Pois é, olha, o Martínez aí foi um dos protagonistas da conquista da Argentina no Mundial passado. Fez uma defesaça na final contra a França. O goleiro defendeu pênaltis nas disputas contra Honduras nas quartas de final e parou Coman no empate na final diante da França. Realmente, ele foi protagonista. Foi o cara da Copa junto com o Messi, aí com a camisa da Argentina. A Argentina faz sua estreia contra a Argélia no dia 16 de junho, ou seja, daqui a 4 dias, né? Às 22 horas em Kansas City. Na segunda rodada, a Argentina encara a Áustria, dia 22, às 14 horas em Dallas. E a última rodada da primeira fase, na última rodada, a Argentina joga contra a Jordânia, dia 27, às 23 horas, também em Dallas. Então, vamos ver se o Dibu Martínez tem condições de fazer essa partida aí de estreia da Argentina no dia 16 contra a seleção da Argélia. Mas saiu reclamando de muitas dores, cara. Quebrar o dedo e voltar a ter confiança de, pô, não tá doendo. É difícil, cara. Precisa de um psicológico muito, muito forte, muito equilibrado. Mas vamos ver. Vamos ver. Olha só, e hoje a seleção da Bósnia quase vence o Canadá, hein, na estreia aí dessas duas seleções. A Bósnia saiu na frente, o Canadá conseguiu empate no segundo tempo, aos 81 minutos da segunda etapa. O Canadá também, que é uma das seleções anfitriãs aí da Copa do Mundo, conseguiu empate aí e jogou com a presença da torcida, né, o Canadá. Mas não conseguiu a vitória. O Canadá que nunca venceu uma partida na Copa do Mundo. Hoje parecia que ia conseguir a virada, porque saiu o gol aos 81 e o time canadense foi para cima, foi em busca desse segundo gol. Aliás, uma observação que nós podemos fazer é que o time do Canadá, ele tem vários jogadores que são de origem de outros países, cara. Inclusive, se eu não me engano, tem brasileiro nesse time do Canadá. Naturalizado, obviamente, naturalizado, mas tem brasileiro nesse time do Canadá. Inclusive, o Qatar, que joga amanhã, se eu não me engano, também tem vários jogadores que não são, né, obviamente, do Qatar. Mas aí o cara acaba se naturalizando, vê uma possibilidade, já que em países onde há muitos talentos, como é o caso do Brasil, o caso da Argentina, o cara não tem oportunidade, por exemplo, de jogar na seleção brasileira. Aí ele se naturaliza
e defende uma seleção de menor expressão, como é o caso do

do Qatar. Enfim, é desse jeito que funciona. Muito bem, são 8 da noite, mais 25 minutos, abraçando meu amigo Rômulo Versosa, um dos jornalistas mais competentes.

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8h35, abraçando meu amigo Baraquini. Alô, Baraca! Grande Baraquini, esteve hoje no programa Bola ao Centro, lá da tradicionalíssima Rádio Difusora de Macapá. Acompanhei meu amigo Tavares Santos, entrevistando Baraquini, falando sobre a vida do Baraca no futebol. Muito bacana, cara. Parabéns aí pelo material aí. Eu acho que nós temos que valorizar cada vez mais esses profissionais aí que deram a sua parcela grandiosa de contribuição pelo futebol mapaense, né? Hoje, por exemplo, nós temos o trem passando de fase. Claro que nós queremos também viver esses momentos gloriosos aí do futebol, mas nós não podemos esquecer o período de Copão da Amazônia, o período em que o

0: os times do Amapá eram respeitados e muitos jogadores que saíram daqui para vestir camisas de grandes clubes do futebol brasileiro. Jasson Rodrigues, Aldo, Bira, finado Bira, meu amigo, finado Bira, do Espírito Santo. Enfim, foram vários, né, cara? Chevrolet, vários jogadores. Ultimamente aí o Toyotinha, né? Quem mais que a gente pode lembrar? Tiaguinho, cara, Tiaguinho. Hoje, inclusive, eu vi uma postagem hoje no Instagram, lá de Belém, lá do Futebol Zoeiro, que o Clube do Remo pode acertar uma parceria com a Adidas, com a fornecedora alemã Adidas, e apareceu uma foto do Tiaguinho, porque o Clube do Remo já foi patrocinado pela Adidas, né? O Clube do Remo já teve aí como fornecedor de material esportivo Adidas, muito tempo atrás, e era desse tempo aí do Tiaguinho. Assim como, por exemplo, a Coca-Cola já patrocinou o Clube do Remo, o Paysandu, enfim, são histórias do futebol. Então, é importante a gente fazer essas homenagens, né, cara, pra quem realmente se dedicou pelo futebol do estado do Amapá. Abraço, Baraca, estamos juntos. 8:37, vamos girar com a agência Rádio Web. Seleção Brasileira, campeã da Copa de 70, revela quais setores preocupam na seleção. Quem traz as informações aí é a Daniele Esperon.
1: A estreia da seleção brasileira numa Copa do Mundo mexe com todos os amantes do futebol e até com quem não liga tanto. Se a ansiedade e o friozinho na barriga chegam em nós, menos mortais, é óbvio que estes componentes pegam pesado também em quem já esteve do outro lado, prestes a entrar em campo com a amarelinha no Mundial. Como o tricampeão do mundo, Gerson, canhotinha de ouro, não é diferente. Sem saber qual será o time titular que Carlo Ancelotti vai lançar, o maestro da Copa de 70 está preocupado com dois setores para a estreia diante do Marrocos: o meio-campo e a lateral direita.
2: Oi, Dani. Tudo bem? Todo mundo está esperando a seleção brasileira com os principais jogadores e tal. O problema é a escalação, é a formação tática do meio do campo. Porque o meio do campo, se funcionar, os três de frente ou os seis de frente vão se dar bem. E o problema na defesa também, que agora não tem um lateral direito de ofício, tem na esquerda. Então, lateral vai ser um quarto zagueiro ou um homem de área, que é diferente. A marcação é diferente, é mais veloz pelas laterais. Então tem que prestar atenção, porque parece que é o Danilo, esse do Flamengo, que vai jogar pela lateral. Nós estamos esperando uma seleção mais tranquila, uma seleção que saiba, e eles sabem, tocar bem a bola, comandar o jogo, independentemente de qualquer outra coisa. Eu estou apostando na seleção, estou acreditando na seleção brasileira, estou acreditando nos jogadores de ataque. Se a bola chegar, nós vamos vibrar todos os jogos. Um abraço.
1: Não temos mais Gerson, Tostão, Rivelino, Jairzinho e nem Pelé, como na seleção que encantou o mundo no México há 56 anos. Mais que Vinícius Júnior, Rafinha, Matheus Cunha e, de repente, até Neymar consigam trazer a taça para casa depois de 5 Copas em branco e que possamos pintar a sexta estrela na camisa mais pesada do futebol mundial. Agência Rádio Web, com informações da seleção brasileira, Daniele Esperon.
0: Tá aí, portanto, a análise do Gerson, canhotinha de ouro. Ele é comentarista, o Gerson, grande Gerson, cara. Tem moral pra falar, né? Tem moral pra analisar. Preocupado aí com alguns setores da seleção brasileira, o ex-craque aí da seleção, vestiu durante muito tempo a camisa da seleção brasileira. Falando em craque, eu vou falar aqui da seleção de Portugal, cara, porque tem vários craques, mas o maior de todos é o Cristiano, né? O Papai Cris, né? Pois é, expectativa recai sobre ele. Portugal chegou à Flórida nesta sexta-feira e completou todas as 48 seleções para a Copa do Mundo de 2026. Estados Unidos, México e Canadá, obviamente, são...

alguns países sede, a equipe de Cristiano Ronaldo decidiu fazer a preparação toda no próprio país e foi a última viagem para o Mundial. Foi em cima da hora já, mas está tudo dentro do cronograma. A FIFA exige a presença de todos os times, né, nas cidades até 5 dias antes da estreia. Aí Portugal deixou para ir em cima da hora aí. Portugal vai treinar no centro de treinamentos Gardens Norte Parque, que fica na cidade de Palm Beach. A seleção portuguesa estreia contra a República Dominicana do Congo na próxima quarta-feira, às 14 horas, horário de Brasília, em Houston. O adversário africano foi o penúltimo colocado aí, nas eliminatórias. E está instalado aí na cidade do Texas. O Texas é um estado, né? Em Texas está aqui, mas o Texas é um estado dos Estados Unidos. A cidade lá não foi citada aqui, a cidade que o Congo, a delegação de Congo está instalada. Na preparação da seleção portuguesa, o time disputou 2 amistosos no próprio país. Venceu o Chile por 2-1 e também derrotou aí a Nigéria, na cidade de Leiria. Antes da viagem para os Estados Unidos, a delegação recebeu a visita do presidente de Portugal, Antônio José Seguro, na concentração. O presidente foi lá dar uma moral, né? Portugal e República do Congo se enfrentam no dia 17, às 14 horas. Tô a fim de assistir esse jogo, cara. Seleção de Portugal, para mim, vai ser a sensação dessa Copa. Depois joga contra o Uzbequistão, dia 23 de junho, às 14 horas também. Encerra sua participação na primeira fase contra a Colômbia, no dia 27, às 20 horas e 30 minutos. Boa sorte para a seleção de Portugal. Eu gosto da seleção de Portugal, cara. Se o Brasil não avançar, eu vou torcer para que Portugal ganhe o título. Se o Brasil, por acaso, não conseguir avançar rumo ao hexacampeonato. Claro que a torcida é pelo Brasil, né? Torcida, coração fala mais alto, patriotismo fala mais alto. E para a gente fechar esse bloco de noticiários aqui das seleções, das principais, né? Vamos falar aqui da França, cara. Para muitos, a grande favorita ao título, seleção francesa. Lateral da França sai em defesa de Mbappé e vai, diz ele, né? Vai calar a boca dos críticos. A seleção da França está incomodada com os comentários negativos que o atacante Kylian Mbappé tem recebido pelo baixo rendimento nos amistosos preparatórios para a Copa do Mundo. Em entrevista de imprensa nesta sexta-feira, o zagueiro e lateral esquerdo Lucas Hernandes, do PSG, do Paris Saint-Germain, saiu em defesa do companheiro e disse que o astro vai calar a boca dos seus desafetos. Aspas aqui para o zagueiro e lateral. Nunca é fácil ser Mbappé. Cada movimento seu é minuciosamente analisado. Mas sei que ele está 100% motivado para esta Copa do Mundo. Nos treinos, dá para ver que ele está realmente ansioso para começar bem a competição. Acho que ele vai calar a boca de todos os críticos que temos ouvido por aí. Iniciou a conversa aí o zagueiro da seleção francesa. Bom, vamos esperar, né? Nós queremos aí que o Mbappé jogue muita bola, cara. Se for, de repente, para chegar numa final contra o Brasil, eu quero que o Mbappé venha fazendo uma grande atuação. Que é para o Brasil ganhar da França, se for o caso, mas ganhar de um timaço, cara. Entendeu? Assim como eu lembro que na Copa de 2022, o Oliver Kahn, né, que era o goleiro sensação, porque é o maior goleiro da história, não sei o que e tudo mais, pegou o Brasil na final, tremeu, mano. Rivaldo e Ronaldo, fenômeno, foram para cima. Inclusive, o Oliver Kahn bateu roupa no chute do Rivaldo e o Ronaldo Fenômeno só empurrou para o fundo do gol. Então, não tem dessa não, meu irmão.
Eu quero que a França, se chegar contra o Brasil na decisão, quero que esteja voando.

0: a seleção francesa, que é pra gente chegar lá e bater neles. Tem que ser desse jeito. 8:46, na volta do Apoio Cultural, nós vamos atualizar as informações locais. Vamos falar da Série B do Campeonato Amapaense, classificação. Hoje tivemos duas partidas, inclusive uma está terminando agora, reta final já da segunda partida envolvendo o Mazagão Atlético Clube Santana. E vamos falar também sobre a preparação do Trem Desportivo Clube visando o confronto contra o Sampaio Correia na fase mata-mata, o primeiro mata-mata da Série D 2026. Já já voltamos.
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Norte ao Sul, todo mundo na expectativa. Faltam menos de 24 horas para o Jogo do Brasil, hein? Brasilzão! Com certeza estaremos nesse horário já comemorando a vitória contra Marrocos. Vai ser difícil, hein? Mas dá sim, com certeza, para o Brasil buscar essa primeira vitória. E você vai participando aí, o palpitaço. 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Um barril com 15 litros de chope pra você. 991-14-13-21. Mande o seu palpite. 991-14-13-21 é o WhatsApp pra você mandar aí o seu palpitaço. 8 da noite, 56 minutos. Vamos falar aqui da Série B do Campeonato Amapaense. Nós tivemos hoje mais cedo São Paulo vencendo Lagoa por 4 a 0.

4-0 para o São Paulo. Jogo em andamento, Mazagão e Santana. Daqui a pouco vamos trazer para você os detalhes dessa partida. Mas eu quero falar aqui porque essa vitória garantiu o São Paulo. Garantiu o São Paulo na próxima fase. Na fase de mata-mata aí da Série B. Então, do grupo B, Rio Norte e São Paulo se garantindo aí. Os dois já estão garantidos na semifinal do Amapazão. Canário, próprio Mazagão, Adec e Baré simplesmente ficaram no meio do caminho, né? Não vão permanecer na disputa. Deixa eu ver aqui. O Cruzeiro tem 13 pontos no grupo. No grupo A, né? No grupo A, o Cruzeiro tem 13 pontos. O Santana. Vamos ver se o Santana está vencendo essa partida aí. Estamos com um probleminha aqui no nosso aplicativo. Para a gente. Tempo real, né? O jogo estava marcado para as 19 horas. Jogo do Amapazão Série B. Portuguesa, 12 pontos. Santana, 10. Latitude, 9. Lagoa, 3 pontos. Então, essa situação de momento do grupo A da Série B do campeonato amapaense. Vou pegar aqui Amapazão. Deixa eu ver se eu tenho aqui no meu aplicativo aqui de partidas. Você tem aqui a Série B do campeonato amapaense, né? Então a situação, galera, é essa. A situação é essa, portanto, da Série B do campeonato amapaense. Nós teremos ainda uma partida a ser realizada, que vai ser a partida entre Rio Norte e Portuguesa, que vai ser aí no dia 15. Sendo dia 15, portanto, às 18 horas. Vai ser no domingo às 18 horas, é isso? Domingo, 15 domingo? Sexta 12, sábado 13, 14... Segunda-feira, 18 horas. Segunda-feira, 18 horas, no Augusto Antunes, Rio Norte, Portuguesa, fechando aí essa fase de classificação. Esse jogo é importante mais para a Portuguesa do que propriamente dito para o time do Rio Norte, né? O Rio Norte já está garantido. E a Portuguesa ainda briga aí por uma vaga, né? Então é essa a situação da Série B. 8 da noite, 58 minutos.

0: agradecendo aqui a Joila de Lima, agradecendo o nosso coordenador Tarciso Franco, muito obrigado pelo seu carinho, pela sua audiência. A direção geral da emissora é dele, jornalista Luiz Melo. Valeu, gente, um grande abraço. Vem aí o Pirão, já no aquecimento para a sua balada desta sexta-feira, balada do Dia dos Namorados. Valeu, gente, um grande abraço e até a próxima.
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